0: que no Brasil é equivalente a R$7,37. 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

0: 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As notícias do governo federal que movimentaram o país no dia de hoje.
1: Olá, boa noite.
2: Boa noite para você que nos acompanha em todo o país.
1: Quarta-feira, 14 de outubro de 2026.
2: Vamos aos destaques do dia.
1: Brasil regulamenta marco legal dos jogos eletrônicos.
2: Ideia é estimular a inovação, a formação profissional e fortalecer a produção brasileira de games.
1: Nova regra traz ainda plataforma pública e gratuita para catalogar, divulgar e promover jogos nacionais. Graziele Bezerra.
3: E para ampliar a formação de profissionais para a indústria de jogos eletrônicos, o Ministério da Educação vai ofertar vagas para cursos de graduação na área de jogos digitais.
2: Outubro Rosa alerta para a prevenção do câncer de mama.
1: Agora, planos de saúde devem cobrir mamografia quando houver indicação clínica, mesmo antes dos 40 anos. Luana Karen.
4: A mamografia é o melhor exame para a detecção precoce do câncer de mama. A partir dos 40 anos, as mulheres devem fazer mamografia anualmente.
2: Micro e pequenas empresas devem ficar atentas aos prazos para escolher o regime tributário de 2027.
1: Quem deseja entrar ou retornar ao Simples Nacional tem até amanhã para solicitar a opção.
2: Ainda tem dúvidas? Vamos falar da mudança e opções para você saber o que é melhor para o seu negócio.
1: Hoje na apresentação da Voz do Brasil, Luciano Seixas e Mariana Jungmann.
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1: Computadores, consoles, celulares, por todos esses meios é possível ter acesso a algum jogo eletrônico.
2: E para desenvolver esses games, que muitas vezes consomem horas da nossa atenção, é preciso juntar muita arte à tecnologia.
1: E todo esse trabalho agora faz parte do marco legal dos jogos eletrônicos, que vai regulamentar o setor.
3: O governo assinou nesta quarta-feira o decreto que regulamenta o marco legal dos jogos eletrônicos no país. A medida amplia o fomento ao setor, incentiva a formação de profissionais e promove os jogos brasileiros dentro e fora do país. O Brasil é o maior mercado latino-americano de games e está em quinto lugar no ranking de população online, com uma estimativa de 105 milhões de jogadores, segundo dados da Abra Games, a Associação Brasileira das Desenvolvedoras de Jogos Digitais Eletrônicos. O presidente da associação, Rodrigo Terra, acredita que a regulamentação vai ampliar o mercado e contribuir com a economia.
5: A pauta de videogame é uma pauta transversal, ela é pauta de cultura, mas ela é pauta de tecnologia, ela é pauta de desenvolvimento econômico e comércio. E é pauta também da fazenda, da receita. Só que agora a gente começa também a jornada, a próxima fase, né? O próximo boss fight é a gente poder categorizar tributariamente, né? Como é que vai ser agora esse setor, que agora ele é reconhecido como um setor único, não só atrelado à tecnologia, como é hoje também.
3: Dados da pesquisa Game Brasil divulgaram neste ano, apontam que cerca de 36% dos que consomem games no Brasil têm entre 14 e 29 anos. Outro recorte mostra que 25 milhões de gamers têm algum tipo de deficiência. Para o criador de conteúdos, Fabrício Ferreira, da Able Gamers Brasil, ONG voltada para a acessibilidade em jogos eletrônicos, a regulamentação e o fomento previstos no decreto vão contribuir para a acessibilidade no setor.
6: A gente fala muito sobre videogames, sobre jogos como um mercado pela questão do dinheiro financeiro, a gente fala muito sobre arte, mas o videogame hoje, ele é uma ferramenta muito forte de socialização. A gente tem uma grande parte da população PCD no Brasil que muitas vezes não pode sair de casa. E os videogames, ele além de ser uma forma de arte, ele também permite que essa pessoa viva experiências que muitas vezes a gente nem dá bola para essas experiências. É algo cotidiano para
3: a
6: gente.
3: A ministra da Cultura, Margareth Menezes, afirma que os jogos eletrônicos deixam de ser considerados apenas softwares e passam a ser vistos como produtos culturais.
7: E essa é uma mudança fundamental porque permite que os jogos brasileiros acessem instrumentos de fomento já consolidados, como a Lei do Audiovisual, a Lei Rouanet, o Fundo Setorial do Audiovisual, audiovisual, além de reconhecer o seu papel na educação, na saúde, na formação de juventudes e na qualificação profissional na geração de emprego e renda.
3: O decreto institui ainda o Game Brasil, plataforma pública e gratuita para catalogar, divulgar e promover jogos brasileiros, indicando onde estão disponíveis. E para ampliar a formação de profissionais para a indústria de jogos eletrônicos, o Ministério da Educação vai ofertar, a partir do ano que vem, 230 vagas para cursos de graduação na área de jogos digitais em 5 universidades federais nas 5 regiões do país. Reportagem Graziele Bezerra.
2: Em 2027, a reforma tributária entra numa nova fase.
1: É quando as microempresas e as empresas de pequeno porte começam a recolher a contribuição sobre bens e serviços, CBS, e o imposto sobre bens e serviços, IBS.
2: Entre os prazos estabelecidos, um vence amanhã, dia 15 de outubro. É quando os empresários devem informar se desejam permanecer ou optar pelo Simples Nacional, o atual sistema para o recolhimento de tributos.
1: Para explicar melhor essas mudanças, a gente conversa agora com o repórter Nazi Brum. Boa noite, Nazi.
8: Olá, boa noite, Mariana, Luciano, e boa noite, ouvintes da Voz do Brasil. Pois é, a reforma tributária deve ser concluída em 2033, mas a partir de 2027, as microempresas e empresas de pequeno porte começam a recolher o IBS e o CBS, que vão substituir 5 impostos: PIS, COFINS, IPI, ICMS e ISS. O primeiro passo para isso é que essas empresas optem até amanhã pelo Simples Nacional, um sistema que já existe, que facilita o pagamento de impostos. Após isso, as empresas que estiverem no Simples Nacional vão optar se desejam pagar o IBS e o CBS dentro do Simples ou de forma separada. E essa opção deve ser feita até o dia 30 de outubro.
2: Agora, isso quer dizer então, Nazi, que as empresas, as microempresas e as empresas de pequeno porte vão poder pagar esses dois impostos de duas formas diferentes?
8: Exatamente, Mariana. E o coordenador de tributos sobre a renda, patrimônio e opções financeiras da Receita Federal, Gustavo Salvador, Tom, falou um pouco sobre essas mudanças.
9: Simples Nacional, ele não acabou, ele continua sendo um regime fundamental para as micro e pequenas empresas. A grande novidade da reforma tributária é que o empresário passa a decidir se prefere manter o IBS e CBS dentro do DAS ou se prefere no regime regular de débitos e créditos. Então, estamos nesse período agora super importante de opções e decisões de todo mundo, né? Para que todos consigam fazer as suas decisões que melhor podem fruir desse novo mundo tributário que a gente vai ter agora.
8: Olha, o empresário que optar pagar o IBS e CBS fora do Simples Nacional estará aderindo automaticamente ao Simples Nacional Híbrido e o pagamento será feito dentro do regime regular. Sobre esse assunto, a gente tem aqui a dúvida de uma ouvinte. Vamos ouvir.
10: Olá, boa noite. O meu nome é Iraneia Rego. Eu trabalho no ramo de moda, eu vendo roupa. E eu queria fazer uma pergunta. Quem já é do Simples e possui algum termo de exclusão, precisa fazer a opção novamente?
8: Pois é, quem vai responder é o coordenador da Receita Federal, Gustavo Salton.
9: Precisa sanar eventual problema que teve com o Simples Nacional e possui agora até 15 de outubro para fazer novamente essa opção para o ano que vem, após ter sanado eventual situação que ficou impeditiva para o regime.
8: O Gustavo Salton também vai responder a uma dúvida da Sandra Júlia. Ela é dona de um salão de beleza, trabalha direto com o consumidor e também com outras empresas. E ela quer saber qual sistema é mais vantajoso para pagar os novos tributos.
11: Eu estou meio perdida se eu fico só no Simples Nacional ou se compensa para mim mudar para outro sistema ou ficar só no Simples ou ter os dois, eu não sei.
9: Geralmente, as empresas que tratam diretamente com o consumidor final, elas vão fruir melhor do Simples puro, que a gente chama, né? No entanto, é necessário verificar o caso concreto, quem são os seus fornecedores, parceiros e clientes, para ter certeza a respeito do que vale mais a pena. Então, muito importante aí cada um fazer a sua conta, né? Tem uma conta individual aí de cada empresa que é importante cada um estar atento.
8: Então, Mariela, Luciano, para resumir, microempresas e empresas de pequeno porte têm até amanhã para optar pelo Simples Nacional e até o dia 30 de outubro para decidir se pagam os novos tributos dentro desse sistema ou pelo método convencional.
1: Nazi, e se após fazer a opção o empresário mudar de ideia, ele pode desistir?
8: Pode sim, Luciano. O sistema vai abrir um prazo específico de 3 de novembro a 20 de dezembro de 2026 para que qualquer pessoa desista da opção feita, tanto para o Simples Nacional quanto para o sistema híbrido. E o contribuinte pode tirar todas as dúvidas sobre esse processo na Receita Federal. Basta ter uma conta na plataforma gov.br e entrar em servicos.receitafederal.gov.br. Mariana, Luciano.
2: Obrigada, Nazi Brum, pelas informações ao vivo aqui na Voz do Brasil.
1: Quer saber quanto sua rede de ensino tem previsto para investir na educação?
2: O painel de financiamento do novo PAR foi atualizado e agora também traz informações sobre os repasses do Fundeb, o Fundo de Manutenção e Desenvolvimento da Educação Básica e de Valorização dos Profissionais da Educação. Esses repasses feitos nos últimos 12 meses.
1: Pela plataforma é possível consultar os recursos previstos para cada rede, acompanhar receitas e despesas da educação básica e verificar os saldos de programas.
12: Você sabia que é possível consultar informações do Fundeb de forma rápida e prática? O Ministério da Educação acabou de atualizar o painel de financiamento do novo Plano de Ações Articuladas, o novo PAR. Agora é possível acompanhar pela plataforma os valores previstos para cada rede de ensino, considerando fontes como o Fundeb, o Fundo de Manutenção e Desenvolvimento da Educação Básica e de Valorização dos Profissionais da Educação, o Salário Educação e as receitas vinculadas ao mínimo constitucional destinado à manutenção e ao desenvolvimento do ensino. Com a última atualização, o novo PAR apresenta informações da Secretaria do Tesouro Nacional sobre os repasses do Fundeb efetivados nos últimos 12 meses. Além disso, a ferramenta também permite acompanhar a evolução das receitas e das despesas relacionadas à educação básica, bem como dos saldos acumulados de programas. O novo PAR reúne dados das principais fontes de financiamento da educação básica por meio de gráficos e tabelas e permite ainda que gestores educacionais, pesquisadores e cidadãos consultem os recursos destinados às redes de ensino e acompanhem a evolução das receitas ao longo do tempo. Todos esses dados podem ser consultados no painel de financiamento do novo Plano de Ações Articuladas, o novo PAR, disponível em novopar.mec.gov.br. Locução, Júlio César de Oliveira. Reportagem, Daniel Duarte.
2: O ministro do Meio Ambiente e Mudança do Clima, João Paulo Capobianco, retornou hoje a Manaus para acompanhar ações de combate aos incêndios florestais no Amazonas.
1: Após sobrevoar as áreas atingidas pelo fogo e reunir-se com autoridades locais, ele falou sobre a situação no estado e os próximos passos.
13: Podemos comemorar porque ainda temos uma situação grave, muito grave ainda, muita fumaça, mas houve uma redução nos eventos de queimadas e incêndios, portanto nós temos um movimento positivo e há um indicativo de redução de novos focos. O novo passo agora é a investigação criminal. Nós vamos iniciar uma ação forte de investigação para identificar quem está operando esse conjunto enorme de incêndios e verificar se há uma organização por trás disso e vamos punir aqueles que forem identificados de forma exemplar para que não fique na região uma sensação de impunidade.
2: As ações são realizadas de forma integrada entre órgãos federais, estaduais e municipais para reduzir os impactos ambientais e proteger a população.
1: 330 brigadistas já foram mobilizados para atuar em apoio às equipes do IBAMA, do ICMBio e de outros órgãos federais.
2: Usar a força do futebol para combater a violência contra a mulher.
1: Com esse objetivo foi lançada a campanha Papo de Homem. No futebol, a violência não entra em campo.
14: Em dias de jogos de futebol, os casos de violência contra as mulheres aumentam 27%. Para enfrentar esse problema, o governo federal e a CBF, Confederação Brasileira de Futebol, lançaram a campanha Papo de Homem. No futebol, a violência não entra em campo. A iniciativa convoca a participação de torcedores e jogadores. No vídeo da campanha, estão reunidos jogadores presentes na convocação mais recente da seleção brasileira, como Vini Júnior.
15: No futebol, a violência não entra em campo.
14: E Rayan.
16: Violência contra as mulheres não tem desculpa.
14: A peça foi exibida durante um amistoso entre Brasil e Argentina essa semana em Recife. A proposta da campanha é utilizar a força do futebol para conscientizar o público masculino quanto à prevenção e ao enfrentamento à violência contra mulheres. Foi o que disse o ministro do esporte, Paulo Henrique Cordeiro.
17: São homens, são atletas, são jogadores da seleção brasileira que estão falando de um prisma, estão falando de um lugar de homem. Porque a questão da violência contra a mulher não é um problema sobre as mulheres, mas é um problema sobre os homens. E o homem falando sobre isso impacta, eu tenho certeza, muito mais e pode contribuir decisivamente para que esse estado de coisa possa ser extinto de toda a nossa sociedade.
14: A mensagem também é para quem acha que bebida e raiva justificam uma agressão, alerta o torcedor Marco Polo.
18: De campo, cada um responde por seus atos, fora dele também.
14: A campanha também marca o lançamento do Plano Nacional do Legado Social e Esportivo da Copa do Mundo Feminina FIFA 2027, que estabelece 4 eixos para ampliar a participação de mulheres no futebol. Vale lembrar que mulheres em situação de violência podem buscar orientação e realizar denúncias pelo Ligue 180. Em caso de emergência, devem ligar para o 190 da Polícia Militar. Reportagem Pablo Mundim.
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2: Estamos no Outubro Rosa, mês de prevenção e conscientização sobre o câncer de mama.
1: E mulheres, fiquem de olho. Os planos de saúde são obrigados a cobrir o exame de mamografia, mesmo em mulheres com menos de 40 anos.
2: A medida vale para os casos em que há indicação clínica para o exame.
1: O exame também é oferecido no SUS.
23: Ao tocar os seios, a geóloga e produtora audiovisual Laila Milani sentiu algo diferente. Ela procurou o médico e o diagnóstico foi de um nódulo benigno que precisava ser acompanhado. 6 meses depois, ao retornar para exames, descobriu que o nódulo havia evoluído para câncer de mama. Laila tinha 38 anos e nunca havia feito uma mamografia.
24: Eu não recebi nenhuma informação que abordasse esse assunto, no sentido de que a mamografia feita antes, né, poderia adiantar o meu caso, né, antecipar um diagnóstico, por exemplo.
23: Desde o começo do mês, os planos de saúde não podem mais negar a cobertura de mamografia digital para mulheres com menos de 40 anos que tenham indicação médica para a realização do exame. A mudança foi aprovada pela Agência Nacional de Saúde. Antes, os planos tinham obrigação de cobrir o exame somente para pacientes entre 40 e 69 anos. O presidente da ANS, Wajid Amul, destacou a importância da medida.
0: A partir de agora, deve ser considerada a necessidade clínica de cada paciente. O diagnóstico precoce salva vidas. Quanto mais cedo a doença é identificada, maiores são as chances de sucesso no tratamento e de melhores resultados para os pacientes.
23: De acordo com o presidente da Sociedade Brasileira de Mastologia, Guilherme Novita, a mamografia é o melhor exame para a detecção precoce do câncer de mama. Segundo ele, a partir dos 40 anos, as mulheres devem fazer mamografia anualmente. Ele explica em quais casos a mamografia antes dos 40 anos é recomendada.
4: Existem pacientes que, por questões de risco, geralmente história familiar de câncer de mama ou ovário, ou história pessoal de câncer de mama ou lesões pré-cancerígenas, ou história de mutação genética, elas precisam fazer mamografia antes dos 40 anos.
23: Nas últimas décadas, o câncer de mama se manteve como tipo de câncer mais frequente entre as brasileiras, com exceção do câncer de pele não melanoma. Segundo o Ministério da Saúde, hoje, a taxa estimada é de 66 novos casos por 100 mil mulheres. Reportagem Luana Karen.
2: E o Ministério da Saúde apresenta campanha com orientações sobre acesso a consultas, exames e cirurgias pelo SUS.
1: O conteúdo explica como buscar atendimento especializado e apresenta opções de atendimento pelo Sistema Único de Saúde.
5: A dona de casa, Vanusa da Conceição, moradora da Ceilândia, no Distrito Federal, conta que o filho, de 14 anos, deslocou o joelho enquanto jogava futebol e foi levado a uma unidade básica de saúde. Após o atendimento de emergência, ela conta como foi o processo para que o filho fizesse a ressonância e outros exames específicos.
6: Eu fui até o posto de saúde, a UBS. Por volta de mais ou menos 7 dias, ele foi chamado para poder fazer a ressonância. Já peguei o resultado e agora retornarei ao médico que consultou ele.
5: Para orientar pessoas que precisam de avaliação, acompanhamento, exames ou procedimentos especializados, como Vanusa, o Ministério da Saúde lançou a Campanha Nacional de Atendimento Especializado, que reúne informações sobre como buscar consultas, exames e cirurgias pelo SUS. A iniciativa apresenta o passo a passo, desde a entrada da unidade básica de saúde até o atendimento especializado, é o que explica o diretor do Ministério da Saúde, Rodrigo Oliveira.
7: A gente tem duas grandes portas de entrada. Uma porta de entrada são as UPAs e os grandes hospitais de emergência, e também você pode buscar a unidade básica de saúde. É possível em vários locais, através do meu SUS digital, através do WhatsApp ou de outros aplicativos, você buscar atendimento.
5: Os pacientes do Sistema Único de Saúde têm diferentes possibilidades de atendimento. Para uma consulta, por exemplo, não precisam sair de casa. Eles têm à disposição a telesaúde, que permite a realização de teleconsultas e telediagnósticos. A população também pode ser encaminhada para o atendimento nas carretas de saúde, unidades móveis que oferecem serviços especializados em diferentes regiões do país. Essas unidades atendem prioritariamente onde há menor oferta de serviços especializados. Rodrigo Oliveira explica como os pacientes podem ser atendidos nas carretas.
7: Em geral, um paciente que busca uma unidade básica de saúde precisa de uma consulta especializada ou de um exame especializado, como tomografia, ele entra numa fila do município, da região ou do estado. A carreta, quando chega nessa região, ela se conecta a essa fila e faz essa fila andar mais rápido.
5: Outra opção de atendimento especializado pelo SUS é o encaminhamento de pacientes para hospitais privados e filantrópicos. Reportagem Cleide Lopes.
2: E essas foram as notícias do governo federal.
1: Uma realização da Secretaria de Comunicação Social da Presidência da República.
2: Com produção da empresa Brasil de Comunicação.
1: Fique agora com o Minuto do TCU. Em seguida, as notícias do Poder Judiciário e do Congresso Nacional. Boa noite.
2: Boa noite, até amanhã.
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8: 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Você vai ouvir agora notícias do Poder Judiciário.
10: STF decide afastar a inclusão das perdas inflacionárias na correção monetária dos depósitos judiciais.
11: STM realiza seminário sobre a Justiça Militar e o Tribunal Penal Internacional.
10: Para o STJ, planos de saúde não são obrigados a custear medicamentos à base de canabidiol para tratamento domiciliar.
11: Boa noite, eu sou Marcela Luiz.
10: E eu sou Walter Lima.
11: O Supremo Tribunal Federal decidiu hoje afastar a inclusão dos expurgos inflacionários na correção monetária dos depósitos judiciais.
10: A corte entendeu que a atualização monetária deve observar índices previstos na legislação. Marta,
25: a discussão
10: Ferreira.
25: Era para definir se os depósitos de ações judiciais da época dos planos econômicos Bresser, Verão, Collor 1 e 2 tem direito à mesma correção monetária aplicada à caderneta de poupança, chamada de expurgos inflacionários. Esses expurgos correspondem às diferenças de atualização decorrentes de períodos em que os índices utilizados para corrigir valores financeiros não acompanharam integralmente a inflação. No final, prevaleceu o entendimento de que a atualização dos valores deve observar os índices previstos na legislação, sem a incorporação de diferenças decorrentes dos planos econômicos.
11: O Superior Tribunal Militar realiza entre hoje e amanhã em Brasília o seminário Justiça Militar e o Tribunal Penal Internacional, o TPI.
10: O evento reúne especialistas para discutir temas relacionados à atuação do Tribunal Penal Internacional. Marcelo Della Libera.
26: O Tribunal Penal Internacional julga pessoas acusadas de genocídios, crimes contra a humanidade, crimes de guerra e crimes de agressão. O Prêmio Nobel da Paz este ano foi para a jurista Navi Pillay, que já integrou o TPI. A presidente do Superior Tribunal Militar, ministra Maria Elizabeth Teixeira Rocha, avalia com otimismo o trabalho do TPI ao longo de mais de 20 anos de existência.
27: Eu avalio com muito otimismo, porque o Tribunal Penal Internacional foi criado exatamente para que não houvesse a repetição dos tribunais que foram formados para julgar os delitos da Segunda Guerra Mundial. E isso eu acho que é extremamente promissor e garantista, porque dá ao mundo e à sociedade das nações, né, uma estabilidade jurídica para se dizer, né, em conflitos, aquilo que se pode e aquilo que não se pode fazer. Porque até uma guerra, que é o horror e a barbárie, tem de haver regras.
26: Entre hoje e amanhã, o STM promove o seminário Justiça Militar e o Tribunal Penal Internacional, desafios e perspectivas da implementação jurídica do TPI no Brasil. O evento conta com a transmissão ao vivo pelo canal oficial do Tribunal no YouTube.
11: Plano de saúde não é obrigado a custear medicamentos à base de canabidiol para uso domiciliar sem previsão legal ou contratual de cobertura.
10: A conclusão é do STJ. Fátima Uchoa.
28: A exceção à regra é nos casos expressamente previstos em leis ou normativos específicos. Assim, a mera autorização excepcional de importação concedida pela Anvisa não impõe ao plano de saúde a cobertura obrigatória de tratamento domiciliar com canabidiol. Esse julgamento na segunda sessão sob o regime da relevância da questão federal ocorreu em sessão virtual e é definitivo no âmbito do STJ, pois os ministros reafirmaram jurisprudência consolidada na corte. A decisão passa a valer para processos semelhantes em todo o país. Vale destacar que essa é a primeira vez que o STJ usou a técnica de reafirmação sob o regime da relevância da questão federal.
11: Dois dias de debates sobre sustentabilidade na Justiça do Trabalho.
10: Magistrados, servidores e especialistas vão discutir soluções para uma justiça trabalhista sustentável. Rafael Silva.
12: Entre os assuntos, eles vão falar sobre mudanças climáticas, gestão de resíduos sólidos, descarbonização e a inclusão socioprodutiva de catadores. Também estão em pauta as estratégias para a criação de planos de contingência socioambiental, além da apresentação de projetos desenvolvidos pelos próprios tribunais, o que ajuda a compartilhar boas práticas entre as unidades. O debate reforça o papel das instituições públicas diante do desafio global de atingir o carbono zero.
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11: Uma boa noite.
10: E até amanhã.
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13: Está no ar o Jornal do Senado.
14: Eu sou Paula Groba.
15: E eu sou Humberto Pinheiro.
14: E estes são os destaques de hoje do Jornal do Senado, que começa agora.
15: Senado vota fim da escala 6-1 em primeiro e segundo turno ainda hoje, segundo o presidente Davi Alcolumbre.
14: PEC da Segurança avança no Senado com maior integração e fim da saidinha para membros de facções.
15: Projeto garante às mulheres opção de viajar ao lado de outra passageira sem custo extra.
14: Boa noite.
15: Boa noite.
14: A PEC da Segurança Pública avançou no Senado e segue para votação em plenário. A proposta busca reforçar o combate ao crime organizado com ação direta do governo federal e maior integração entre as forças de segurança da União, dos estados e dos municípios.
15: O texto também prevê penas mais rigorosas para integrantes de facções criminosas, inclui o Sistema Único de Segurança Pública na Constituição e permite a criação de polícias municipais para o policiamento ostensivo e comunitário. A PEC foi concluída hoje na Comissão de Constituição e Justiça. Repórter Bruno Lourenço.
16: A Comissão de Constituição e Justiça aprovou a inclusão no texto constitucional do Sistema Único de Segurança Pública. A proposta de emenda à Constituição padroniza diretrizes nacionais e permite a criação de polícias para a guarda comunitária e ostensiva pelas prefeituras. O relator, senador Rogério Carvalho, do PT de Sergipe, acredita que a grande inovação da PEC é colocar a União como a agente atuante e corresponsável no enfrentamento direto ao crime organizado, em cooperação articulada com as polícias estaduais e locais.
17: Agora nós teremos o governo federal como integrante do Sistema Único de Segurança Pública e podendo agir conjuntamente e tendo responsabilidade no combate aos criminosos e no combate ao crime organizado em todo o país, de forma articulada e integrada, Polícia Civil, Polícia Militar.
16: Além da cooperação federativa, o texto prevê fontes de financiamento protegidas contra contingenciamentos orçamentários. Com a aprovação na CCJ, a PEC da Segurança Pública segue agora para análise do plenário do Senado, onde precisará passar por dois turnos de votação antes de poder seguir para promulgação.
14: O senador Espiridião Amin, do PP de Santa Catarina, afirmou que a PEC da Segurança Pública merece atenção especial do governo e do Congresso Nacional. Ele defendeu que a proposta seja analisada ainda nesta legislatura pelos senadores.
15: Na avaliação de Amin, o aperfeiçoamento da proposta vai ajudar a garantir melhores condições de segurança à população brasileira.
18: Que eu creio que deverá merecer de nós, ainda nesta legislatura, a urgência e o aperfeiçoamento necessário.
14: E mulheres poderão ter o direito de escolher viajar ao lado de outra mulher em aviões e ônibus sem pagar nada a mais por isso.
15: É o que prevê um projeto que está na pauta da Comissão de Fiscalização e Controle e Defesa do Consumidor do Senado. A proposta proposta garante essa opção no momento da compra da passagem. Repórter Pedro Pincer.
0: A Comissão de Transparência, Fiscalização e Controle está pronta para votar um projeto de lei que garante às mulheres que viajam sozinhas o direito de optar no ato da compra da passagem em transportes coletivos por assentos ao lado de outras mulheres. O texto já foi aprovado na Comissão de Direitos Humanos. O objetivo é evitar situações de violência durante o trajeto e limitar as situações de vulnerabilidade, além de consolidar o compromisso do Estado com a promoção de políticas de proteção às mulheres em todos os espaços. A autora do projeto, senadora Daniela Ribeiro, do Progressistas da Paraíba, destacou que o assento ao lado de outra mulher não terá custo extra para a passageira nem para as empresas.
4: Essa iniciativa ela visa prevenir casos de assédio e a gente sabe também que previne violência, proporcionando muito mais tranquilidade durante os deslocamentos. Comprovadamente, a vulnerabilidade das mulheres no transporte coletivo é uma realidade.
0: Se aprovada na comissão, a proposta só vai ao plenário caso seja apresentado recurso com esse objetivo.
14: Evitar erros médicos que podem custar a vida de crianças é o objetivo de um projeto que está na pauta da Comissão de Assuntos Sociais do Senado.
15: A proposta busca reforçar a segurança no atendimento infantil e prevenir tragédias como a do menino Benício, que morreu em Manaus após receber uma dose letal de adrenalina. A repórter Raíssa Abreu tem os detalhes.
6: O projeto do senador Eduardo Braga, do MDB do Amazonas, determina que os serviços de atendimento pediátrico tenham sempre um médico especialista. Também estão previstas regras para que os pais ou responsáveis pela criança recebam informações claras sobre seu estado de saúde e apoio psicossocial.
19: Para que um profissional não cometa erros e equívocos como aconteceu recentemente no meu estado com o garoto Benício, que ao chegar em um hospital supostamente de excelência no meu estado e ao ser atendido no ambulatório, imagine Vossa Excelência que um profissional da saúde injetou adrenalina na veia de uma criança, o que levou, obviamente, a óbito esta criança.
6: A proposta recebeu o voto favorável da relatora, senadora Damaris Alves, do Republicanos do Distrito Federal. Se aprovada na Comissão de Assuntos Sociais, a proposta segue direto para a Câmara dos Deputados.
14: E a senadora Zenaide Maia, do PSD do Rio Grande do Norte, fez um apelo a pais e aos responsáveis para que vacinem as crianças. Médica, ela alertou para o risco de doenças como o sarampo voltarem a circular, com a possibilidade de complicações graves e até a morte.
15: A senadora destacou que vacinar é um ato de proteção à saúde infantil e que a imunização não deve ser uma questão política, mas uma responsabilidade de todos.
20: Vacinem os seus filhos. Não é possível que a gente continue vendo crianças voltando a ter sarampo. Sarampo é uma doença extremamente grave. Pode matar e pode também deixar sequelas pro resto da vida.
14: Senadores estão reunidos no plenário para discutir a proposta de emenda à Constituição que acaba com a escala 6x1. O texto prevê reduzir a jornada semanal de 44 para 40 horas, sem diminuição dos salários.
15: Segundo o presidente do Senado, Davi Alcolumbre, a votação da PEC em dois turnos está prevista para hoje. O repórter Alexandre Campos traz mais informações.
21: Além de reduzir a jornada sem diminuir salário, a PEC prevê dois dias de folga semanal, sendo um deles preferencialmente aos domingos. Essas regras valerão para os terceirizados que prestam serviços para a administração pública direta e indireta da União, dos estados, do Distrito Federal e dos municípios. No entanto, não serão aplicáveis para os trabalhadores da iniciativa privada que tiverem diploma de curso superior e que receberem um salário maior que 2,5 vezes o teto da Previdência Social, salvo se o empregador, por vontade própria, decidir o contrário. A mudança será gradual. 2 meses depois de sua promulgação, o tempo de trabalho por semana passará de 44 para 42 horas semanais. Um ano depois da implementação dessa primeira etapa, a jornada vai diminuir para 40 horas. Líder do governo, a senadora Tereza Leitão, do PT de Pernambuco, afirmou que a redução da jornada é uma luta histórica dos brasileiros, construída nas fábricas, comércios, nos serviços, ruas, escolas e até nas redes sociais.
1: Estamos escrevendo este capítulo ao lado de cada trabalhador que acorda antes do sol nascer, de cada mãe e de cada pai que querem acompanhar o crescimento de seus filhos, de quem deseja estudar, cuidar da saúde, encontrar os amigos, estar com a família, descansar, de quem quer simplesmente recuperar o direito de ser dono de parte maior do seu próprio tempo e fazer dele o que quiser.
21: Representante do PL de Santa Catarina, o senador Jorge Seif reconheceu que, por ser um apelo dos trabalhadores, é favorável à redução da jornada. No entanto, ele defende correções futuras no texto, como a desoneração da folha de pagamentos para aliviar o bolso dos empregadores ou até mesmo a flexibilização das relações de trabalho.
2: Então, essa PEC, ela atende em parte o anseio da população, que é trabalhar 5 dias por semana, mas daqui a pouco, com ela operacionalizada, o funcionário vai chegar. O patrão fala assim, olha, eu quero trabalhar um pouco mais, não vai poder. Olha, eu quero fazer mais hora extra porque eu troquei de carro, eu comprei uma geladeira, não vai poder. Então essa PEC é um pouco engessada, mas vamos discutir isso lá na frente. E no ano que vem, se necessitar de melhoras, se necessitar de ajustes, nós vamos fazê-lo sem prejudicar a população.
21: Para aqueles empregados sujeitos a regimes diferenciados, como aeronautas, o texto permite que acordo ou convenção de trabalho defina diferentemente a distribuição do tempo de prestação de serviço e o descanso semanal remunerado, assegurados os direitos da PEC.
15: Com edição de Paulo Groba e trabalhos técnicos de Eliseu Caires, o Jornal do Senado fica por aqui. Acompanhe agora as notícias da Câmara dos Deputados. Boa noite.
14: Boa noite e até amanhã.
8: Jornal Câmara dos Deputados. Comissão debate integração das universidades com o setor produtivo.
3: Deputados criam plano de atenção no SUS às pessoas com epilepsia.
8: Projeto isenta de ICMS a aquisição de próteses mamárias de silicone.
3: Boa noite. Projeto aprovado retira ICMS das próteses mamárias de silicone. Confira os detalhes com Silvia Munhato.
5: A Comissão de Defesa dos Direitos da Mulher aprovou o projeto que concede a isenção do ICMS nas operações de compra de próteses mamárias de silicone destinadas à reconstrução mamária de mulheres que realizaram mastectomia total ou parcial. A relatora na comissão, deputada Érica Hilton, do PSOL de São Paulo, ressaltou que o custo das próteses é alto.
7: Sabendo que a prótese mamária é essencial para a reconstrução da saúde emocional e abalada pelo tratamento do câncer, o projeto facilita os avanços...
5: Próteses é alto.
7: Sabendo que a prótese mamária é essencial para a reconstrução da saúde emocional e abalada pelo tratamento do câncer, o projeto...

0: intermédio de hospitais, clínicas ou centros de reabilitação. O benefício valerá para procedimentos realizados pelo Sistema Único de Saúde, por seguradoras de saúde privadas ou por planos de saúde. A proposta que tira o ICMS das próteses mamárias de silicone será analisada agora pelas comissões de Saúde, Finanças e Tributação e Constituição e Justiça. Para virar lei, precisa ser aprovada pela Câmara e pelo Senado. Da Rádio Câmara de Brasília, Silvio Munhato.
1: Homenagem. Dr. Zacarias Calil, do MDB de Goiás, celebra o Dia do Médico em 18 de outubro, destacando a importância da profissão no cuidado com a vida. Ele ressalta que, além do conhecimento científico e da atualização constante, a medicina exige empatia e compromisso com os pacientes.
2: Dr. Zacarias Calil defende a valorização dos profissionais de saúde, com melhores condições de trabalho e atendimento digno à população. Ele agradece aos colegas de profissão pela dedicação e reforça a importância de manter o compromisso com a saúde e o bem-estar dos brasileiros.
1: Saúde. A Câmara analisa medidas para facilitar o atendimento à pessoa com doença renal, incluindo a diminuição da distância entre a residência do paciente e o local da diálise. O repórter Luiz Cláudio Canuto tem as informações.
3: O Brasil tem mais de 150 mil pessoas que fazem diálise, segundo a Sociedade Brasileira de Nefrologia. A demanda pelo tratamento vem crescendo e a hemodiálise é a modalidade predominante. Na Câmara dos Deputados, um projeto visa facilitar o atendimento à pessoa com doença renal crônica por meio da redução da barreira de distância entre o paciente e o atendimento. O texto, já aprovado pela Comissão de Saúde, estabelece que o atendimento ao paciente com doença renal crônica observará as diretrizes de regionalização, hierarquização e integralidade da assistência nos termos da lei e das normas do SUS. Os serviços de saúde poderiam, sempre que clinicamente indicados, dar prioridade a terapias que diminuam a necessidade de deslocamento do paciente, inclusive mediante utilização da diálise peritoneal domiciliar. A diálise peritoneal é um tratamento de substituição da função renal que limpa o sangue usando o peritônio como filtro natural. O peritônio é o revestimento interno do abdômen. A comissão aprovou a redação proposta pela relatora, deputada Silvia Cristina, do PP de Rondônia. O texto original, do deputado Eduardo da Fonte, do PP de Pernambuco, estabelecia que a clínica de hemodiálise deveria estar no máximo a 50 quilômetros do domicílio do paciente. Mas a relatora acha que a fixação de uma distância máxima uniforme é incompatível com a organização regionalizada e hierarquizada do SUS.
4: A gente vê a importância, claro, que deveria estar perto, mas a gente não vê orçamento público que dê para faça essas clínicas a cada 50 quilômetros. Então, nós fizemos uma emenda e, graças a Deus, foi aprovada para que cada paciente com indicação nós levássemos a diálise peritoneal, que é em casa, onde o paciente ele tem a oportunidade de fazer esse acompanhamento, né? E que, na verdade, é muito dolorido, mas em casa, no seu ambiente, que nós temos a certeza que teríamos um resultado ainda melhor.
3: O projeto estabelece que o poder público pode estimular o uso de telesaúde e de monitoramento remoto para acompanhamento clínico de pacientes em terapia renal substitutiva, mas as ações previstas não devem criar despesas obrigatórias ou impor novos encargos administrativos à União. A proposta que busca facilitar o atendimento à pessoa com doença renal ainda vai ser votada pelas comissões de Finanças e Tributação e de Constituição e Justiça. Para virar lei, precisa ser aprovada pela Câmara e pelo Senado. Da Rádio Câmara de Brasília, Luiz Cláudio Canuto.
1: Economia.
2: Welter, do PT do Paraná, defende investimentos em habitação popular, saúde e educação. Ele menciona programas como Minha Casa Minha Vida, o financiamento da produção agrícola, o atendimento pelo SAMU e a ampliação das escolas em tempo integral.
1: Welter ressalta a importância de fortalecer a economia e ampliar as oportunidades para os trabalhadores. Na avaliação dele, os avanços sociais dependem da continuidade dos investimentos públicos e de iniciativas que promovam a distribuição de renda e a qualidade de vida da população.
5: Trabalho.
2: Paulão, do PT de Alagoas, ressalta a importância da mobilização dos trabalhadores e da sociedade para a aprovação do fim da escala 6x1. Ele também critica grupos políticos que apenas agora, às vésperas do segundo turno, dizem ser favoráveis à matéria.
1: Segundo Paulão, a aparente mudança de postura não afasta as ameaças aos direitos trabalhistas. Ele aponta

0: aponta riscos em uma possível reforma constitucional que, em sua opinião, é articulada por grandes banqueiros e alerta a população para que se mantenha atenta.
1: Tadeu Venere, do PT do Paraná, critica a mudança de posicionamento de representantes da extrema-direita sobre o fim da escala 6x1. Ele acredita que a modificação seja uma resposta ao temor das mobilizações populares e não uma revisão real de posicionamento.
0: Tadeu Venere questiona os argumentos sobre custos para pequenos negócios e a negociação individual de jornada de trabalho e rechaça também as posições contrárias a medidas sociais, como a anistia de dívidas e a votação de projeto contra a misoginia no Congresso Nacional.
2: Desenvolvimento Regional.
1: Denise Pessoa, do PT do Rio Grande do Sul, agradece o apoio recebido na eleição e se compromete em continuar seu trabalho em prol da saúde e educação e na busca de parcerias com o governo federal para custear a reconstrução no estado.
0: Ao fazer um balanço do mandato atual, Denise Pessoa menciona o campus da UFRGS, um novo aeroporto, o Instituto Federal em Gramado e o curso de medicina da Universidade Federal do Pampa, em Bagé, como principais vitórias. Ela continuará atuando em defesa do SUS e de pautas climáticas.
2: Transportes.
1: Bebeto, do PP do Rio de Janeiro, diz que a mobilidade urbana é uma das prioridades do seu mandato e cobra avanços em obras viárias na Baixada Fluminense. Entre as demandas, segundo ele, estão a construção de uma ligação entre a linha vermelha e a pista expressa da rodovia Presidente Dutra.
0: Bebeto também cobra a continuidade das obras de revitalização da ferrovia da Baixada Fluminense, incluindo a implantação de uma ciclovia entre São João do Meriti e Nova Iguaçu. Ele ainda destaca a importância da duplicação da Serra das Araras para a segurança e a fluidez do tráfego.
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2: Comissões.
1: A Câmara dos Deputados debate uma melhor integração entre universidades federais e setor produtivo. A repórter Agui Pontes tem os detalhes de uma proposta aprovada.
4: A Comissão de Ciência, Tecnologia e Inovação da Câmara dos Deputados aprovou um projeto que busca ampliar a cooperação entre universidades públicas e o setor produtivo. Segundo o autor da proposta, deputado Duda Ramos, do Podemos de Roraima, isso será feito com a criação de um Programa Nacional de Integração Universidade-Indústria. O objetivo é principalmente simplificar as relações entre o ambiente acadêmico e os setores produtivos. Segundo o relator deputado Júlio César Ribeiro, do Republicanos do Distrito Federal, a relação entre empresa e universidades é truncada e pouco funcional.
5: A proposta cria um ambiente muito mais favorável para a integração. Hoje, muitas parcerias deixam de acontecer por causa das burocracias, da insegurança jurídica e da dificuldade de aproximação entre universidades e empresas.
4: Além de intermediar essa relação, a proposta também prevê a criação de metas nacionais. Seriam metas como o número de parcerias firmadas, o volume de recursos captados em projetos, os registros de propriedade intelectual, de tecnologias somadas ao setor e outras formas de exercer impacto regional, social e econômico no setor produtivo. A governança política do Programa Nacional de Integração Universidade-Indústria seria feita em esfera federal. A proposta vai passar pelas comissões de Educação e de Constituição e Justiça. Da Rádio Câmara, de Brasília, Agui Pontes.
2: Educação.
0: Flávio Nogueira, do PT do Piauí, ressalta a importância dos investimentos em educação para ampliar as oportunidades da população. Ele cita a expansão das universidades e dos institutos federais como exemplo de política pública voltada à população mais pobre.
1: Flávio Nogueira considera que o acesso ao ensino superior e à formação técnica devem ser prioridade do poder público. Para o legislador, a oferta de educação gratuita contribui para reduzir as desigualdades sociais, especialmente entre os brasileiros que mais precisam do apoio do Estado.
2: Esporte.
0: A Câmara aprovou a proposta que obriga clubes esportivos a manterem profissionais idôneos e capacitados em alojamentos. A repórter Paula Bittar acompanhou a votação.
6: A Comissão de Constituição e Justiça da Câmara aprovou uma proposta que obriga os clubes esportivos a manterem em período integral nos alojamentos um corpo de profissionais idôneos e capacitados para assistir os jovens atletas em formação. De acordo com o texto aprovado, considera-se idônea a pessoa que trabalha honestamente com observância do dever de cuidado, que cumpre as regras estabelecidas por seus superiores, ou seja, fazendo sempre tudo com muito zelo e responsabilidade. O texto determina que o clube que descumprir a regra da presença de profissionais em período integral nos alojamentos poderá ter o contrato com o atleta em formação cancelado e também poderá ser punido com multa de até R$50 mil, que será dobrada em caso de reincidência. O contrato também poderá ser cancelado se o clube não atender os requisitos de alojamento, alimentação, segurança e higiene adequados. Outra proposta aprovada pela CCJ torna obrigatória a presença de um profissional de educação física em entidades formadoras de atletas e escolinhas de esportes. Tanto essa quanto a que obriga os clubes esportivos a manterem em período integral nos alojamentos um corpo de profissionais idôneos e capacitados para assistir os jovens atletas em formação, seguem agora para o Senado. Da Rádio Câmara, de Brasília, Paula Bittar.
2: Eleições.
1: Charles Fernandes, do PSD da Bahia, defende uma reforma política com mandatos de 5 anos e o fim da reeleição para cargos de presidente, governadores e prefeitos. Em sua visão, a medida reduz gastos eleitorais e permite mais foco na gestão pública.
0: O deputado quer também a adoção do voto distrital para aproximar os deputados da população e anuncia que vai se esforçar para aprovar a pauta a partir de 2027. Na opinião de Charles Fernandes, o debate é urgente diante da proximidade das eleições municipais de 2028.
1: General Girão, do PL do Rio Grande do Norte, aponta aumento na intolerância política entre os brasileiros. O congressista defende o respeito às diferenças de opinião no parlamento, alertando para o risco de declarações que possam estimular a violência contra adversários políticos.
0: General Girão relata que seu gabinete no Rio Grande do Norte foi alvo de pichações e adesivos de caráter político. O parlamentar informa que solicitou a análise de imagens de segurança para identificar os responsáveis e que registrou um boletim de ocorrência sobre o fato.
1: Lucas Redecker, do PSD do Rio Grande do Sul, agradece aos eleitores pela renovação do mandato e faz críticas à condução da economia pelo governo federal. Ele questiona o custo de vida e afirma que os preços elevados no supermercado pesam no orçamento das famílias brasileiras.
0: Lucas Redecker também defende a apuração de suspeitas envolvendo integrantes do judiciário e cobra que possíveis irregularidades sejam investigadas. Ele afirma que pretende manter o tema em debate com foco na responsabilização de autoridades e no combate à impunidade.
2: Relações Exteriores.
1: Alice Portugal, do PCdoB da Bahia, defende a soberania nacional diante do que considera uma ameaça de interferência estrangeira nas decisões do Brasil. Ela alerta para o risco de exploração das riquezas minerais por empresas de outros países, sem que os interesses brasileiros sejam priorizados.
0: Alice Portugal critica a possibilidade de acordos que ampliem o controle internacional sobre recursos estratégicos do país. Ela afirma que a proteção do patrimônio nacional e dos direitos da população são fundamentais para que o Brasil preserve sua autonomia.
2: Segurança Pública.
1: Gilmar Machado, do PT de Minas Gerais, comemora o avanço da PEC da Segurança Pública no Senado. O deputado ressalta que a proposta fortalece o combate ao crime organizado ao ampliar a integração entre as forças policiais de todo o país.
0: Gilmar Machado destaca que o texto inclui o Sistema Único de Segurança Pública na Constituição, além de permitir a criação de polícias municipais. A proposta também estabelece mecanismos de financiamento para o setor com o objetivo de ampliar os recursos contra a criminalidade.
2: Votação.
1: Plenário da Câmara aprova projeto que institui um programa de atenção integral no Sistema Único de Saúde às pessoas com epilepsia. O repórter Antônio Vital tem as informações.
7: A Câmara dos Deputados aprovou o projeto que cria um programa nacional de atenção integral às pessoas com epilepsia no Sistema Único de Saúde, o SUS. O objetivo do programa é combater o preconceito e proporcionar atendimento integral às pessoas com epilepsia, de modo a reduzir as manifestações clínicas da doença e a ocorrência de sequelas. O projeto apresentado pelo deputado Rui Carneiro, do Podemos, da Paraíba, foi modificado pela relatora, deputada Laura Carneiro, do PSD do Rio de Janeiro. O texto aprovado anteriormente pela Comissão de Saúde da Câmara garantia, entre outras coisas, atendimento multiprofissional e especializado, assistência farmacêutica, acesso ao tratamento indicado, inclusive cirúrgico, leitos para internação em enfermarias e UTI, além de acompanhamento especializado à gestante antes e depois do parto. O texto aprovado prevê acesso da pessoa com epilepsia aos serviços de atenção primária, especializada e hospitalar, bem como acesso aos medicamentos incorporados pelo SUS e aos procedimentos terapêuticos e cirúrgicos indicados clinicamente e disponibilizados pelo Sistema Único de Saúde. Prevê ainda ações educativas para divulgar informações e orientações sobre a doença e o treinamento de profissionais da educação e dos transportes públicos para conhecer e reconhecer os sinais de crise epilética e sobre como agir em casos desse tipo. O acordo que resultou na aprovação da proposta, com o apoio do governo, também retirou do texto o artigo que previa horário de serviço especial para trabalhadores em fase de tratamento. A relatora Laura Carneiro explicou que as alterações priorizam a estrutura já existente do SUS, sem criar privilégios.
8: Trata-se de alterações meritórias, porque prioriza a utilização das estruturas já existentes no SUS, que se encontram em permanente evolução, e baseiam-se na razoabilidade ao proteger os direitos das pessoas com epilepsia, sem criar privilégios indevidos. Dessa forma, são mantidos os avanços do cuidado integral à saúde desse grupo de pessoas, sem comprometer a igualdade e a justiça social.
7: O projeto que cria o Programa Nacional de Atenção Integral às Pessoas com Epilepsia no SUS agora será analisado pelo Senado. Da Rádio Câmara de Brasília, com informações de Daniele Lessa, Antônio Vital.
2: Últimas notícias.
0: Os deputados iniciaram no final da tarde a análise do projeto do governo federal que aumenta o teto de receita do microempreendedor individual. O texto define um reajuste progressivo do teto da receita bruta anual para enquadramento como MEI para R$ 110 mil em 2027 e R$ 140 mil em 2028.
1: O projeto também permite que um microempreendedor contrate até dois empregados que recebam exclusivamente um salário mínimo ou o piso salarial da categoria profissional. Hoje, a legislação permite a contratação de apenas um empregado.
0: Termina agora o jornal Câmara dos Deputados, produzido pela Rádio Câmara, com trabalhos técnicos de Everson Urani e apresentação de Márcio Aquirissardi e José Carlos Andrade. Uma ótima noite para você.
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Oi, paixãozinha, boa noite, eu sou o Edu. Já tô aqui com você, apostos, nessa noite de quarta-feira, dia 14 de outubro. Quinta-feira vai chegar daqui a pouquinho, chegaremos no meio do mês 10. E o tempo vai voando. Como é que você tá? Tudo bem? Conte-me tudo. Como é que foi o seu dia? A partir de agora a gente fala de amor. A partir de agora começa o programa mais romântico de todos os tempos, o nosso Love Songs. E a gente libera o nosso WhatsApp para você abrir o seu coração, para você mandar aquela declaração de amor para quem você mais gosta. O nosso número é 9198-409-6019. Fique à vontade, grave o seu áudio, se preferir, se achar que é mais fácil, se você tiver mais facilidade. Ou então pegue agora o celular e comece a escrever uma declaração de amor para a pessoa que você mais gosta. A partir de agora a gente dá aquela desacelerada do dia para terminar bem a noite. Com muito amor, com muito aconchego e mais apaixonada, mais apaixonado. Tá começando Love Songs no seu rádio. Você que ligou o rádio agora também, põe um Edu aí no seu rádio, me leve com você de carona. Se você estiver ouvindo Love Songs com seu fone de ouvido, deixa eu ficar aí com você para acabar o programa, deixa. Então, se você estiver ouvindo pela caixinha de som, melhor ainda, leve com você para onde você for. A partir de agora a gente fala de amor. A gente toca as músicas que tocam o seu coração. A gente tem que amar do jeito que a gente é hoje. Com a vontade de aprender a querer quem a gente gosta cada dia mais e melhor. Oferecer um amor real, mas daqueles que permanecem mesmo quando as coisas ficam difíceis. A gente não precisa prometer perfeição, mas podemos prometer estar sempre presentes e escolher todos os dias a mesma pessoa, mesmo quando a gente tiver medo e receio. Porque amar, amar não é ser perfeito, amar é permanecer.

Nativa, Gustavo Mioto, Anti-Amor, aqui no nosso Cantinho do Amor. Esse é o nosso cantinho mais gostoso, mais romântico, mais apaixonado. Seja bem-vinda, seja bem-vindo ao programa mais romântico do seu final de noite, comecinhos de madrugada. Daqui a pouquinho chega a quinta-feira. Para você que está ouvindo a gente desde o comecinho, para você que ligou o rádio agora, tem necessaire nessa primeira hora. Em menos de meia hora a gente vai fazer o sorteio da necessaire e 4 mini perfumes da Amaca, com fragrâncias com alta fixação. Você passa de manhã e à noite você está ainda super cheirosa, super cheiroso. 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Na segunda hora a gente tem o moletom da Nativa, da coleção 2026. 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Par de meias personalizado com cobertor com mangas para os dias mais frios. Esse tempo tá muito louco, né? 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Para participar é muito fácil, você já sabe como é que faz. Manda o seu nome pra gente, o nome todo, a cidade de onde você tá ouvindo o Love Songs, a sua data de aniversário com o ano que você nasceu. E junto você vai aproveitar para mandar também aquela declaração de amor. Aproveita agora. Tá com o celular na mão, tá ouvindo a gente? Só se você estiver dirigindo, aí não. Mas se você estiver em casa, no trabalho, estiver num lugar mais sossegado, pega o celular e comece a escrever. Desde que o coração vai ditando as palavras para você. Você vai ver como vai ser super fácil a sua declaração. Manda pra gente ler aqui no ar. 9198-409-6019. Eu tô esperando você.

Pires necessidade. Agora 10h35, horário em Brasília. Existem encontros que passam pela pele. E existem encontros que atravessam o espírito. Os primeiros são comuns, esses que passam pela pele. Eles vêm e vão como o vento. Os segundos são raros, quase sagrados. Quando alguém acende a luz que você nem sabia que carregava, nada mais volta a ser como antes. E não é sobre desejo ou paixão passageira. É sobre reconhecimento. É a alma dizendo: eu já te conheço.

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3: Oi, coraçãozinho. Tá tudo bem com você? Finalzinho de noite, 10h44, horário em Brasília. Seja bem-vinda, seja bem-vindo ao nosso Cantinho do Amor. Esse é o programa mais romântico dos seus finais de noite. A gente tá aqui desde a madrugada de segunda-feira até a madrugada do sábado. Sempre falando de amor, sempre abrindo o nosso coração, nos emocionando. Esse é o momento da gente dividir os sonhos, as alegrias, da gente pensar em quem a gente gosta, de sonhar acordado com quem a gente gosta. E principalmente transformar isso numa declaração de amor, numa mensagem linda, daquelas apaixonantes, sabe? Aquela que você não disse durante todo o dia para quem você gosta. Eu sei, você vai me falar, Edu, a gente já troca tantas mensagens, muitas vezes a gente até faz chamada de vídeo para um ver o outro. Então eu já tô junto do meu amor, toda noite a gente tá aqui junto de manhã. Mas quando você surpreende quem você gosta com aquela mensagem que a pessoa não tá imaginando que você vai escrever tudo aquilo, e você deixa o coração ditar as palavras, isso não tem preço, te garanto. Então participe, 9198-409-6019. Estou esperando você aqui no nosso Cantinho do Amor. Faltam 15 para as 11, horário de Brasília.

0: Ela tive muito mais amor, Bruno e Marrone, coisa de pele. E tem presente pra você, Rosana Ferreira da Silva, do 5340. A Rosana tá ganhando de presente a nossa necessaire da Nativa, que é personalizada, é lindona, você vai amar. E 4 mini perfumes da Amaca, com fragrâncias diferentes, uma mais cheirosa que a outra e com alta fixação, viu? Parabéns, Rosana Ferreira, um beijo educado pra você. E a partir de amanhã, quinta-feira, 5 dias úteis para você trazer um documento seu. Com foto, sim, não tem problema. Traga seu documento e venha retirar o seu kit. A gente te espera. Próxima hora tem um moletom da Nativa, coleção 2026. Eu espero você aqui no nosso Cantinho do Amor.
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20: A Inter de Limeira conquistou uma vaga no Brasileirão Série B após terminar na segunda posição de seu grupo na rodada do último final de semana. Lembrando que o time pertence a uma SAF que tem como sócios Roberto Carlos, Ronaldo Fenômeno e um príncipe saudita. O principal objetivo a curto prazo dos novos investidores era o acesso à Série B.
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22: Fala galera ligada na Nativa, tá na hora da dica de saúde por aqui. E a dica de hoje é simples, mas é fundamental. Então anote aí, cuide de sua mente. É isso mesmo, o estresse e a ansiedade podem afetar não só o emocional, mas também o corpo. Você sabia disso? Então reserve um tempinho para você. Pode ser uma caminhada, ouvir sua música favorita aqui na Nativa, claro. Ou até 5 minutos de respiração profunda. Só isso já ajuda aí muito. E não esqueça, dormir bem, se alimentar direito e praticar atividades físicas ajudam e muito a manter o equilíbrio mental. Tudo isso é muito importante. Saúde não é só física, é mental também. Cuide-se e continue sempre ligado aqui na Nativa FM para mais dicas como essa. Eu volto em breve, até a próxima. Tchau, tchau.
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26: Oi, coraçãozinho. Oi, meu anjinho lindo. Tá tudo bem com você? Estamos de volta com o programa mais romântico de todos os tempos, o nosso Love Songs. Agora 11h05, horário em Brasília. E você continua participando com a gente. Vai lá, escreva a sua declaração de amor e manda pra gente ler aqui no ar. O 9198-409-6019. Continua esperando você. Participe, abre o seu coração. Quer pedir música também? A música que marcou o momento de vocês, a música do casal, também fica à vontade. Mas esse é o nosso cantinho do amor. É aqui no Love Songs que você se emociona, se apaixona. Você conta todas as coisas do coração e sabe que não está sozinha e nem sozinho. A gente está aqui para te dar aquele abraço bem forte, bem demorado. Para te dar um ombro amigo, se você quiser desabafar também, fica à vontade. A gente só não quer te ver triste. A gente quer que você seja a pessoa mais feliz do mundo. Bye bye tristeza, viu? Sandra de Sá, no Love Songs, na Nativa. Um ótimo final de noite para você. Quinta-feira tá chegando.

A Nativa é muito mais amor. Zé Henrique Gabriel, dona do meu destino, aqui no nosso cantinho do amor. Vou tocar mais um tema de um filme de 1996, que conta a história da ativista, da primeira dama da Argentina, dos anos 40 até 50 e pouquinho, quando ela morreu. Ela era esposa de Juan Domingo Perón. Evita Perón. Teve um filme que foi lançado em 96 com o nome de Evita. E sabe quem fez o papel de Evita? Que canta no filme? É a Madonna Louise Ciccone. Madonna. A gente vai ouvir agora o tema desse filme, Evita, de 96. Madonna, Don't Cry For Me, Argentina. Boa noite.

0: tiver muito mais amor com Ivete Sangalo quando a chuva passar. Esse é o nosso Love Songs com o seu recado do coração, você participando com a gente. Tem um recado do Ramon Andrade para Franciele. Você é a minha fonte de inspiração. Com você, eu encontro a coragem para romper cada desafio que o mundo nos apresenta. Em teus olhos eu encontro a motivação para seguir rumo aos nossos sonhos. Eu te amo muito, viu, meu amor? Tem mais um recadinho. Oi, Edu, tudo bom? Tudo jóia? Eu quero mandar um recado para minha amada Angélica, a mulher mais linda e especial da minha vida. Recado do Alessandro Lamberti Banzato. Oi, Edu, tudo bom? Eu sou a Sueli Brito, quero deixar um recadinho especial para todos os casais. Amar é encontrar em outro coração o lugar onde a nossa alma finalmente se sente em casa. Recado agora para o Ayrton.
1: Boa noite, Edu Melo. Meu noite. Nome é Lucineide. O meu recadinho de hoje vai para o meu grande amor, meu esposo Ayrton. Eu gostaria de falar para ele que esses 33 anos que estamos juntos foram os melhores anos da minha vida. E que eu viveria tudo de novo, mas sempre ao ladinho dele. Beijo! Te amo, amor!

0: Nativa, Zezé de Camargo e Luciano, felicidade, que saudade de você. Agora 11h44, horário em Brasília. Esse é o programa mais romântico no seu final de noite, comecinho de madrugada, nosso Love Songs. Daqui a pouquinho chega a quinta-feira. Boa noite, Edu. Boa noite. Manda um alô pro meu amor, o Januário. Fala que eu estarei ao lado dele até o infinito. Beijos da Joana, do Januário. Tem mais recados do coração? Eu queria falar pro Henrique, meu nome é Adriana Correia. Desde que você entrou na minha vida, o mundo ganhou mais cor e sentido. Eu sou imensamente grata por cada momento compartilhado ao seu lado e por ter você como meu amor e porto seguro. Eu te amo com todo o meu coração. Recado da Adriana pro Henrique. Tem mais um recadinho do coração também? Ah, Nenê, de auxiliadora para uma pessoa muito especial, uma pessoa importante. Se eu pudesse expressar todo o meu amor em simples palavras, seria: eu te amo.
1: Boa noite, Edu Melo.
0: Boa noite.
1: Me chamo Ronaldo e esse recadinho vai para minha esposa Solange, uma pessoa que está sempre ao meu lado, que eu amo de paixão, e eu desejo para ela que ela seja muito feliz. Ela me faz muito feliz e faz 26 anos que estamos juntos e esperamos viver muito mais juntos, que eu amo muito ela.

Nativa, Caetano Veloso, Leãozinho. Essa música foi feita em 77. E ele compôs em homenagem ao baixista Dadi Carvalho e Nonumu Carvalho, que é um tecladista famoso, faz parte de uma banda chamada Cor do Sonho. O Dadi já acompanhou um montão de gente também, é baiano, grande baixista. E o Caetano Veloso homenageou num disco de 77 chamado Bicho. Um disco do Caetano que tem essa música, Leãozinho. Getúlio Alcides de Oliveira, do 7315. Tá ganhando um par de meias. Não, não é um par de meias, agora é um moletom. Olha aí, parabéns. Getúlio Alcides de Oliveira, 73.

15 ganhando o moletom da Nativa da coleção 2026, um moletom preto maravilhoso, vai para você, parabéns. A partir de amanhã você traz um documento seu, o par de meias personalizado e o cobertor com mangas, é no final da próxima hora. Dá tempo de você se inscrever pelo 9198-406-6019. Daqui a pouquinho tem muito mais. Você fica aqui comigo? Mais um pouco? Tô te esperando. Não sai daí não.

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20: Nessa terça-feira, o técnico português José Mourinho disse que o brasileiro Endrick não precisa ser emprestado e terá mais oportunidades no Real Madrid. Lembrando que Endrick está se recuperando de uma lesão e, por enquanto, vem jogando pouco. Antes do início da atual temporada, o brasileiro estava na mira de clubes ingleses e italianos.
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22: Fala galera da Nativa FM, hoje a dica de saúde é simples, mas é essencial. Beba mais água. Nosso corpo é feito de mais de 60% de água e até uma pequena desidratação já pode causar dor de cabeça, cansaço e falta de concentração. Então não espere a sede chegar. A dica é, mantenha sempre uma garrafinha por perto E se tiver dificuldade, crie lembretes no celular. Eu uso muito isso, viu? Vale também apostar em alimentos que são ricos em água, como melancia, pepino e laranja. Água é vida, energia é saúde. Então, bora se hidratar e continuar, claro, curtindo a Nativa FM. Até a próxima dica de saúde. Tchau, tchau.
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23: Oi, paixãozinha. Oi, meu anjinho lindo. Oi, amorzinho. Agora é meia-noite e 3, horário em Brasília. Estamos começando mais uma madrugada juntos. Já estamos na quinta-feira, dia 15 de outubro. Dia dos professores. A gente tem muito professor que ouve aqui o Love Songs, então um beijo educado para todos vocês. Aproveitem bem esse dia lindo. Para você que tá aqui também para falar de amor, fica à vontade para mandar aquela declaração de amor para quem você mais gosta. 9198-409-6019. A gente cria medo à toa, né? A gente fica imaginando tudo aquilo que pode dar errado, tudo que pode perder, tudo aquilo que pode não acontecer. Mas se der errado, você sabe, a vida continua. Você aprende, recomeça e segue em frente como sempre fez. Agora, vem o outro lado da moeda. E se der certo? E se você mudar de cidade, por exemplo, e finalmente se sentir em casa? E se você mandar a mensagem e descobrir que o sentimento é recíproco? E se você começar do zero e der mais certo do que todos os seus planos antigos? E se aquilo que hoje te assusta for exatamente aquilo que vai te fazer feliz? Já pensou nisso? Às vezes, a vida que você tanto deseja está escondida atrás de uma decisão. Cabe a você decidir e ser feliz. Meia-noite 5, horário em Brasília, bom dia! Essa música é do Nico Rezende, interpretada pela Zizi Posse, sucesso nos anos 80. Perigo. Fica aqui com a gente no nosso Cantinho do Amor. Esse é o programa mais romântico de todos os tempos.

0: Nativa, Chitãozinho e Chororó com Victor e Léo, ela não vai mais chorar. Esse é o nosso Love Songs. É a noite 24, horário em Brasília. Um recado do coração, fica à vontade para participar com a gente. Nosso número é 9198-409-6019. A Adriana tá aqui. Edu, eu sou a Adriana Expedito Rosa. E eu quero mandar um bom dia pro Antônio Amâncio, só para ele saber que eu sinto falta dele todo dia. E um beijo, também um beijo educado para todos os ouvintes. Tá dado. Oi, Edu, aqui é o Edmilson. Tudo bem? Manda um abraço para minha esposa Selma. Só com uma música para ela também. Ele tá pedindo uma música que a gente abriu o programa de hoje. Lara Fabian. Me inscreve no sorteio também, Edmilson Farias. Obrigado, Edmilson, pelo carinho. Oi, Edu, bom dia, bom dia. Eu me chamo Thaís e queria mandar, quer dizer, quero mandar um recado pro meu maridão Diogo. Dizer que sim, eu aceito sim me casar com ele. Que lindo, hein? Eu já estou com muitas saudades. Eu e nosso filho Júnior, nós amamos muito ele. Logo vamos estar juntos e vamos nos casar. Viva o amor, viu? Cuidem bem de vocês, pra mim.
1: Me chamo Jéssica Ferreira. E meu recado vai pro meu marido José Adriano. Fala que eu amo muito ele. Estou muito feliz com ele. Faz 4

0: Nativa, Zenete e Cristiano, largado as traças. Aqui no nosso cantinho do amor do Love Songs, meia-noite e 37, horário em Brasília. Recados do coração. Um recado da Natália pro Bruno. Meu amor, minha vida, você não faz ideia do quanto é intenso o sentimento que eu tenho por você. É algo que vai muito além das palavras. Toma conta dos meus pensamentos e faz o meu coração bater mais forte. Eu não quero apenas momentos ao seu lado. Eu quero uma vida inteira com você. Você é o meu desejo mais bonito e o amor que eu quero cuidar para sempre. Tem um recado da Raquel pro André. Você é o meu vício mais lindo. E se amar você é perder a razão, então não quero voltar a ser racional. Porque tem algo em você, eu já te falei isso tantas vezes desde quando a gente se conheceu. Tem algo em você que me prende, que me encanta, que me faz querer cada vez mais. O seu beijo mora na minha imaginação. O seu abraço é o lugar onde a minha alma quer descansar. O seu jeitinho, o seu carinho é tudo que meu coração procura. Eu quero aquele amor que arrepia a pele, que acelera o coração e que faz os olhos brilharem mesmo depois de mil encontros. Eu quero continuar me apaixonando por você como se fosse a primeira vez, todos os dias da minha vida. A Sandra está mandando um recado também para o Ricardo. Se a vida me desse mil caminhos diferentes, eu ia procurar você em cada um deles. Rick, não é apenas sobre estar apaixonada. É sobre sentir que alguém se torna parte dos nossos sonhos, dos nossos planos, que nos faz bem, que nos deixa feliz. E você despertou esses sentimentos e me mostrou que o amor pode ser, ao mesmo tempo, paz e tempestade, aconchego e desejo, carinho e paixão. Se eu pudesse fazer um pedido agora ao universo, eu pediria tempo ao seu lado, pediria mãos entrelaçadas e muitos anos para provar que meu amor por você é verdadeiro.
1: Boa noite, Edu Melo. Eu sou a Maria. Meu recadinho de hoje vai, com certeza, pro meu maridão falar que a minha vida é com ele e a vida dele é comigo. Nós somos um só.

0: Nativa, Duran Duran com Ordinary World. Fechando mais uma hora do nosso Love Songs, do programa mais romântico, no seu final de noite, comecinho de madrugada. Já estamos na quinta-feira, hoje, dia 15 de outubro, dia dos professores. Quinta-feira, metade do mês de outubro já foi. Agora faltam mais 15 dias para acabar o mês. Presente para você, Giovanni Pirissari Egert. Olha que bacana, hein? 5502, final do telefone, Giovanni Pirissari. Tá ganhando um par de meias personalizado da Nativa e um cobertor com mangas também para os dias mais frios. Ainda teremos esses dias mais frios nessa estação. Então, a partir de hoje, Giovanni, 5 dias úteis, é só trazer um documento seu e a gente te espera aqui na Nativa, viu? Meia-noite 59, horário em Brasília. Daqui a pouquinho tem a nossa última horinha juntos. Nossa madrugada de quinta-feira. Me espera daí, eu te espero daqui.
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8: Olá, galera da Nativa, está no ar a dica de saúde. O outono chegou e com ele aquela mudança no clima. Todo mundo já sentiu manhãs mais frescas, tardes mais quentes, noites geladas. E sabe o que isso significa? Precisamos redobrar os cuidados com a saúde. Nessa época do ano é comum o aumento de alergias, gripes e resfriados. Então a dica de hoje é simples: hidrate-se bem e fortaleça sua imunidade. Beba bastante água, mesmo que o tempo esteja mais frio, e aposte em alimentos ricos em vitamina C, como laranja, acerola e kiwi. Outra dica importante: evite locais fechados sem ventilação e lave bem as mãos para reduzir o risco de contaminação. Ah, se sentir aquele ventinho mais gelado, leve sempre um casaquinho com você. A partir de agora, tá valendo. Foi dada a largada ao outono. Cuidar da saúde no outono é garantir um corpo forte o ano todo. Fique bem e continue ligado sempre aqui na Nativa FM para mais dicas. Até mais!
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0: Oi, paixãozinha, tudo bem com você? Bom dia, agora 1:02, horário em Brasília. Estamos de volta com o nosso Love Songs. É a última hora juntos, nessa madrugada de quinta-feira. 9198-409-6019, para você participar com a gente também. Existem pessoas que não precisam tocar o nosso corpo para deixar marcas profundas. Elas chegam de um jeito diferente, atravessam as nossas defesas e encontram lugares dentro da gente que há muito tempo estavam adormecidos. Talvez seja por isso que algumas conexões sejam tão difíceis de se explicar. não foi apenas pelo olhar, pelo abraço ou pela presença física, mas pela maneira como aquela pessoa fez você se sentir visto, compreendido ou compreendida e desejado, naquilo que existe de mais íntimo. É quando um simples gesto carrega significado, quando uma conversa permanece na cabeça por dias e quando a presença de alguém consegue despertar sentimentos que você nem sabia que ainda estavam vivos. Apaixonar-se pelo jeito que alguém toca a nossa alma é perceber que a verdadeira intimidade não acontece apenas através do contato físico. Ela acontece quando alguém consegue alcançar as nossas inseguranças sem nos diminuir. Alguém consegue alcançar os nossos medos sem nos julgar. E os nossos sonhos sem tentar mudá-los. É sentir que existe espaço para ser quem você realmente é, sem precisar interpretar um personagem para ser amado ou amada. Algumas pessoas deixam marcas justamente porque nos lembram de uma versão nossa que havíamos esquecido. Uma versão mais leve, mais intensa, mais aberta para sentir. E no fim, a gente não se apaixona apenas por uma pessoa, mas pela forma como nos sentimos quando estamos perto dela. Pelo acolhimento que ela nos dá, pela segurança, pela intensidade, pelas conversas que atravessam a madrugada e por aquela sensação inexplicável de que por alguns instantes o mundo realmente faz sentido. Algumas pessoas passam pela nossa vida e deixam lembranças. Outras chegam e deixam uma parte delas vivendo dentro da gente. E quando você pensa naquela pessoa que conseguiu tocar a sua alma sem sequer precisar tocar as suas mãos antes, porque foi exatamente que ela despertou em você algo que ninguém antes tinha conseguido alcançar. 1:05, horário de Brasília. Madrugada de quinta-feira, 15 de outubro, YouTube.

0: eu tenho vontade de olhar nos seus olhos e fazer você sentir em cada gesto o tamanho do amor que existe aqui dentro. Um beijo bem gostoso, meu amor. Tô aqui, viu? Pensando em você. Chega direitinho em casa e me avisa quando você chegar. Te amo. Tem mais um recado agora da Lucélia pro Giovanni. Você desperta o meu lado mais romântico, mais intenso e mais apaixonado. E se depender de mim, nunca vai faltar motivo para você se lembrar de que existe alguém que deseja você, que admira você e escolhe você de coração inteiro. Te quero para sempre comigo. Recado agora da Luciene pro Marcos. Você é o meu para sempre favorito. Eu sempre te disse que eu não quero um amor perfeito, eu quero um amor verdadeiro. Eu quero dividir sonhos. Eu quero superar as dificuldades juntos, sabendo que eu tenho alguém para estar aqui comigo. Eu quero fazer as pazes com abraços apertados e continuar encontrando motivos para me apaixonar a cada instante por você. E é por isso que eu quero conhecer cada detalhe seu. Eu quero respeitar os seus silêncios e celebrar suas conquistas. E quando o mundo parecer difícil demais, tenha certeza, eu estarei com você e vou segurar as suas mãos. Você nunca estará sozinho.
1: Boa noite, Edumelo. Boa noite. Meu nome é Bruna.
0: Oi, Bruna.
1: O recadinho de hoje vai para o grande amor da minha vida, Rico. Assim que eu soube da sua existência, eu já percebi que ia acontecer algo especial entre a gente. E na primeira vez que a gente se viu, notei que era a conexão de outras almas. E eu vou te seguir te amando pra sempre, meu amor.

0: 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Vando, chora coração. O Vando que ficou famoso, porque ele recebia nos shows calcinhas, é. Era o maior colecionador de calcinhas. Hoje eu acho que ele foi substituído pelo Henrique, da dupla Henrique e Juliano, que recebe um monte também nos shows. 1h41, horário em Brasília. Daqui a pouquinho tem um amigo velho, Rafa Guidotti, mano velho, mano novo, com o Forró Nativa. Tem recado da Márcia pro Edson. Eu quero envelhecer ao seu lado, meu amor. Quero continuar olhando para você com aquele brilho nos olhos de quem ainda sente aquele friozinho na barriga quando eu penso em você. Porque entre tantas coisas bonitas que a vida poderia me dar, amar você é a minha favorita. Da Carol pro Theo. Se você soubesse o tamanho do meu amor, se você pudesse entrar agora no meu coração por um instante, você entenderia porque o seu nome aparece nos meus pensamentos sem pedir licença. Porque um simples sorriso seu muda todo o meu dia. E porque a sua presença tem um significado tão especial para mim. Você não é apenas alguém por quem eu me apaixonei. É alguém que faz os meus sentimentos ganharem uma intensidade que nem eu consigo explicar. A Ângela também tem um recado. Ah, não, é o Ângelo para Lenira Sampaio. Recado para você, Lenira. Meu amor, eu quero ser o abraço que te acalma. Eu quero ser o beijo que faz o seu coração disparar. Eu quero ser o carinho que traz paz. E o amor que faz você se sentir especial, como você realmente é. Eu tive a sorte de te conhecer e quero continuar sempre ao seu lado. E vou demonstrar todos os dias que você não foi apenas uma paixão que aconteceu na minha vida, mas um amor que eu escolho cultivar todos os dias com toda a força do meu coração.
1: Boa noite, Edu Melo. Boa noite. Meu nome é Fabiana e o recadinho de hoje vai pro meu esposo, Paulo Sérgio. Meu amor, agradeço a cada dia por ter você ao meu lado, me inspirando e me apoiando em cada passo da minha jornada. Você é meu porto seguro, aquele com quem compartilho todos os meus sonhos e meus medos. Amo muito você.

Nativa, Leandro e Leonardo, é por você que eu canto, é a versão de um grande clássico dos anos 60 da dupla Simon e Garfunkel, The Sound of Silence, Som do Silêncio, fechando o nosso Love Song de hoje. Madrugada de quinta-feira, dia 15 de outubro, dia dos professores, agora 1h55, horário de Brasília. 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E o kit com shampoo e condicionador de 500ml da Isabelle Cosméticos. Vai para você, Angélica Germano da Silva, do 0174. Angélica Germano, parabéns, viu, minha linda? Então, a partir de hoje, 5 dias úteis para você buscar o seu kit. Só não esquece de trazer um documento seu. A gente te espera. Hoje à noite tem mais. Por falar em esperar, vou esperar você hoje à noite. A partir das 10 da noite, depois da Voz do Brasil, eu vou abrir aqui o nosso cantinho do amor, vou reabri-lo e vou esperar você chegar. Você promete que você vem? Eu te espero, tá bom? Beijo pra quem é de beijo, abraço pra quem é de abraço, cuida bem de você pra mim. Uma ótima quinta-feira para todo mundo, bom descanso para quem for descansar agora. E para quem for ficar com a gente, tem um amigo velho, tem mano velho, mano novo. Rafa Guidotti, o Forró Nativa, e começa coladinho ao Love Songs. Tchau, gente. Espero você hoje à noite, aqui no nosso Cantinho do Amor, com mais um Love Songs. Forró Nativa tá chegando.

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2: Fala galera ligada na Nativa, tá na hora da dica de saúde por aqui. E a dica de hoje é simples, mas é fundamental. Então anote aí, cuide de sua mente. É isso mesmo, o estresse e a ansiedade podem afetar não só o emocional, mas também o corpo. Você sabia disso? Então reserve um tempinho para você. Pode ser uma caminhada, ouvir sua música favorita aqui na Nativa, claro. Ou até 5 minutos de respiração profunda. Só isso já ajuda aí muito. E não esqueça, dormir bem, se alimentar direito e praticar atividades físicas ajudam e muito a manter o equilíbrio mental. Tudo isso é muito importante. Saúde não é só física, é mental também. Cuide-se e continue sempre ligado aqui na Nativa FM para mais dicas como essa. Eu volto em breve, até a próxima. Tchau, tchau.
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Olha a hora da alegria, olha a hora do forró. 2:08, 2:08, bom dia, Brasil.

0: gente, tá começando, muito prazer. Eu sou o Amigo Velho, eu sou o Rafael Guidotti, o carequinha mais lindo, cheiroso, charmoso e gostoso do Brasil.
1: Ai, arrasou.
0: E a nossa plateia tá aí! A nossa plateia, o nosso auditório, a nossa galera mais linda, animada do Brasil! Brasil!

0: Tá começando o Forró da Nativa. Começou, criançada! Começou a alegria do Forró Nativa, criançada!
1: Eu venho aqui lhes trazer paz e alegria.
0: Ó, quem tiver com soninho aí, ó, cuidado com o dedo, hein?
2: Tu fui o dedo!
0: Ai. Vamos que vamos, vamos que vamos! A alegria tá garantida a partir de agora. Aquele bate-papo descontraído, muita música boa! E o seu bom dia também! Deixando o programa ainda mais bonito, mais gostoso com a sua participação. Você vai mandar assim a sua mensagem de texto ou a sua mensagem de voz, tá bom? Pode ser, uma das duas. Não é pra ligar. Somente duas maneiras de participar. Ou você escreve aí uma mensagem para eu ler no ar, ou você grava uma mensagem com a sua voz. Mas outro recado importante é que se você for gravar uma mensagem de voz, gravar um áudio pra gente, é no máximo 30 segundos, viu? No máximo 30 segundos!
3: Mande áudio, não mande escrevendo não, que eu não sei ler não, mande áudio!
0: Manda o áudio!
3: Entendeu? Mande áudio, por favor.
0: Por favor, mande áudio. E se é a primeira vez que tá participando, primeira vez que tá ouvindo a Rádio Nativa, primeira vez que tá ouvindo Forró Nativa, ou já ouve há muitos anos, mas a primeira vez que vai estar participando, você vai contar pra gente aí na sua mensagem, tá? Se você for gravar um áudio, já conta na mensagem que é a primeira vez. Ou na hora que você for escrever, você põe na mensagem também. Combinado?
1: Bom dia, vovó.
0: Então anote.
1: Bom dia pro dia.
0: Anote o nosso número. E já salva aí bonitinho, tá bom? Pra você participar quando quiser.
1: A fazer para nós esses versos.
0: O número que você deve salvar aí são esses daqui, ó. 9198-409-6019, tá bom? Eu vou repetir bem devagarzinho pra você anotar aí de uma vez por todas. De uma vez por todas, tá bom? Bora salvar o nosso número? Salva do jeito que a gente anuncia pra dar certo, hein? Não vai colocar número a mais, nem número a menos. Tem que salvar exatamente com esses números que a gente fala aqui na rádio, combinado? Anote! 91 98 40 09 6 0 1 9. Vou repetir devagar de novo. Anote. 91 98 40 09 60 19. Combinado? Daqui a pouquinho eu coloco você no ar. Mas agora quem vai dar bom dia aqui pra gente nessa quinta-feira, 15 de outubro, são eles, Mano Velho e Mano Novo. 2h12, Mano Velho. Bom dia! Valeu, boi!
4: Valeu, boi! Valeu, boi pintado! Segurando o rabo do boi, me chamaram condenado. Meus amigos e minhas amigas e meus amigos, meus conterrâneos, minhas conterrâneas. Alô, senhoras e senhores. Alô, galera da roça, do sítio, da chácara, da fazenda, da quinta. Opa, da granja, do fazendão, do agronegócio. Alô, meu amigo do gado, alô, meieiro. Você que ordenha o gado manualmente, ou então na grande fazenda, que é a ordenha mecânica. Aquele abraço, todo mundo aqui. Olha, gente. Emplacamos. Chegamos à quinta-feira, hoje é quinta-feira, dia 15 de outubro do ano 2026, na Primavera Brasileira. Viva a Primavera Brasileira! Olha a represa, gente, a represa de Guarapiranga está com mais de 43% da capacidade. Olha que legal! E outros reservatórios, todos com mais de 50%. Olha aqui, tem até a represa Billing, quase 100%. É muita água, não vai faltar água. Sabesp informa, economize água. Minha gente querida, aceite os cumprimentos do Mano Velho, Amorim Filho. Eu nasci nas catingueiras entrançadas de Cipó. Viajei de caminhão junto com Mané Cotó. Não sou locutor modelo, mas estou aqui sem cabelo, vivendo do meu gogó. Diretamente de Souza, diretamente do Vale dos Dinossauros, na gloriosa, na histórica, na inesquecível Piapá R.A. Raíbe Abatar da trança, do cabelo, da crina, do cavalo e do jumento também. Estou aqui ao lado do querido Mano Novo, Expedito Duarte. Bom dia, bom dia, bom dia, Mano Novo.
5: Opa, bom dia, Mano Velho.
4: Mano Novo, me diga, me diga, me diga.
5: Digo.
4: Está tudo certo e correto e tri da gota séria da Mano Novo.
5: Tudo porreta.
4: Tudo porreta e atá, né, Mano Novo?
5: Tudo no...
4: Tudo felesquete, né, Mano Novo?
5: Tudo espice.
4: Tudo espice. E o que é que você preparou para o programa desta quinta-feira, Mano Novo?
5: A diferença que existe entre uma coisa e outra.
4: Olha, uma diferença que existe entre uma coisa e outra, na verdade.
5: É.
4: Tem sempre uma diferença, na verdade.
5: Daqui a pouquinho.
4: As coisas são diferentes, com certeza. Meus amigos, hoje tem muita palestra boa. Olha, uma palestra que eu vou fazer para vocês aqui, para aqueles mais antigos. Lembra daquele tempo de criança que a gente brincava com capa de carteira de cigarro? Carteira de cigarro que era dinheiro. Lembra? Você, quem não colecionou capa de carteira de cigarro, fazia... era uma moeda de troca que as crianças brasileiras utilizavam em todos os estados, na verdade. Ia jogar, por exemplo, ia jogar bola de gude, a gente chamava de biloca, não é verdade? Ia jogar, por exemplo, triângulo. Então o pagamento, quem tinha que perder, pagava com nota de capa de carteira de cigarro. Vou contar isso aqui para vocês. Gente, tem um cigarro que ficou famoso demais até hoje no mundo inteiro. Quem que se lembra do cigarro? Marlboro, Marlboro, a marca de cigarro mais vendida no mundo. Lembra que fez muita propaganda, propaganda demais aqui. Interessante demais. Fórmula 1, na época de Ayrton Senna, Alain Prost, entendeu? Patrocinou, por exemplo, Ferrari, McLaren, Alfa Romeo, Scuderia de Itália. De grandes outdoors, grandes comerciais. Quem não se lembra do Marlboro Man? Marlboro Man era aquele cowboy americano que aparecia na propaganda do cigarro Marlboro, montado no cavalo, camisa xadrez aqui. Então vou contar essa história aqui do famoso Marlboro Man. Quais foram os modelos, né? Que eram modelos que fizeram a propaganda no mundo inteiro, né? Então teve o primeiro, teve o segundo, teve o terceiro, teve o quarto. Olha, teve um deles aí que fez tanta propaganda do cigarro no mundo inteiro, mas o cara nunca fumou na vida. O cara era um personagem, mas ele não fumava. Ele não fumava. O cara morreu com 90 anos de idade sem fumar um Marlboro, mas ele fazia propaganda. Tudo isso eu vou contar hoje aqui no Forró Nativo. Então, Mano Novo, dê bom dia pro Macharal do Brasil, Mano Novo.
5: Bom prazer, bom dia, gente soberba.
4: Moral total na quinta-feira, Macharal. E um bom dia carinhoso e respeitoso para todas as mulheres do Brasil.
5: Calientemente.
4: Olha o Papa Figa, Selvina.
5: Bom dia, minhas cunhãs.
4: Começou o Forró Nativa, é quinta-feira, Brasil.

0: Estamos no ar, desde que o rádio é rádio, né? Tem aquela ênfase de você, porque o rádio foi muito adjetivado, né? Sensacional, incrível, extraordinário. A rádio audiência da Nativa é extraordinária, acachapante, assambarcante, inimitável, inigualável. Então, o Djamo José ia começar um programa no ar, forró Nativa, com Mano Velho e Mano Novo. Aquela enaltecendo a voz aqui. Então, estamos no ar com forró Nativa nesta quinta-feira, que é o dia 15 de outubro de 2026. Muito bacana, muito legal. E o Mano Novo tem uma pesquisa que as coisas são diferentes. É isso, Mano Novo?
1: A diferença entre uma coisa e outra.
0: A diferença entre uma coisa e outra, Mano Novo.
1: Qual é a diferença entre o porco e a rua, por exemplo?
0: Entre o porco e a rua. O porco fica no chiqueiro. E a rua fica no meio da rua, né, Mano Novo?
1: Não.
0: Não, não é não, Mano?
1: É que o porco tem lombinho.
0: Olha aqui, o porco tem lombinho.
1: E a rua tem lombada, Mano Novo.
0: Ai, meu Deus do céu, viu? O porco tem lombinho. Agora, por exemplo, a rua tem lombada, né? E é verdade, e você sabe que rua tem que ter lombada mesmo, né? Porque nós temos um problema dos motoristas brasileiros que não sabem dirigir respeitando a velocidade. O brasileiro tem uma ansiedade por acelerador, ele quer acelerar tudo. Então, se uma rua não tem lombada, o cara vem e ele atropela cachorro, gato, criança, pessoa de cadeirante, pessoa com deficiência física, idoso, entendeu? Sempre tem. Ora, com lombada tem atropelante, imagine se não tem. E onde tem uma BR? Então nós temos. É proibido colocar lombada em BR, mas no Brasil tem. Você vai na BR-230, na Paraíba, por exemplo, você vai atravessar, tem cidades paraibanas que a BR passa no centro. E aquele movimento intenso de caminhões, carretas, ônibus, automóveis, ônibus, vans. Então tem que ter lombada, mas lombada alta, para o pessoal passar devagar naquele trecho urbano, para evitar acidentes. Então, se o porco tem lombinho, a rua ou a estrada tem lombada. Haja lombada, lombada, lombadão. 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Mano Novo, as diferenças, as coisas. Mano Novo.
1: Qual é a diferença do carpinteiro para o bebê?
0: Qual é a diferença do carpinteiro para o bebê?
1: É.
0: Olha, o bebê chora e o carpinteiro faz o móvel, Mano Novo.
1: Não.
0: Não é não, Mano Novo?
1: O carpinteiro quer boa madeira.
0: Ah, quer boa madeira.
1: E o bebê?
0: O bebê
1: quer mamadeira.
0: Mano Novo, tome tento. Tome vergonha nessa cara lisa, Mano Novo. Quer dizer que, por exemplo, o carpinteiro, como é que é? Ele tem...
1: Ele quer boa madeira.
0: Quer boa madeira. E o bebê?
1: O bebê quer mamadeira.
0: O bebê quer madeira, quer mamãe, mãe, eu quero mamar. Me dá chupeta pro bebê não chorar. Lembranças do tempo de criança. Brincadeira com capa de carteira de cigarro. Carteira de cigarro que era dinheiro. As carteiras de marcas de cigarro funcionavam como uma espécie de moeda de troca e dinheiro de brincadeira muito comum entre as décadas de 1960, 1970, 1980 até 1990, onde as crianças colecionavam e usavam as embalagens para apostas em jogos de rua. Olha, esse assunto é muito legal. Vamos matar a saudade, você vai gostar demais, hein? Carteira de cigarro, dinheiro, no Forró Nativa de quinta-feira. Como no velho, Irmão Novo.

0: porque daqui a pouco do Forró da Ativa vamos colocar no ar mais ouvintes que se manifestaram, se solidarizaram com o Mano Velho e Mano Novo nos 43 anos de forró com eu e o Mano Novo aqui no grupo Bandeirantes de Comunicação. Inclusive na Nativa, ano 22, 22 anos no ar. Que maravilha, que coisa boa, gente. Olha, você pode mandar sua mensagem, grave no zap 9198-409-609. 9198-409-609. Pacífico, vai ser bom demais, hein? Com certeza absoluta. Vamos voltar aos tempos de criança. As carteiras de marcas de cigarro funcionavam como uma espécie de moeda de troca de dinheiro de brincadeira. Dinheiro de brincadeira. Muito comum entre as décadas de 60, 70, 80 e 90, onde as crianças colecionavam e usavam as embalagens para apostas e jogos de rua. Como funcionava a brincadeira? O valor das marcas, o dinheiro não era igual para todo mundo. A cotação dependia da raridade, da beleza e do status da marca de cigarro. Marcas comuns ou mais populares, como Minister, Belmont, Continental, Astoria, marcas que fizeram história nas décadas de 40, 50 e 60, como Continental, Astoria, fabricada pela empresa, a indústria Souza Cruz, lembra aí? Mas tinha também as marcas Elmo, Lincoln, Zenith, Minister, Free, Carlton e Dunhill. Ah, mas tem as marcas importadas, hein? Daqui a pouco eu vou falar. E a gente ajeitava, engomava, fazia igual uma cédula. O bolso fica cheio daquele dinheiro, desde os tempos de criança revividos, hoje aqui no Forró Nativa. E o Mano Novo trazendo as diferenças das coisas, Mano Novo.
1: Qual a diferença entre o troco e o segredo?
0: Qual é a diferença entre o troco e o segredo? O troco a gente conta, o segredo não conta, não é isso, Mano Novo?
1: O troco se conta.
0: Se conta.
1: E o segredo não.
0: Eu acertei. O troco a gente conta, o segredo não, né? Quando você tem uma pessoa e fala assim, olha, eu vou te contar uma coisa, pelo amor de Deus, pelo amor dos meus filhos, não conta pra ninguém, é só pra você. Eu só vou contar, não conte pra ninguém. Aí a pessoa pode confiar, poxa vida, faça até figa. Se você quiser contar, conta. Meu amigo, a pessoa conta aquele segredo. Virou as costas, a rua toda já entra no ar, ninguém consegue guardar um segredo. A Rádio Peão, a gente chama de Rádio Peão. A Rádio Peão é aquela rádio que é de boca em boca. O cara descobriu um segredo, ele fica com comichão na língua. Ele tem que contar, não, vou contar, e tal, tal, tal. Aí pronto, o cara chega em casa, o bairro todo já sabe do segredo. Então, segredo, gente, segredo é para se contar, não. É para guardar as sete chaves dentro do peito, curtindo o Forró da Ativa, Comando Velho

0: 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E se não tem solução, aquilo ganha outro patamar. E o casal briga, discute, termina separando por causa de um problema que ele está enfrentando, que não é culpa dele. 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E as marcas de cigarro que eram dinheiro do tempo de criança. Marcas importadas à brincadeira das crianças. Difíceis de achar ou com embalagens chamativas como Camel, o Lucky Strike, o Golden Garan e o clássico John Play Special. O cigarro Mackenzie, o Beduino, o Zepor, o Everest, o Líricos Extra, o Alegria, o tabaco douradinho, o Pauli Pali e o famoso Chesterfield. Puxa vida aqui, mas tem outras marcas ainda, hein? Vou contar as carteiras de cigarro antigas que viravam moeda das crianças. Que o Mano Novo tá com a pesquisa, puxa vida, Mano Novo. As coisas, as diferenças das coisas, Mano Novo.
1: Qual a diferença entre um elefante e uma banana?
0: O elefante, ele anda e não escorrega. E a banana amadurece antes e escorrega todo mundo, né, Mano Novo?
1: Não.
0: Não é não?
1: Tente descascar. Se não conseguir, então é um elefante.
0: Ai, ai, ai, veja só, viu? Tente descascar. Como é que a pessoa vai tentar descascar um elefante? Ele dá uma trombada, ele joga uma poeira na cara do sujeito, não água, o cara voa longe. Então é preferível descascar. Foi numa casca de banana que pisei, escorreguei, quase caí. Ai! Segura o elefante, mas descasque a banana. 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

0: Trio nordestino, ô neném!
1: Oi, neném! Ô menino lindo!
0: 2h43, vamos pegar o seu bom dia! Bom dia, amigo velho! Bom dia, manos queridos! Tia Jô, Carolina com K, toca E! Olá, nativa, meu nome é José Nilson da Gama, sou natural de Laje dos Negros, Campo Formoso, Bahia. Uns dias atrás, eu pedi a música Borbulha de Amor Fagner. Não sei se você tocou, acabei dormindo. Toquei, mas nós toca de novo. Essa é clássica. Essa é da boa.
2: Nativa, bom dia, nativa. Bom dia, mano do Brasil, né? Bom dia, carequinha e Dote. É. Bom dia, mano Léo. Bom dia, mano velho. Aqui o mano velho aqui da Terra do Brasil, Tiba Carvalho, sempre coladinho com vocês. Até coloca aí, gente, aí uma boa de limão com mel. Bom demais. Sempre coladinho nessa programação maravilhosa de vocês aqui. Forte abraço.
0: Valeu, Elber de Porto. Segura um grande abraço. Limão com mel.
3: Bom dia, mano velho. Bom dia, mano novo. Bom dia, amigo velho.
0: Dia.
3: Amigo velho, aqui é José Rivaldo.
0: Opa.
3: É, saindo aqui de Limeira.
0: Ó. Oh.
3: Com destino São José do Rio Preto.
0: Boa.
3: A serviço dos Correios. Toca uma música pra gente aí do Amazã. É, provocação de vizinha. Ofereço aí a todos os motoristas que estão no tapete preto aqui. É, a todos os porteiros, a todos os padeiros. Forte abraço a todos aí, viu?
0: Valeu, meu amigo. Boa viagem, hein? Que Deus acompanhe aí. Amazã, né? Provocação de vizinha. Muito, muito bem. Muito bem. Bom dia.
4: Bom dia, Vidote! Beleza, garoto? Tamo aí de novo na fita, Vidote! Ô, Vidote!
5: Oi!
4: Sabe quem é que vai ajudar eu a comprar um radinho?
5: Quem?
4: Ah, é o Jonas Padeiro!
5: Olha.
4: Muito legal ele! Falou que vai ajudar eu!
0: Olha,
4: ah,
0: tá
4: que legal, hein? Por isso eu quero que você toque a música pra ele lá! Gelival Lacerda, Radinha de Pilha, lá pro Jona. Ei, Jona Padeiro, eu também sou padeiro, Jona. Nós estamos juntos, padeiro. Ah, Jona. Falou, Vidote. Beleza, bom dia pra todo mundo aí.
0: Valeu, Reinaldo. Um abraço, tudo de bom. Bom dia, Rafael. Lhe peço um foco qualquer que você passe, tá bom. Mano, velho, mano novo. Sebastiana, São Bernardo do Campo. Bom dia, Rafael, tudo bem? Aqui é Raminho, do Cambuci Natural de Cuitegi, é isso, gente? Paraíba. Ofereço essa música, meu vaqueiro, meu peão, Mastruz com Leite, a todos os paraibanos. Boa, boa pedida, Mastruz com Leite.
6: Bom dia, Rafael, bom dia, mano velho, mano novo, os ouvintes do Fala Nativo, aí já passando para desejar a todos uma ótima quinta-feira. E pedir, por gentileza, Rafael, para você tocar para mim aí. Flávio Leandro, feliz, fica com Deus, bom dia, Fala Nativa.
0: Flávio Leandro, é isso? Flávio Leandro, feliz. Anotar aqui, vamos que vamos, meu amigo Zé Ayrton. Valeu, um abraço, hein? Tudo de bom. Diga bom dia.
7: Oi, Rafael Pidote.
0: Oi.
7: Eu sou o Cardoso Segurança. Toca aí pra mim, Reginaldo Rossa aí, Itamaracá. Obrigado, Deus abençoe. Tenha um bom dia aí.
0: Bom dia. Eu vou ver se eu acho, tá bom? Aí eu toco sim, valeu.
8: Bom dia, bom dia, bom dia, Rádio Nativo. Bom dia, mano velho, mano novo. Bom dia, amigo velho, mano Rafa, beleza?
0: Beleza.
8: Bom dia a todos os ouvintes. Aqui é Divan de Guaianás mais uma vez, curtindo melhor da madrugada. Rafael Guinotto, meu patrão.
0: Ali.
8: Se for possível, toca pra nós aí. Zeca Bota Bom, ela é linda demais. Falando aqui de Guaianás, pela milionésima vez, participando do Forró Nativo, o melhor da madrugada.
0: Boa, fui. Valeu, Edivan, um abraço pra você, tamo junto e misturado, hein? Zeca Bota Bom, essa é boa. Linda demais, né? Sensa, sensa, mara, mara. 9198-409-6019. Bom dia, bom dia, bom dia.
9: Bom dia, mano velho, bom dia, mano novo. Bom dia, amigo velho, Rafael Guidotti.
0: Tudo bom?
9: Vamos tocar esse forró aí, Rafael, até às 6. Estamos juntos e misturados.
0: Vamos que vamos.
9: Gostaria de ouvir a música do Jorge de Altinho, Confidências.
0: Ó. Oh.
9: Aqui é Cláudio, porteiro no Itaim Bibi. Ofereço pra toda a galera que tá assistindo aí. Porteiros, padeiros, caminhoneiros. toda a galerinha da madrugada.
0: Tudo tamo junto, misturado. Valeu, um abraço, tudo de bom, bom dia.
5: Bom dia, Rafael, e Denilson de Parelheiros.
0: Tudo bem?
5: Gostaria de ouvir a música do Luiz Gonzaga, Vive Meu Padinho, toca pra nós aí, por favor. Bom dia e bom trabalho pra nós.
0: Meu padinho, viu, meu padinho, padinho, padinho, padinho, valeu, tamo junto, bom dia.
10: Rafael, bom dia.
0: Bom dia.
10: Bom dia, mano velho, bom dia, mano novo.
0: Ô, papai.
10: Rafael, toca pra nós uma música do trio do Nordeste.
0: Ah, maravilha, show de bola, obrigado, viu. Bom dia, Rafa Guidotti, cara, que é mais amado do Brasil, aqui é a Daniela, estou de plantão aqui em São Miguel, numa casa de idosos. Manda aquele beijo pra nós aqui. Opa, bora que bora mandar beijo pra Daniela. E quem mais? Andréia, Denise e Érica. Beijo, lindonas. Nós somos muito mais nativa. Tamo junto misturado. Oi, oi, oi, bom dia.
11: Bom dia, mano velho. Bom dia, mano novo. Faz tempo que eu sou fã desse programa, trabalho no agro, sempre que posso estou ligado.
0: Muito bem, meu amigo.
11: Passa aí qualquer música que ofereça para a galera do agro, cana de açúcar.
0: Um abraço.
11: Bom dia, bom dia.
0: Valeu, bom
11: Estado
0: dia, bom dia.
11: Estado de Sergipe,
0: Capela.
11: Capela. Edivaldo.
0: Valeu, Edivaldo.
12: Bom dia, mano velho. Bom dia, mano novo.
0: Bom dia.
12: Aqui é o Rafael.
0: Meu xará.
12: Direto de São Paulo. É, no Puxa do Ceroso. Coloca aí.
0: Puxa do Ceroso.
12: Trio Nordestino na emenda pra gente escutar.
0: Na emenda. Olha quanto pedido, gente. Barbaridade. Muito bom, hein? Bom dia, Forró Nativa, sou o Marcos, vigilante do Pomar da Vila da Brasleme. Gostaria de mandar um abraço aos meus amigos Regis, gerente, a todos os padeiros, porteiros, caminhoneiros por esse Brasil afora, em especial Mano Velho, Mano Novo. E a você, o melhor locutor do Brasil, Rafael Guidotti. Valeu, tamo junto, admira esse programa, que só quem está ligadinho no Forró Nativa sabe que é bom demais. Se puder, toca Frank Aguiar, Lavota Nova. Lavota Nova. Daqui a pouquinho, né, toca, Mulher Madura. Valeu, meu amigo. Bom dia, Rafael Guidotti, bom dia, mano velho, mano novo. Estou ouvindo no bairro Nova Serra Negra. Manda música, tô largado. Gringo, Rubim, Serra Negra. Aquele abraço. 9198-409-6019. Já tem mais participações, tá bom?

0: Em pesquisa, as diferenças das coisas, Mano Novo.
1: Qual é a diferença entre a fita adesiva e o avião, Mano Novo?
0: A fita adesiva é fixa e o avião voa, Mano Novo.
1: Não.
0: Não.
1: A fita adesiva cola.
0: A fita adesiva cola.
1: E o avião decola.
0: A fita adesiva cola. O avião decola. Avião que não decola, não é avião. E a fita adesiva que não cola, não é fita adesiva. Tá certo, mano? Falou e disse. Aqui, o avião decola, decola, decola, decola do Forró Nativa, avião do Forró Nativa Brasil.
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4: Olá, galera da Nativa FM. A dica de saúde de hoje é pra você aí que tá no seu escritório, você que passa muito tempo sentado. Ó, preste atenção. Passar muito tempo sentado ou curvado pode causar dores nas costas e no pescoço. Então, sempre que possível, ajuste sua postura. Mantenha a coluna ereta, apoie bem os pés no chão e evite ficar inclinado sobre o celular ou o computador por muito tempo. E mais, se trabalha sentado, olha só, levante-se a cada hora, alongue-se e dê uma caminhada rápida. Seu corpo agradece. Se você acha que você vai esquecer, vai a dica. Você pode colocar o seu despertador de hora em hora. Pequenos hábitos fazem toda a diferença para a sua saúde, então cuide-se e continue ligado aqui na Nativa FM para mais dicas. Vambora, até a próxima. Tchau, tchau.
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0: Ô, Mano Vento, você tá indo fundo demais, Mano Novo aqui no Forró Nativo. Já vou trazer manifestação dos amigos ouvintes que ficaram emocionados, estão emocionados com os 43 anos no ar de Mano Velho e Mano Novo. Muito obrigado, daqui a pouquinho. Mas você pode participar, aqui o Guidotti bota no ar, é uma festa muito grande no rádio. Mano Guidotti, Mano Velho, Mano Novo aqui. Olha o zap da Nativa, minha gente, tá na hora. 9198-409-609. 9198-409-609. Mano Velho, você falou que ia comentar sobre o Marlboro. Marlboro, a marca de cigarro mais vendida no mundo. Claro, evidentemente, meu amigo. Olha aqui, é produzida pela indústria Philip Morris. Então, Marlboro, produto industrializado pela Philip Morris Internacional. Isso fora dos Estados Unidos. Dentro dos Estados Unidos, o cigarro é produzido pela indústria Altria, lá no território americano. O cigarro Marlboro tornou-se a marca líder de vendas em nível global por volta de 1972, mantendo essa posição por décadas graças a campanhas de marketing, como a figura do cowboy da Marlboro e fortes investimentos no automobilismo como a Fórmula 1. Inicialmente lançado em 1924 como um cigarro voltado para o público feminino, a marca reposicionou-se na década de 1950, focando na masculinidade, liberdade e independência para impulsionar e a aceitação de seus cigarros com filtro. Olha que bacana, então, em 1924, o cigarro foi lançado para mulher. E tem um detalhe muito interessante, porque desde que mulher fuma, sempre deixa marca de batom no cigarro. Você pode conhecer no final de uma festa, ou vai limpar um cinzeiro, tem sempre um cigarro com marca de batom. Desde o começo, né? A mulher fumante, com aquele charme, aquela elegância, colocava o cigarro na boca e ficava lá a marca do batom. E a Marlboro fez um implemento aqui para evitar que aparecesse aquela mancha de batom, que eu vou contar daqui a pouquinho no Forró Nativa. Mas o Mano Novo quer falar a diferença das coisas, Mano Novo.
1: Qual a diferença da mulher interessante para a mulher chata?
0: Ave Maria, Mano Novo, qual é a diferença entre mulher interessante e mulher chata? Mano, não existe mulher chata, existe mulher enfadada, Mano. Mulher interessante é mulher que está de gravidez, né, Mano?
1: É que é legal, a legal pega na mão.
0: Ah.
1: E a chata pega no pé.
0: Ah, a mulher legal, ela pega na mão. E a mulher chata vive pegando o pé. Larga meu pé, jacaré. Nazareno. No Forró Nativa, quinta-feira, Brasil.

0: mano, velho. Rapaz, tá bom. Fala do cigarro. Eu quero falar do Marlboro, mano. Quer dizer que, então, quando começou, lá pra 1924, ele começou como cigarro de mulher, não era de homem, não. Pois é, rapaz, olha aqui. Em 1924, deixa eu ver aqui, então, tudo por... 1924, um cigarro voltado para o público feminino. A marca reposicionou-se na década de 1950, focando na masculinidade, liberdade e independência para impulsionar a aceitação de seu cigarro de filtro. Em 1924, o slogan do cigarro para mulheres era assim: Milde as May, Milde as May, isto é, suave como maio, Milde as May, suave como maio, era a mensagem para a mulher. Em 1950, a indústria Philip Morris queria conquistar fumantes novatos para o cigarro. Lançou uma campanha publicitária estampando a imagem certa para capturar a fantasia da juventude, um símbolo perfeito de independência e rebeldia individualista. Foi então que surgiu o cowboy, o Marlboro ou Marlboro Man, Marlboro Man. Daqui a pouco eu vou falar para você o que aconteceu com esse cigarro quando virou Marlboro Man. Com certeza, Mano Novo, as diferenças das coisas, Mano Novo.
1: A diferença entre uma pizza e a sua opinião.
0: Ave, a pizza, mas bota debaixo da porta. E a opinião é pública, Mano Novo.
1: Não.
0: Não?
1: É porque a pizza eu pedi.
0: Através a pizza eu pedi e eu não pedi a sua opinião.
1: Pois é.
0: Fica na tua aí, que eu não, deixo, não quero a sua opinião, não, viu? Tome tempo, sujeito. Vai escutar o Forró Nativa com o Mano Velho e Mano Novo.

0: Vai aí, Mano Guidotti. Vai, Mano Guidotti. Atenda essa galera. Interaja, bota esse povo pra falar. Manifesta-se, é bom demais ter a participação sua aqui no Forró Nativa. Você pode ligar aqui, o Guidotti atende na hora, bota no ar. Olha o zap 9198-409-609. 9198-409-609. O Guidotti atende. Ah, eu escuto Forró Nativa há muito tempo, mas eu nunca tive vontade, coragem. Eu tinha vergonha de participar. Agora não. Agora o Guidotti cutuca, eu respondo. Então ligue, manifeste sua alegria, sua emoção de ouvir o Forró Nativa. E se você está ouvindo o Forró Nativa pela primeira vez, apresente-se, liga, bota no ar. Guidotti, Mano Vé mandou, pela primeira vez estou participando. O programa gostoso é a comunicação vibração, liderança na audiência do Rádio Brasil, Forró Nativa, ano 22, comando Vé mandou. Então, para vocês, amigos e amigas de todo o Brasil, estou contando a história do Marlboro, a marca de cigarro mais vendida do mundo. Então, aí, gente, por 1950 e pouco, a Philip Morris, a fábrica, lançou o homem, o cowboy, o Marlboro Man. Logo, a marca se tornou um sucesso de vendas duradouro e elevou as vendas de $5 bilhões para $20 bilhões em 1957. Então, em 1954, começou a entrar o homem cowboy. O cigarro era para mulher e agora virou para homem. Então, em 1957, o faturamento saiu de $5 bilhões para $20 bilhões. Em 1972, o cigarro tornou-se a principal marca norte-americana no mundo inteiro. No ano 2000, sua participação no mercado de cigarros lá nos Estados Unidos era de 35%. As vendas mundiais totalizaram renda superior a $20 bilhões por vários anos. Na Fórmula 1, Marlboro patrocinou equipes como Ferrari, McLaren, Alfa Romeo e Scuderia Itália, e outras marcas, fora os outdoors, revistas, publicações, vídeos, no mundo inteiro. Mas daqui a pouco, eu tenho que contar para você sobre a história do Marlboro Man, o cowboy que fazia propaganda em revista, em peças publicitárias e também no cinema, na verdade, nos vídeos. Daqui a pouco eu conto no Forró Nativa, porque Mano Novo está aqui pesquisando as diferenças das coisas, Mano Novo.
1: Antes das diferenças...
0: Diga, Mano.
1: O alô aqui dos ouvintes...
0: Olha!
1: Que estão parabenizando Mano Velho, Mano Novo...
0: Opa!
1: Pelos 43 anos no ar...
0: Uau! Mano, forró todo dia, 43 anos, muito orgulho, 43 anos.
1: Então, alô para o Neuzimar Cruz, do Jardim Paulista.
0: Fala, Neu, tudo bem, Neuzimar?
1: Eduardo Lemos, da Casa Verde.
0: Da Casa Verde.
1: Antônia Pereira, de Ribeirão Pires.
0: Alô, galera de Ribeirão Pires, aquele abraço.
1: Edileuza Paz, da Vila Pompeia.
0: Tudo bem, ô Edileuza.
1: Também parabenizando, Mano Velho, Mano Novo, a Maristela Cunha.
0: Oi, Maristela, tudo bem, Maristela?
1: Está em Campinas.
0: Alô, Dali Nativa FM Campinas.
1: Maciel Vieira, do Chora Menino.
0: Fala, galera do bairro Chora Menino.
1: O Otoniel Carlos, de Santana.
0: Alô, Otoniel.
1: E o Mário Oliveira.
0: Mário Oliveira.
1: Da Vila Natal, Mano Velho.
0: Fala, tudo bem, meu amigo Mário Oliveira.
1: Daqui a pouquinho tem mais diferença aqui.
0: Tá bom, daqui a pouco o Marlboro Man no Forró Nativa, Comando Velho e Mano Novo.

0: Muito bem, minha gente. O Forró Nativo tá aqui, tá versátil, tá gostoso. O programa gostoso de apresentar e mais gostoso de ouvir, né? Ouça com atenção, ouça com consideração, ouça com respeito e vibração e a veia forrozeira navegando aqui. 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Vamos falar do cigarro Marlboro, o Marlboro Man, que era o cowboy. O Marlboro Man, o homem Marlboro, foi uma pessoa única, mas sim, O Marlboro Man, o homem Marlboro, não foi uma pessoa única, mas sim um personagem icônico criado em 1954 pela agência de publicidade Leo Burnett Worldwide, para a marca de cigarro Marlboro. O objetivo da campanha, ora, na década de 1950, o cigarro Marlboro era comercializado como produto suave, voltado para o público feminino, com uma fita vermelha no filtro para disfarçar marcas de batom. Para atrair os homens e popularizar o cigarro com filtro, a Philip Morris, a fabricante, transformou o produto em símbolo de masculinidade. Então, antes era cigarro de mulher, e eles colocaram um filtro, uma fita vermelha, que a mulher fumava e não aparecia a marca do batom. Porque qualquer cigarro, mesmo com filtro, sem filtro, a mulher com aquele batom vermelho, ela bota aquele charme, a tragar aquele cigarro, né, com aquela posição legal, e de repente fica a marca do batom. Isso é um charme feminino. Mas a marca queria botar homem. E então entrou o Marlboro Man, que eu estou contando aqui no Forró Nativo. Enquanto isso, Mano Novo pesquisa as diferenças das coisas, Mano Novo.
1: A diferença entre a fotografia e o sol.
0: Olha, a fotografia e o sol. Olha aqui, gente, a fotografia a gente revela. E o sol a gente respira e tem medo dele, Mano Novo.
1: Não, a fotografia se tira.
0: A fotografia se tira.
1: E o sol se põe.
0: Olha, a fotografia se tira e o sol se põe. Lá no horizonte, sol vermelho, como já canta até o Amado Batista, sol vermelho, sol vermelho, sol vermelho, comando velho. E

0: pedido, tudo pedido. Luiz Gonzaga, Benito de Paula, Viva Meu Padim. Também tivemos Limão com Mel, Zeca Botabom, Jorge de Altinho, Genival Lacerda. Você sabe, né? Tudo que toca no Forró Nativa é você, ouvinte, que pede. Você que participa pelo nosso WhatsApp. Olha a hora! 3 e meia, 9198-409-6019. Bora dar continuidade aqui que tem muita, mas muita gente pra participar com nós. Olá, olá, bom dia.
1: Bom dia, mano velho, bom dia, mano novo. É a primeira vez que eu participo, sou meio vaqueiro, toco uma música pra nós aí de Sem Pareia. Valeu, obrigado.
0: Sem Pareia, muito bem, primeira vez participando, obrigado, meu amigo. Bom dia, me chamo Jorge, sou de Milagre, na Bahia, moro no bairro dos Pimentas, em Guarulhos. Gostaria de ouvir a música São Joãozando pela Bahia, Edgar Mão Branca. Boa noite, só não entendi... não falou meu alô mais, obrigado. Uai! Não entendi. Edinaldo, por aqui, bom dia, Rafael, toca pra mim, Cacá Cantarelli, seu bem querer, obrigado. Quem mais tá por aqui? Bom dia, bom dia.
2: Bom dia, mano velho, bom dia, dia, mano novo. Bom dia, Rafael de Totti.
0: Bom dia.
2: Ô, meus queridos, aqui é o Jean de Melo, aqui de Arco Verde, Pernambuco. Eu gostaria de ouvir a música de Jorge de Altinho, Menino de Rua. Um abraço a todos vocês, um excelente trabalho aí.
0: Valeu,
2: vocês.
0: Jean, obrigado. 3h32, bom dia, Rafael Guidotti, mano velho, mano novo, bom dia a todos que estão ligados na Nativa. Pedro Padeiro, quero pedir a música do Nelson Nascimento, Tô Voando Alto, obrigado. Oi, oi, oi, bom dia.
3: Bom dia, gente abençoada, quarta-feira, tô aqui me preparando
0: quinta
3: pra caminhada.
0: Hoje.
3: E ouvindo vocês, bora, bora, bora, bora, sempre junto com vocês, gente.
0: Beijo, Neia, né? Ótima quinta-feira. Bom dia, Guidotti, a todos da Nativa FM, aqui quem fala é Yuri, de Eunápolis, Bahia. Gostaria de ouvir a música Provocação de Vizinha de Amazã. Ofereço a todos a JSL no transporte da celulose. Olá, Rafael Guidotti. Bom dia, sou o Geraldo Interlagos. Vamos chacoalhar esse chocaio. 3h33 para acordar essa galera da madrugada. Os porteiros, vigilantes, padeiros, caminhoneiros. Regis Encantinho, Jean Mello em Arco Verde. Um abraço a você, Guidotti. Geraldo Alves de Interlago. Toca aí, Trio Nordestino. Corte o bolo. Oi, bom dia, bom dia.
4: Bom dia, Rafael Guidotti. Bom dia, Manoel. Mano novo. Eu sou Ivan Mendes, porteiro noturno aqui no Jardim.
0: Oi, Ivan.
4: Da terra do Assisão, Serra Talhada, vizinho de Assisão. Manda depois aí o forró de Assisão e o peixe piau aí. Primeiro sucesso na carreira dele na década de 70. Beleza, Rafael? Um abraço.
0: Valeu, Ivan. Um abraço pra você. Tudo de bom.
5: Bom dia, mano velho. Bom dia, mano novo. Bom dia, mano nova. Bom dia, mano velha. Bom dia, Rafael Guidotti. Rafael, passa pra mim aí. Raul Checha, Raul Checha. Eu sou a beira do advogado. Passa pra mim, viu, viu, Rafael Guidotti. Raul Checha. É o Frank de Eunápolis, na Bahia. Passa pra mim aí. Aí eu ofereci para Nilson, aqui no Bar do Guzmão, e para a Dona Fália Corretina. Passa pra mim, viu, Raul Checha. Ao Frank de Eunápolis, na Bahia.
0: Valeu, Frânio. Um abraço pra você, Raul Seixas. Esse é boa, boa. Bom dia, tudo bem, gato? Meu. Ótimo dia pra você. Beijo, Sueli. Beijo, Sueli. Obrigado. Oi, bom dia.
6: Bom dia, mano Ré. Bom dia, mano Lô. Bom dia, Guidó. Oh. Que Palmeiras venceu, Guidó. Tchau, Guidó. Oi. Eu não vou ajudar ninguém pra procurar rádio, não, Guidó. Tô fora, Guidó. Tchau, Guidó. Passa a música da banda Mastões com Leite, Carta de Marginal, oferecer todos os guerreiros e todas as padeiradas que estão queimando o rosto com a hora dessa. Aô. E cochilando, Guidotti.
0: Valeu, Jonas. Dá o rádio, Jonas. Dá o rádio. Bom dia.
1: Bom dia, bom dia, Rafael. Mano velho, mano novo. Toca pra nós aí, Carta de Marginal.
0: Ó, mais um, direto, assim, seguido.
1: Conhecer aqui pra todos, nós aqui da usina São Luís, aqui em Santa Cruz das Palmeiras.
0: Vamos tocar, né? Jonas e o nosso amigo Charles aí, ó, um atrás do outro, pediu Carta de Marginal. Vamos já pôr na programação. Bom dia, Natinho. Bom dia, Rafael Guidotti. Bom dia, mano velho. Bom dia, mano novo. Toca aí forró, arriba a saia, libera o toim. Ofereça a todos os forrozeiros do Brasil, Alvino, de Novo Horizonte, São Paulo. Bom dia, Rafael. Toca uma música aí pra mim. Cela Rasgada, Batista de São Francisco, Norte de Minas. Oi, oi, oi. Bom dia.
7: Bom dia. Bom dia, mano novo. Bom dia, Rafael Guidotti. Aqui é o Jailson, de Bauru, motorista de aplicativo.
0: Opa!
7: Carregando os passageiros pra lá e pra cá, pra cá e pra lá.
0: Boa.
7: Um abraço a todos os motoristas, todos os companheiros e também a todo o Guerreiro da Estrada. Toca pra nós aí, se der, o Alcimar Monteiro. Alcimar Monteiro. Um abraço, Guidotti.
0: Valeu, Jailson. Alcimar Monteiro. Boa, boa, boa. Bom dia, bom dia.
8: Bom dia, mano velho. Bom dia, mano novo. Bom dia, Rafa.
0: Bom dia.
8: Aqui é Gilson Ferreira de Mogi das Cruzes.
0: Ô, Gilson.
8: Toca a música aí da banda Calcinha Preta. Sonho Lindo.
0: Sonho Lindo.
8: Um abraço para todos.
0: Valeu. Obrigado, viu? Um abraço para você também. Bom dia.
9: Bom dia, Rafael. Bom dia, mano novo, mano velho.
0: Bom dia.
9: Aqui é o Souza do Jardim Santa Rita.
0: Ô, Souza.
9: Passando aqui para desejar uma boa quinta-feira para todos nós e os ouvintes.
0: Valeu.
9: É. Se puder, manda uma música aí, Calcinha Preta, para nós, qualquer uma já serve.
0: Calcinha Preta.
9: Um abraço, fique
0: com Deus. Valeu, Souza. Um abraço, Calcinha Preta.
10: Bom dia, mano velho. Bom dia, mano novo. Bom dia, Rafa Quidote. Aqui é o Nilson Alves de Anápolis, Bahia. Hoje eu quero ouvir aquela música com Amado Batista. Aonde está você? Te procuro, não vejo. Essa música vai para... Ex do táxi da rodoviária, o filho dele, Ricardo, Alfonso no Alecrim 2, para todos que estão sintonizados na ativa.
0: Valeu,
10: bom dia para vocês aí, um abraço.
0: Bom dia, um abraço. 3h37.
11: Alô, nativa, alô, bom dia. Aqui é Gilvão de Jaú, São Paulo, turma do bagaço. Um alô para todo mundo aí. E toca uma docezão para nós aí, lembrar da terrinha. Serra Talhada, Pernambuco. Bom dia pra todo mundo.
0: Valeu, bom dia, Cizão. Anotado aqui, o Rei de Salão.
12: Bom dia, mano velho, bom dia, mano novo. Bom dia, Rafael.
0: Bom dia.
12: É o Modesto aqui, Batista. Modesto Batista, saindo aqui agora de Guarulhos, destino Pouso Alegre, Minas Gerais. Toca pra nós aí, Quirina, Aviões do Forró. Um abraço aí aos caminhoneiros, a todos aí, ouvintes aí da Nativa FM. Fui.
0: Valeu, meu amigo. Um abraço. Tudo de bom. 3h38. Continue participando, mandando sua mensagem. Se for gravar áudio, até 30 segundos de duração no máximo, hein, gente? Ou escreva. E se é a primeira vez, conta pra nós. Isso.

0: Opa, manda o velho, você conta a história. O contador de história. Minha palestra hoje aqui no Fórum Nativa sobre realmente o cigarro Marlboro. Marlboro Man, rapaz. Então veja bem. Então na década de 50, a fábrica resolveu tirar aquele odor suave para mulher. Não, vamos colocar para aí homem. Popularizar o cigarro, deixar bem popular. A Philip Morris, produto símbolo da masculinidade. O personagem adotou a figura de um cowboy rústico, independente e solitário no meio da natureza selvagem americana, associando o ato de fumar a uma fantasia de liberdade e virilidade. Os principais rostos que deram fama ao personagem. Vários modelos fizeram a propaganda do Marlboro. Várias pessoas interpretaram o papel ao longo de muitas décadas nos Estados Unidos e no mundo inteiro. Daqui a pouquinho eu vou dizer quem foram esses personagens que ganharam destaque internacional. O Marlboro Man. Que o Mano Novo está trazendo o Forró Nativa. As diferenças das coisas, Mano Novo.
1: A diferença entre o zíper e o elevador.
0: O elevador a gente abre. E o elevador não. O zíper a gente abre e o elevador a gente fecha, né, Mano Novo?
1: O zíper sobe pra fechar.
0: Ah, quer dizer que o zíper a gente sobe pra fechar. E o elevador?
1: O elevador fecha pra subir.
0: Olha, o zíper a gente sobe pra fechar. E o elevador fecha pra subir, é isso?
1: Exatamente.
0: Ah, e o elevador e o zíper, famoso ri, o fechiclé. Segura, gente, é gostoso ouvindo o Forró Nativa nesta quinta-feira, Comando Velho. E...

0: pedir aqui é... Saiu aí a carta de marginal. Também libera o Tom Amazon. É, ouve de pé, nós toca. Três e cinquenta. Gente, só deixar bem claro, pediu, a gente toca. Claro que não tem como tocar de todo mundo, né? Porque, ó, vou falar a verdade, ó. Nessa hora aqui, por exemplo, nós tocamos, deixa eu ver. Uma, duas, três, quatro, cinco, seis, sete, oito. Oito músicas nessa hora, tá terminando. Então, é uma média de 8, 9, às vezes 10 músicas por hora. E a gente põe no ar, gente, mais de 80 pessoas, no mínimo, né, nas 4 horas. E fica a gente ainda pra ser atendido. Então,
1: fique calmo, tenha paciência comigo, tá bom?
0: Mas nós vai tocando, eu tô anotando tudo aqui. Conforme vai indo, nós vai indo e nós vai colocando. Tá bom? 9198-409-6019. Bom dia.
2: Rafa Guidotti. Eita, rapaz, que legal, né? Maravilha, aqui é o Gilson, viu? Gilson Cantarelli aqui diretamente de Caruaru. Tô aqui na audiência. Primeiramente, parabéns aí a esses fenômenos, né? Os baluartes da comunicação e do forró em especial, né? Quantos artistas foram agraciados, né? Com o apoio de vocês, assim como a Cacá Cantarelli, né? Que graças a Deus, vocês foram um divisor de águas na carreira dela. E somos muito gratos, né? Por todo o apoio, né? Até hoje repercute todo o trabalho, toda a divulgação que o Mano Velho Ano Novo fazem. Mandar um alô especial pra toda a família Murim, tá certo? Que Deus abençoe todos vocês e muito obrigado aí por esses 43 anos prestados ao nosso forró. E se possível, eu gostaria de ouvir, claro, uma música da Cacá Cantarelli. Mandar pra todo mundo que tá na audiência aí. Forte abraço, que vamos!
0: Valeu, obrigado, Gilson! Bom dia, Mano Velho, Mano Novo e Rafa Guidotti. Que programa de forró sensacional. Gostaria de pedir uma música antiga da banda Estilos. Qualquer uma. Um abraço. Deixa eu anotar aqui, banda Estilo. Faz tempo que eu não toco. E é muito boa mesmo, hein? Banda Estilos, qualquer uma. É, um abraço do Macedo, cearense, sou fã. Ofereça música para minha esposa Lúcia, estou participando pela primeira vez, hein? Um abraço do Macedo, cearense. Valeu, Macedo, obrigado. Ó, depois do intervalo a gente toca, tá bom? Vamos tocar nas próximas sequências aí, tá bom? Bom dia, Rafael e os manos, beijos, beijos, Ivone. Oi, bom dia.
3: Olá, meu querido, mano, aí, mano, novo, tá? Canto de mundo do rádio. Olá, Rafael Guinotti. Bom dia, ouvintes do Forró Nativo, aqui que fala de Orlando de Rogação, se for possível, que eu ouvi a música com o cantor e compositor Scott Blazer. Oferecer para todos os ouvintes do Forró Nativa e para Piu Piu Produções, para Potiguar Produções, para toda a galera de Macarani Bahia, Mike Nick e Taradinho.
0: Valeu, muito obrigado. Tudo bom, bom dia.
4: Bom dia, Rafael. Bom dia, Mano Velho. Bom dia, Mano Novo. Gostaria de ouvir Sofonia Chorona com a Luiz Gonzaga. Quero mandar para Afrânio, no Thiago de Melo 1, para Zenaide Nelson, no Projeto Maravilha, para minha esposa Nilce e Edson do Táxi, na rodoviária de Eunápolis. Um abraço da Fátima Conceritina.
0: Um abraço, Fátima. Tudo de bom. 3h53, diga bom dia.
5: Bom dia, bom dia, bom dia. É o Guidotti. Vai,
0: papá.
5: Você é o Marcelinho da Butitec, vigia. Ô, Loura. Bom dia, bom dia. É o Guidotti. Vai,
0: papá.
5: Você é o Marcelinho da

0: Bom demais, um abraço. Gente, toca aí, Mastruz. Também tem aqui meu vaqueiro, meu peão pra tocar. Vamos tocar no próximo
1: bom
0: bloco.
1: Bom dia, Guidote. Bom dia, mano velho, mano
0: bom
1: novo.
0: Dia.
1: É o Magrão do Busão que tá falando.
0: Ô, Magrão!
1: Tô me arrumando aqui pra ir trabalhar.
0: Sai na
1: eu não tô mandando mensagem esses dias, mas todo dia eu tô ligadinho.
0: Muito bem, Magrão.
1: Na nativa, hein? Boa. E na nativa também, o dia todo, hein?
0: Boa, boa, boa. Um
1: abraço, Guidote. Bom trabalho aí pra nós, hein?
0: Pra nós, bom trabalho. Cuida, cuida! Bom dia, Rafael. Toca uma pra nós de Mano Walter. Estou em Vitória, Espírito Santo. É, mais de Inhapi, Alagoas. Me chamo Jandilson. Boa! Edson Miguel também de Guarulhos. Obrigado, Edson. Bom dia, Rafael. Bom dia, Almano. Ah, essa rádio maravilhosa. É a primeira vez que estou ouvindo a rádio neste horário. E estou simplesmente adorando. Que pegada maravilhosa. Estão de parabéns por agitar a madrugada no rádio brasileiro. Obrigado, viu? Um abraço pra você, tudo de bom. Tamo junto e misturado. Vamos que vamos. Diga bom dia, bom dia.
2: Rafael Guidote, bom dia, bom dia.
0: Bom dia, bom dia.
2: Mano velho, mano novo e toda a família nativa. Estamos por aqui, mais um nativeiro, Reinaldo Silva aí. Supertex, do rumo da areia fina aí. Um abraço a todos, que Deus possa proteger e manda uma daquelas pra nós, como se fala, uma pedrada, Rafael.
0: Uma pedrada!
2: Manda aí o Flávio José pra nós. E estamos por cá, Rafael, que Deus abençoe aí, viu?
0: Amém.
2: Aquela buzinada pra você.
0: Vai, manda! Boa, boa, valeu, obrigado!
3: Bom dia, mano velho, mano novo.
0: Bom dia.
3: Rafa.
0: Oi!
3: É a Luciane aqui de Teresópolis.
0: Oi, Lu!
3: Bom dia pra vocês, que Deus e Nossa Senhora abençoe vocês, proteja vocês, que
0: amém.
3: Vocês tenham um dia abençoado.
0: Todos nós.
3: Toca a mesa 14.
0: Mais um pra mesa 14.
3: Boa, a hora que der. Tenha um bom dia, amo vocês, tá?
0: Obrigado, um beijo, bom dia.
3: Errado de vocês, amo vocês de mim inteiro.
0: Valeu, obrigado. Gente, 3h56, olha a hora do Chocaio. 3h56.
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0: E quantos anos aqui você via na televisão, ia passar a Fórmula 1, aí tinha a propaganda do Marlboro, na verdade, McLaren, olha, Ferrari, as grandes escuderias aqui, tinha a marca do Marlboro, e nas revistas, nas publicações, nos jornais, nos vídeos, nos outdoors, entendeu? E aí você, aquele americano, aquele cowboy com aquele cavalo, e aí a marca do cigarro. Então, vários modelos interpretaram aquela peça publicitária. O primeiro personagem, o primeiro Marlboro Man foi Bob Norris. Bob Norris, um verdadeiro rancheiro do estado Colorado, nos Estados Unidos. Foi o primeiro Marlboro Man. Ficou famoso por nunca ter fumado na vida um cigarro. Ele fazia a própria, mas nunca botou um cigarro na boca e morreu com 90 anos de idade. O segundo personagem foi Darrell Winfield. Darrell Winfield, provavelmente o modelo mais famoso e duradouro, retratando o cowboy do Marlboro de 1968 a 1989. 21 anos. O terceiro e o quarto cowboys foram os seguintes: Wayne McLaren e também o David McLaren. Será que era pai, filho, irmãos? Wayne McLaren e David McLaren, os dois faziam propaganda do Marlboro. Então foram modelos e atores que encarnaram o personagem e que, ironicamente, faleceram anos mais tarde de doenças associadas ao tabaco, ao cigarro. Morreram de câncer de pulmão, tornando-se depois críticos da indústria do fumo. Então eles ficaram, antes de morrer, aí eles se viraram contra a propaganda que eles faziam. Fizeram críticas à indústria do fumo. Então foram esses os personagens do Marlboro Man: Bob Norris, Darrell Winfield, Wayne McLaren e David McLaren. Assim contei a história do Marlboro, o cigarro mais vendido do mundo, aqui no Forró da Ativa, desta quinta-feira, com Mano Velho e Mano Novo. Mano Novo, as diferenças das coisas, Mano Novo.
1: Qual a diferença entre o tatu e a baiana?
0: O tatu e a baiana, Mano Novo, a baiana vem do acarajé. E o tatu entra no buraco, né, Mano Novo?
1: O tatu faz o buraco.
0: O tatu faz o buraco.
1: E a baiana vai tapar.
0: Tá vendo aí? É, tem que aguentar, viu? Olha aqui, o buraco, não bota a mão no buraco do tatu, que é muito perigoso, é preciso ter cuidado. Lá no meio roçado, no meio do mandiocal, tem muito buraco do tatu. O Mano Novo, que é muito enxerido, botou a mão e puxou um surucucu. Bem feito, quem foi que te mandou enfiar o dedo no buraco do tatu? Então, o buraco do tatu, o tatu cava o buraco. E a baiana vá tapar, ela tapa, né, Mano Novo?
1: Ela tapa.
0: Vá tapar buraco, Mano Novo.
1: É.
0: No Forró da Ativa, hoje, quinta-feira, Brasil.

0: Olha, aqui tá bom demais. Isso aqui, boa, vamos lá. Quem tá entrando, sai, quem sai, não entra aqui. Todo mundo quer entrar no forró, mas o forró está lotado. Está valendo milhões. Forró de lamparina, sanfona, triângulo e zabumba e candeeiro cobrando cota. Olha a fila do forró. Dentro, bem dentro, dentro, bem dentro, dentro, bem dentro. Segura, minha gente querida. Muito bem, muito bem, muito bem. Mano Novo pesquisando aqui. Mano Novo, a diferença das coisas, Mano Novo.
1: Qual é a diferença entre um ventilador quebrado e uma cadeira?
0: Olha, o ventilador quebrado tá banguelo. A cadeira tá completa com quatro pés, Mano Novo.
1: Não, é que o ventilador quebrado, 90.
0: Olha, o ventilador quebrado, 90.
1: E a cadeira, 60.
0: Ah, a cadeira, 60. O ventilador quebrado, 90. Não venta. E a cadeira completa, 60, 60. Senta, senta, senta na cadeira, Mano Novo. Escuta aqui o Forró Nativa. Olha, os amigos ouvintes que se manifestaram, mais uma querida amiga ouvinte de todo dia. Ela tá parabenizando a filha, todo dia tá aqui no Forró Nativa, está emocionada com 43 anos de Mano Velho, mandou. Fala, minha querida!
2: Bom dia, Mano Velho, bom dia, Mano Novo, bom dia, Mano B, bom dia, Rafael. Parabéns, Mano Velho, Mano Novo, hein? O seu sucesso de vocês aí, a idade da minha filha, da Graziela, 43 anos, minha filha tem. Um beijo, filha, mãe te ama. E muito sucesso pra vocês. Um cheiro, vamos trabalhar, que a fila aqui tá grande com a Ana Rosa. Maria do Céu, motorista de ônibus.
0: Alô, Maria, minha querida Maria. Maria do Céu, ela escuta o Mano Velho, ela é motorista de ônibus. Aguenta o busão aí. Ô, Maria do Céu, é articulado, biarticulado ou é elétrico? É esses 2.000 ônibus elétricos aqui. Tá na ponta da tecnologia, hein? Obrigado, Maria do Céu. Tudo de bom pra você. Olha, sua filha acompanha você, a sua filha tem 43 anos e Mano Velho, Mano Novo também, 43 anos de forró. É muita coisa boa, muito tempo gostoso. Querida Maria do Céu, obrigado, obrigado, obrigado aqui por curtir o Forró Nativa. Olha, Maria do Céu, tem um presente e o Mano Novo vai contar a diferença das coisas, Mano Novo.
1: A diferença entre o pano e a galinha.
0: Entre o pano e a galinha, mano. O pano a gente limpa. A galinha se suja com meleca, Mano Novo.
1: Não, aqui a galinha bota.
0: A galinha bota.
1: E o pano desbota.
0: A galinha bota, bota ovo. E o pano desbota. Não deixa muito no sol, não. Viapado aqui. Segura a galinha, segura o pano de chão. É do Forró Nativa com Mano Velho e Mano Novo.

0: Vamos embora pra um bar. Bebê cair levantado. Nessa hora não pode, essa hora não pode nada. Ser papudinho aí de carteirinha, só depois das 10, 11 horas da manhã, tá bom? Comporte-se. De manhã, um café com leite, um pão com manteiga, entendeu? Um pastel, um risole, um pão na chapa, um pingado, um caracu com ovo, não é verdade? Mas nada de cerveja nem cachaça. Não é verdade? Cachaça vai tomar. Não, não, não, meu amigo. Curta bem o Forró Nativa, como a Nuvai mandou. Estamos felizes com a audiência de todo mundo. É na capital, litoral e interior. Pessoal embarcado aí no alto mar, pessoal nos rios, pessoal da navegação fluvial, das edículas, aquele abraço dos canaviais, dos açudes, das represas, das lagoas, da roça, da lavoura, da estrada, um mundão de audiência. 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E a pesquisa do mano novo, a diferença das coisas, mano novo.
1: A diferença entre o cavalo e o palhaço.
0: Olha, a diferença entre, como é que é, mano? A diferença entre o que, mano?
1: O cavalo e o palhaço.
0: Ah, entre o cavalo e o palhaço relincha. E o cavalo e o palhaço brinca, né, mano novo?
1: Não, o cavalo gosta de palha crua.
0: Olha, o cavalo gosta de palha crua.
1: E o palhaço de palhaçada.
0: Boa, tem certeza, tem certeza. O cavalo gosta de palha crua. E o palha gosta de palhaçada. Olha o tamanho do sapato dele. Olha o nariz de vermelho aí. Segura, meu amigo cavalo. Segura, meu amigo palhaço. Aquele abraço. Manifestações dos ouvintes do Forró Nativa. Cada ouvinte tem um tipo de emoção, como recebe o Forró Nativa, como compreende o Forró Nativa, a nossa produção, a nossa mensagem, a nossa versatilidade, o nosso esforço. Então, uma pesquisa permanente. Pesquisamos 24 horas para trazer sempre a notícia, a curiosidade, os ensinamentos e os aprendizados com todos vocês. Então, por isso que eu estou pedindo a opinião de vocês. Mais um amigo ouvinte que ouviu, escuta, adora e se manifesta. Minha querida, o que é que você acha do Forró Nativa, minha querida?
2: Bom dia, mano velho, bom dia, mano novo, bom dia, Forró Nativa. Como é bom ouvir vocês contando essas histórias, que você, olha, parabéns pelos trabalhos, vocês começaram, olha que vocês são determinados, essa força, essa vontade de cantar e fazer esse programa e também na Nativa, tudo. Olha, eu tiro o chapéu pra vocês, nota 10. Eu amo muito Forró Nativa, eu gosto muito de vocês e das histórias que vocês contam. É cada dia descobrindo mais coisas boas sobre o Nordeste, tudo. Meu Deus, como é bom ter vocês todo dia de manhã aqui.
0: Boa, boa, boa, minha querida. Legal demais aqui. Olha, eu tô emocionado, hein? A sua manifestação. As suas palavras são palavras incentivadoras, né? É isso que a gente quer, que aquilo que a gente coloca no ar, baseado em estudo, em pesquisa, na maneira de comunicar, para que se tire um bom proveito, você escuta um programa de forró, um bom programa, com boa música, com boa comunicação, com interação aqui com Rafael Guidotti, com, por exemplo, o Fernando Teles, com o André Costa, que é o Mano Papi, com, por exemplo, a Dai 40, entendeu? Todos os colegas aqui que fazem o Forró Nativo, meio de campo aqui com o Mano Velho, Mano Novo. E nós pegamos a nossa produção, colocamos lá. Todo dia tem um assunto diferente, porque você está lá nos afazeres domésticos, preparar o café, preparar o leite, está lavando louça, está se arrumando para ir trabalhar, está preparando a marmita do marido, está ouvindo a hora certa, o Rafael Guidotti trazendo aqui as manchetes, trazendo aqui a previsão do tempo, a hora certa, e aí você se diverte e acompanha. Então, querida, obrigado, um grande abraço, vamos curtir sempre o Forró Nativa, Comando Velho e Mano Novo.

0: Pronto, tá aí. Eu sei que até o final do programa mais gente ainda vai pedir, mas vocês estão de prova que eu já toquei. Cintura de Mola, mesa 14. 4h34, meu povo, 4h34, tá aí atendendo a pedidos, pronto, mesa 14. Vamos que vamos falar com esse povo, pegar o bom dia, bom dia, bom dia.
1: Bom dia, Guidotti, tudo bom?
0: Bom.
1: Ah, vamos lá. Um bom. Abraço pra você, mano velho.
0: Valeu.
1: Toca pra nós aí, música 14, já que é Hilton. Um abraço, Deus aí.
0: Valeu, vai ter muitos ainda, o pessoal que vai estar levantando agora, que não ouviu ainda. Ixi, até o final vai ter mais uns 8 pedidos ainda, brincando.
2: Bom dia, Rafael Guidotti, bom dia, mano.
0: Bom dia.
2: Mano, Bito, da Nativa. Luciano desse campo, passando pra deixar meu bom dia. Toca aí pra nós uma música do Ô Povo Feio, Ô Povo Bonito. Ô Rafinha, ontem eu fui lá na Nativa, retirei meu prêmio, tá?
0: Boa!
2: Muito obrigada. E é isso aí, tô contente, viu? E um beijo pra você, meu lindo, cheiroso, gostoso da madrugada.
0: Uau,
2: amo vocês, meus locutores. Cheiro, cheiro, cheiro. É a Lúcia Zé Campos.
0: Cheiro, cheiro, cheiro, Lúcia! Que bom que você foi retirar o presente que você ganhou aqui, viu? Muito bom, um beijo. 4h36, diga bom dia!
3: Bom dia, bom dia. Bom dia, Rafael. Bom dia, mano velho. Bom dia, mano novo. Toca aí pra nós aí, meu amigo. Engenho Velho. Com Flávio José. Que tá falando aqui é o Vando. Cocaia, Crajaú.
0: Valeu, garoto. Obrigado, viu? Tudo de bom. Bom dia.
4: Bom dia, Rafa. Bom dia a todos os ouvintes da Nativa.
0: Bom dia.
4: Aqui é Romária, da Cidade Américo Brasiliense, São
0: Romária.
4: Paulo.
0: Tudo bem?
4: Toca uma de Magníficos, qualquer uma pra gente.
0: Magníficos.
4: Muito obrigado. Tchau.
0: Obrigado. Beijo, beijo. Oi, oi, oi. Bom dia.
5: Bom dia, Rafael Guidotti. Mano novo, mano velho. Aqui é o Lucas, motorista de aplicativo, saindo agora pra trabalhar, levar um passageiro ali no aeroporto de Guarulhos.
0: Boa!
5: E vamos que vamos, que Deus abençoe o nosso dia.
0: Cuida, cuida!
5: Eu sou muito mais nativa.
0: Valeu! Valeu, Lucas! Bom trabalho, uma ótima quinta-feira, viu?
6: Bom dia, Forró Nativa. Bom dia, mano velho, mano novo, mano baby. Bom dia, mano Rafa.
0: Bom dia.
6: Aqui é a Dil.
0: Oi, Dil.
6: Uma quinta-feira abençoada pra nós. Toca pra nós aí a música Saga de um Vaqueiro. E oferece pra minha irmã Nina, minha amiga Crimilda, meu amigo Dilson, meu primo Eliseu, lá de Lençóis Paulista, minha amiga Sônia de Araraquara, que estão sempre ligadinhos no Forró Nativa. Um beijo.
0: Beijo, Dil.
7: Bom dia, mano velho e mano novo. E Rafael Guidotti, Valmir Pancada, o atleta do bem de Aracaju, série de, se possível, gostaria de ouvir com Luiz Gonzaga, a cantiga Shot Ecológico. Ofereço para todos os ouvintes sintonizados no Forrozão da Nativa. Com mano velho e mano novo e Rafael Guidotti. Um abraço e estamos juntos.
0: Valeu, obrigado, Valmir, um abraço, viu? Bom dia, mano novo, mano velho, toca aí Guilherme Silva, até meu cavalo sabe. Tô por cá, Damantina, valeu, um abraço. Bom dia, mano velho, mano novo, desejo a vocês um dia maravilhoso. Sou a Roseli, gostaria de ouvir o nosso shot com Bicho de Pé, Janaína Pereira, pode ser? Um forte abraço, valeu!
8: Olá, bom dia, Rafael Guidotti, bom dia, mano novo, bom dia, mano velho. Esse é o programa mais alegre das madrugadas.
0: Opa.
8: Das madrugadas. E tem uma assistência muito fiel e sábia, porque todas as músicas são muito boas. Muito obrigada, viu? Vocês são a alegria das minhas madrugadas. Toca aí, Roberto dos Teclados, linda, Rafael.
0: Linda.
8: Obrigada, bom trabalho. Lourdes Costa, de Vargem Grande Paulista.
0: Um beijo, Lourdes. Roberto e seus teclados, linda. Boa quinta. Bom dia, uma ótima quinta-feira, queria ouvir Cintura de Mola, Mora no Brega, é o Carioca de Bauru, valeu. Bom dia, Forró Nativa, com Mano Velho Mano Novo, bom dia, Rafael Guidotti, aqui é Deraldina Angélica de Bauru. Peço pra vocês tocar a música Chapeludo, com o Nando Moreno, deixa anotar aqui, Nando Moreno. Ofereça você aí da rádio aos ouvintes, porque eu sou muito nativa. Beijo, Deraldina. Olha a hora, 4h39, bom dia.
9: Bom dia, mano velho, bom dia, mano novo, bom dia, Rafael. Aqui
0: bom dia.
9: É o Cláudio, de Mauá.
0: Opa!
9: Saindo pra dar uma ripa. Queria ouvir aí a mesa 14, pra dar uma animada nessa quinta-feira que tá puxado. Vamos, Rafael. E Pai Meira botou pra torar.
0: É... Vamos ver semana que vem, né? Poderia ter terminado nos 2-0, né? Mas tomou umzinho no final, mas tá bom. Bora a luta. Tem mais 90 minutos aí. Bota pra torar. 4h40.
10: Bom dia, mano novo. Bom dia, mano velho. Aqui é Ron Sarmento, da cidade de Uiraúna, seu conterrâneo. Sou caminhoneiro. Vim no programa aqui, na cidade de São Raimundo Nonato.
0: Ó.
10: Fazer que nem um destino. Correndo sentado. Aqui agora eu vou subir a Serra da Capivara. Arrocha ou não arrocha, conterrâneo?
0: Arrocha ou não? Valeu, obrigado, viu? Tudo de bom. Bom dia, Rafa, mano velho, mano novo e todos que estão ligados no Forró Nativo. Abraços de Douba Sampaio, Amanda Lima, Ana Vitória Sampaio, Jordão Siqueira, Juscelino Porto, Everaldo Silva, Carlos Freitas, Dantas do Forró, Joelma Moura, as Malandrinhas do Forró, Gilmar Andrade, Valmiller, Gentil, Zezinho Barros, obrigado, valeu, valeu. Bom dia, mano velho, mano novo, parabéns pelos 43 anos, eu acompanho vocês desde o Amigão Show de São Miguel Paulista, sou de Ouricuri, Pernambuco, eu também fiz 30 anos na loja, meninos de rua. Toca aí, Zé Baqueiro, traidor. Sou o Chico, valeu Chico. Bom dia, Rafael Guidotti, mano velho, mano novo. Eu ouvi a música Mesa 14. Marli Torres e Bauru. Pois é, gente, quem tá chegando agora, acabei de tocar Mesa 14, hein? Já acabei de tocar Mesa 14.
11: Bom dia, Nativa FM.
0: Bom dia,
11: Rafael Guidotti. Aqui é o Marcos Jardim, presidente do Triangular.
0: Ô, Marcão.
11: Ótima quinta a todos. Eu sou muito mais nativa, beijo.
0: Beijo, beijo, beijo, um abraço, tudo de bom, uma ótima quinta-feira, vamos que vamos à luta. E coisa boa, vamos que vamos. Olha, tô preparando aqui as músicas, né, que vão tocar daqui a pouquinho. Aí depois tem mais uma hora de forró, tem muita coisa boa até às 6, vamos pra luta. E você falando bom dia, agora tem um texto aqui, ó. Bom dia, mano velho, 43 anos de forró. Divulgando meu Nordeste, parabéns, obrigado. Toca pra nós Chuva de Honestidade. Aqui é Reginaldo da Vila Airosa. Bora, bora que bora, bora que bora. Bom dia, Nativa. Bom dia, Rafael. Toca aí pra nós Túlio Milionário. Pode ser qualquer uma. Tô aqui na padaria Pingo Doce Guarulhos. Valeu, Rafael. Seu programa é top. Ele mandou foto aqui, ó. Tá preparando, ó. Massa bonita. Massa bonita. Vai sair coisa boa. Eita, tá. Bom dia.
12: Bom dia, Rafael Guidó. Bom dia a toda a equipe do Forró Nativa. É a Fátima aqui do Tatuapé, passando para desejar uma quinta-feira abençoada, quase finalzinho de semana,
0: verdade,
12: quase sexta. Que hoje seja um dia de muitas alegrias para todos nós, alegrias no seu coração, Rafael.
0: Amém.
12: Sucesso também em tudo o que fizer, sucesso para a Rádio Nativa. E te pedir, toca para mim, Esperando na Janela. Beijo, beijo, beijo, Deus te abençoe.
0: Esperando na Janela, beijo, Fátima Chimayama. Uma ótima quinta-feira pra você, viu? Bora que bora, bora que bora. Você dando seu bom dia aqui, gravando seu áudio de até 30 segundos, ou escreva sua mensagem, tá bom? Que eu leio aqui durante o programa. Lembro você, se é a primeira vez que você está ouvindo a rádio, ouvindo o programa, conta pra gente. Ah, já ouve há muito tempo, mas é a primeira vez participando? Conta pra gente na mensagem também. 9198-409-6019.
13: Pode colocar a música Zezinho Barro. Sufocalato. Um abração pra vocês. Obrigada. Boa quinta-feira.
0: Boa quinta-feira, Rosana. Tudo de bom, menina. Bora que bora. Daqui a pouquinho eu atendo mais gente. Já, já mais ouvintes. Então capricha na mensagem, no seu bom dia. Dessa quinta-feira, 15 de outubro. 9198-409-6019. 98409-6019. Pedir aqui, né, a Lúcia? E ontem também a Taninha. Não sei se ela já tá ouvindo, mas ontem ela pediu, né, o povo feio. Então vamos tocar hoje com atraso, mas nós vai sair agora com caju e castanha. Olha a hora da coaiada. 4, 4, 4, 4, 4, 4, 4.

0: chapa de minhoca. Eita, com minhocão. Com a minhoca dessa se pesca até tubarão. Aquele abraço, minha gente querida. Olha, lá em Paris, passa o rio Sena. Rio Sena é um rio que corta a França. E esse rio passa em Paris. Então, por causa dos Jogos Olímpicos que tivemos aí em Paris, né, no ano passado, então foi feito um trabalho de bilhões de euros para desassorear o rio e despoluir o rio Sena. Porque rio, em região metropolitana, fica poluído. Então fizeram um trabalho, limparam, não 100%, limparam talvez o rio pela metade e o rio ganhou vida. Então, por exemplo, no verão europeu, nesse verão europeu que passou, uma onda de calor muito grande, então as pessoas iam para as praias na beira do rio Sena, em Paris. Quer dizer, então, uma areiazinha, uma mais e mais calor, todo mundo se divertiu. Então, o francês preserva, adora o rio Sena, e as autoridades também. E tinha um cara aí, rapaz, eu acho que ele é nascido no Japão, ou era Nisei, e de repente, o sonho dele era pegar um bagre em frente à Torre Eiffel, porque o rio passa do lado da Torre Eiffel, que é o símbolo de Paris. E esse cara, muitos anos, ele sempre vê bagre, mas era bagre pequeno. Eu quero pegar um bagre grande, não é verdade? E o cara tenta. Não é que no final de semana passada, né, no começo dessa semana, o cara tá lá pescando um rapaz, né, que ele pegou um bagre. O cara pegou o bagre com a mão, 206 quilos, gente, em frente à Torre Eiffel. Foi a realização do sonho do cara, o cara não cabe em si. Ele conseguiu pegar, ele mergulhou, o bicho lá, pá, agarrou o bicho e lutou. Foi mais de uma hora para ele conseguir tirar fora do rio aquele bagre. Então foi, quer dizer, água mole em pedra dura, tanto batata que fura. Então aconteceu em Paris com esse japinha que pegou o bagre de 206 quilos aí. Rapaz, que coisa boa! Vamos cuidar do nosso rio. Se a França cuida bem do rio, nós temos que cuidar de dois rios aqui. O Tietê e o Pinheiros. Vai demorar muito tempo, há um esforço muito grande de décadas para despoluir. Vamos ver se a gente diminui em 50%. A poluição do rio Tietê e também 50% do rio Pinheiros, que já dá vida para a coisa pegar no breu e lá na frente as coisas se tornarem mais viáveis, não é verdade? Tem que preservar, o rio não pode ser um esgoto a céu aberto, como essa vergonha que temos em São Paulo, do Tietê e do Pinheiros. Mano Novo, fala aí, Mano Novo, a diferença das coisas, Mano Novo.
1: A diferença é entre um forno e uma lagoa, mano velho.
0: Entre um forno e a lagoa? É. A lagoa a gente assa, a lagoa a gente nada, Mano Novo.
1: No forno, assa pão.
0: Ah, aqui, no forno assa pão.
1: E na lagoa, assa pinho.
0: Olha aqui, no fogo assa pão e na lagoa assa pinho. Na lagoa tem os batráquios, tem o sapo cururu teitei, tem o sapo pintado, tem a rã, tem a gia, tem o caçote, tem a perereca. Rapaz, aí segura a perereca da lagoa, no Forró Nativa de quinta-feira, com Mano Velho e Mano Novo.

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0: Alô, alô, minha gente querida do Brasil. Olha, Manu, amanhã, amanhã no programa de sexta-feira, amanhã que será dia 16, eu vou convidar todo mundo, vamos viajar de avião. Nós vamos entrar, vamos voar num avião DC-3. Quando eu falo aqui do nosso Douglas DC-3, que é um avião que foi construído em 1936 a 46, os americanos fizeram 16 mil desse avião por causa da guerra, antes da guerra, que a guerra foi em 39, mas 3 anos antes já estava com o DC-3. E ele foi muito usado na Segunda Guerra Mundial. Depois da guerra, o avião parou, ficou obsoleto, até que alguém teve ideia de lançar esse avião como avião comercial, levar passageiros, e a coisa pegou, entendeu? Então, veja bem, claro que hoje existem poucos DC-3 voando no mundo, que hoje era jato, mas é o romantismo aqui do Forró Nativa, tem o Douglas DC-3, então eu vou convidar todo mundo amanhã, vamos entrar na cabine do avião, e eu vou dizer cada instrumento, cada peça do avião. Vou mostrar para vocês o que é uma manete, entendeu? Por exemplo, o que é um manche, entendeu? O que é um aileron, o que é um flap, o que é um pedal, o que é um motor, o que é tudo isso. Nós vamos voar, vamos pilotar um Douglas DC-3 amanhã, sexta-feira, aqui no Forró Nativa. Que o Mano Novo está trazendo, mas qual o destaque aí, Mano Novo?
1: O destaque é para a nossa audiência aqui.
0: Opa, fala aí, Mano Novo.
1: Os ouvintes que, né, manda aquele recado muito especial para Mano Velho e Mano Novo.
0: Mano Velho, opa!
1: Pelos 43 anos.
0: No ar.
1: No ar.
0: E forró todo dia, hein?
1: O Onofre dos Santos.
0: Fala, Onofre.
1: Que está em Barueri.
0: Fala, galera de Barueri.
1: A Carmen Mendes.
0: Bom dia, Carmen.
1: Está no bairro de Pinheiros.
0: Mano,
1: o Luiz Epaminondas.
0: Fala, Luiz Epaminondas.
1: Em Guarulhos.
0: Alô, Gru.
1: Suzana Benfica.
0: Tudo bem, Suzana?
1: Está na Cidade Líder.
0: Alô, Cidade Líder.
1: E a Maria Goretti.
0: Maria Goretti.
1: Na região de Barueri, São Paulo.
0: Alô, Barueri, na Grande São Paulo, aquele abraço. Audiência firme aqui no Forró Nativa, com Mano Velho e Mano Novo.
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0: o Chapeludo, Nando Moreno, Rio Negro e Solimões. Agora 5h17, você participando com a gente. 9198-409-6019. Bom dia, Rafael. Toca pra nós a saga de vaqueira, que é Cize Nando. De Plácido Transporte, oferece a todos os companheiros. Bom dia, Rafael. Queria participar do Pique Surpresa da Nativa. Muito bem. Final de semana, sábado e domingo.
1: Bom dia, Manu. Bom dia, Guidota. Aqui é o Ministro da Padaria de São Júlio. Tá falando, nós, velho, Manu, da Vila Anastácio. Tá aí o Tonho aqui, ó, fazendo pão. Tá com a música aí do Luiz Gonzaga aí. Qualquer um aí, se tocar, tá boa demais. Valeu, mano, vai, Manu. Tá falando rápido, que é 30 segundos, né? Valeu!
0: Valeu! Obrigado, Edmilson! Tá aí, ouviu, né? O Shot Ecológico. Ivonete, bom dia, viu? Um grande abraço pra você. 5h18.
2: Bom dia, mano velho. Bom dia, mano novo. Bom dia, Rafael Guidotti.
0: Bom dia.
2: Adriana de Adamantina, interior do estado de São Paulo.
0: Opa.
2: Tô aqui ligadinha no Forró Nativa. Um bom dia a todos, uma boa quinta-feira, que Deus abençoe. Beijo, beijo, Rafael. Fica com Deus. Tchau,
0: beijo,
2: tchau.
0: Beijo, beijo. Tchau, tchau, Adriana. Tudo de bom. Bom dia.
3: Bom dia, bom dia, bom dia, Fernando e outro. Bom dia, mano velho. Bom dia, mano novo. Leandro Vidal, meu querido, aqui é o Getúlio. Gostaria, por gentileza, que você pudesse tocar pra mim aí, Chicão do Teclado. Pega o Guanabara e vem!
0: Pega o Guanabara e vem!
3: Um bom dia a todos, um abraço, uma ótima quinta-feira pra todos vocês. Um beijo no coração, que Deus abençoe.
0: Obrigado, tudo de bom pra você, Getúlio. Obrigado, viu? Tamo junto e misturado, olha a hora, são 5h19, você falando aqui o seu bom dia pra gente. Oiê!
4: Bom dia, Nativo aí, mandou aí uma música aí, o meu pai Zelé, isso aí, entendeu? Pra motivar ele aí, entendeu? Pegue minha mãe esse dia aí, quero... Foi sua música pra ele, de motivação pra ele. Eu não desisti da vida dele, que é uma pessoa muito boa. Tá bom aí, trabalhador. Bom dia.
0: Bom dia, Laércio. Que Deus conforte o coração de vocês aí, que eu sei que perder alguém que a gente ama, né? Ainda mais quando é pai, quando é mãe, é complicado, né? Não existe palavras, simplesmente muita oração em Deus, né? Pra confortar, dar forças, né? E a gente vai estar aqui sempre, né? Contando com a gente aí, com a nossa alegria. Né, de Mano Velho, Mano Novo, da Rádio Nativa, das músicas, né? E eu tenho certeza que a mamãe está em algum bom lugar também, com certeza, olhando por vocês aí. Fique bem, tá? Leve o abraço aí nosso aqui da Nativa pro seu papai e pra você, né? Pra toda a família, que, como eu falei, não tem palavras, gente. Não tem. A gente tenta, né? Achar alguma palavra. Às vezes um abraço, mas então sinta-se abraçado bem forte por nossa equipe aqui e que Deus abençoe vocês, tá bom? Tudo de bom. 5h20, bom dia.
5: Bom dia, Rafael Guidotti. Bom dia, Mano Velho. Bom dia, Mano Novo. Rafael Guidotti, gostaria de ouvir no Forró Nativa a música do Mano Walter e Thalita Mel, Te Encontrei na Vaquejada.
0: Olha. Um beijo
5: pra todos vocês da Nativa e pra todos os ouvintes. Uma quinta-feira abençoada pra todos nós. Beijo, Rafa.
0: Beijo, Ângela. Bom dia, Rafa, meu querido. Eu sou a Jade Kelly. Eu gostaria de ouvir a música Coelhinho, da banda Saia Rodada. Eu ofereço pra todos os meus vizinhos e os moradores da Vila São Pedro. Bom dia, Mano Velho, Mano Novo, Rafael, toca aí Dantas do Forró, é isso? Francisco, de Diadema, indo trabalhar e ouvindo vocês. Quem mais tá por aqui? Bom dia.
6: Bom dia, Nativa, bom dia, Mano Velho, Mano Novo. Bom dia, Rafael Guidotti, meu carequinha lindo, maravilhoso.
0: Miau.
6: Estou aqui me preparando para trabalhar e ligadinha no Forró Nativa. Eita, forró bom.
0: Eita,
6: se
0: nós.
6: Se for possível, toca uma música do Frank Aguiar, Mototáxi. Ofereço a todos os ouvintes e desejo a vocês um ótimo dia, porque eu sou muito nativa. Beijo!
0: Beijo, Edith!
7: Bom dia, Rafael Guidotti.
0: Bom dia!
7: Hoje estou levantando Estou me arrumando que vou pegar 4 dias de folga. Estou me arrumando para ir passear em Portos de Galinha. E quero te agradecer por mais um dia de vida e mais uma alegria na Rádio Nativa. Um beijo, Guidotti. Amanhã eu faço 59 anos e me dei uma viagem de 4 dias.
0: Parabéns! Mais do que merecido! Aproveita ao máximo, a cada segundo, a cada momento, a cada brisa, a cada vista. Aproveita ao máximo e parabéns desde já, viu? Que Deus abençoe aí. Aproveita muito. Depois você conta pra nós como foi, tá bom?

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1: Bom dia, bom dia, bom dia, mano velho. 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O bom da vida é viver. 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Meu irmãozão, chega aqui pertinho do rádio. 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

0: Esse é o Tarcísio do Acordeon, voltável. Olha a hora, Brasil! 5h41. Você participando com a gente. Muita gente curtindo aqui o nosso Forró Nativa desta quinta-feira, 15 de outubro. Bora pegar mais alguns bons dias antes da previsão do tempo. Previsão do tempo daqui a pouquinho. Vamos lá, bom dia para Marilene, obrigado, viu? Bom dia para Cíntia de Diadema, tá se arrumando aí para trabalhar na sintonia. Toca aí no forró, quebra-coco e as andorinhas, obrigado, viu? Quem mais tá por aqui? Vianucci. Oi, Vianucci. Beijo para você, tudo de bom. Oi, bom dia.
1: Bom dia, mano velho, bom dia, mano novo, bom dia, Rafael, todo mundo da Rádio Nativa.
0: Bom dia.
1: Aqui é o Zé Roberto do Ângela. É, por favor, toque a música do Luiz Gonzaga, A Feira de Caruaru. Assim que der, por favor, ofereça a todos da rádio, todos os ouvintes. E uma boa quinta-feira para todos nós. Um
0: valeu.
1: Abraço, mano velho, mano novo e Rafael.
0: Um abraço para você também, viu? Tudo de bom, tudo de bom. Obrigado. Oi, bom dia, bom dia.
2: Bom dia, Rafael. Bom dia, mano velho, mano novo.
0: Bom dia.
2: Para mim, qualquer música de Simone Mendes. Um abraço. Nativa FM em primeiro lugar.
0: Valeu, meu amigo. Um abraço. Tudo de bom.
3: Bom dia, mano velho. Bom dia, mano novo. Bom dia, Rafael Guidotti.
0: Bom dia.
3: Como é gostoso ouvir esse Forró Nativa. Eu amo. Parabéns pro mano velho, mano novo. Gostaria de ouvir aí Mesa 14.
0: Mesa 14.
3: Tenha uma ótima quinta-feira.
0: Mas hoje eu já... Mas hoje, Edneide, eu já toquei a Mesa 14 mais cedo. Oi, bom dia.
4: Bom dia, mano velho. Bom dia, mano novo. Guidotti, bom dia.
0: Opa!
4: Toca pra nós aí, Acácio, Ferinha. Obrigado. Me cuida aí no Pix do final de semana da Nativa.
0: Cuida!
4: Chame e cuida! Ivane Budazart.
0: Valeu, obrigado. Um abraço pra você. Tudo de bom.
5: Bom dia, mano velho. Bom dia, mano novo. Bom dia, Rafa. Aqui é o Decreto de Guanás. Queria pedir a música do Sula Miranda, Caminhoneiro do Amor. A todos os ouvintes e todos os januarenses.
0: Boa, valeu, obrigado. Tudo de bom, um abraço. Bom dia para todos da Nativa. É a Jô, obrigado, Jô. Oi, bom dia.
6: Bom dia, Forró Nativa. Que tona e abençoa pra nós. Bom dia, mano velho, mano novo. Bora, bora que bora, mano Rafa. Bota pra moer, menino. Sair na folha. Beijo, beijo, beijo, Rafa. Beijo a todos os ouvintes da Nativa.
0: Beijo, Cícera, bora sair na folha, menina.
7: Dia, bom dia, mano velho, mano novo, mana baby. Bom dia, Rafael Guidotti, seu lindo. Aqui é a Aline de Mauá, Saíra. Passando para desejar uma ótima quinta-feira. Vem que tem forró. Porque só a Nativa é que tem um forró gostoso. Vem que tem forró.
0: Vem aqui, vem que tem forró Nativa. Forró Nativa.
8: Bom dia, mano velho, bom dia, mano novo, bom dia, Rafael Guidotti. Aqui quem fala é Rui de Guarulhos. Queria pedir pra você, se puder tocar aí uma Passando de Fogo, da Paula Fernandes. Obrigado.
0: Obrigado, tchau, tchau, tudo de bom, diga bom dia.
9: Bom dia, bom dia, bom dia, Rafael Guidotti. Bom dia, mano velho, bom dia, mano novo. Aqui é a Diomara da Casa Verde Alta, tô me preparando para ir trabalhar e ouvir no Forró Nativa. Quero desejar a todos uma ótima e abençoada quinta-feira. Beijos!
0: Beijo, beijo, beijo! Bom dia, Rafael, mano velho, mano novo, toca aí, Mesa 14, mas hoje eu já toquei mais cedo, 5h45, o pessoal já tava pedindo desde as duas já.
10: Bom dia, Rafael!
0: Bom dia!
10: É um prazer estar falando com vocês aqui.
0: Opa!
10: E dizer que a Rádio Nativa é a melhor do mundo, é a nota mil, a top da galáxia.
0: Opa!
10: É, quero ouvir a música com Frank Aguiar, Mototáxi, e mandar um abração para todos os ouvintes da Rádio Nativa aí. É, Rufino aqui de Barueri, indo para o Butantã.
0: Valeu, Rufino.
10: Bom dia.
0: Tudo
10: tchau, tchau.
0: Bom? Bom dia, bom dia. Tamo junto e misturado. Obrigado pelo carinho, pela participação, viu? Olha a hora, gente. 5h46. Bom dia, Brasil.

0: Mariquinha!
1: Tá chovendo aí, aqui tá chovendo.
2: Aqui tava chovendo e agora já choveu.
3: Tá chovendo só fora, dentro de casa tá tudo seco ainda, por enquanto.
1: Tá chovendo sim, querida, tudo molhado pra fora, uma barreira, não dá nem de caminhar pelo redor de tudo.
4: Tá chovendo sim, mas ainda não tá correndo água na estrada.
1: Tá chovendo, choveu a noite inteira e tá chovendo.
0: É, Mariquinha, ontem correu água e muita água, viu? Foi feio a chuva de ontem aqui em São Paulo, muitos alagamentos, né? Muitos carros, assim, ficaram submersos. É, foi feio, né? A gente falou que ia chover bastante e hoje tem previsão de mais chuva ainda, com mais quantidade de água, tá? Pra hoje, gente, olha, nesse momento agora, 5h47, 19 graus, tá? É, nesse momento, e vai indicar um dia até quente, com máxima de 27, a mínima de 18, marcado por um aumento de nuvens e alto risco de temporais com trovoadas a partir do meio da tarde e durante a noite. O início da manhã pode apresentar até chuviscos isolados, né? Mas o sol aparece agora entre nuvens antes do almoço. A partir das 4 da tarde, a instabilidade aumenta consideravelmente, com a probabilidade de chuva superando os 60% e trazendo aí pancadas fortes. A umidade relativa do ar oscilará entre 61% e 94%. Então, agora até as 11 da manhã, sol entre nuvens, chance de chuvisco, tá? À tarde, entre meio-dia e 5, pode ocorrer pancadas de chuva e trovoadas. E a partir das 6 da noite, até as 23 horas, temporal com raios à previsão. Para você ter uma noção hoje, vento soprando a 7 km, com rajadas de até 50 km por hora. 59,9 milímetros de chance. E consta aqui que tem 100% de chance de cair toda essa quantidade de água em São Paulo hoje. Quase 60 milímetros, tá? Ontem, para você ter uma noção, o temporal de 40 minutos caiu o equivalente de chuva para 11 dias. Choveu praticamente 11 dias em 40 minutos aqui em São Paulo ontem. Por isso esse estrago aí. O sol se põe às 6h10. Estamos aí na lua. Na lua

Vai! Ai, ai, ai, ui, ui, ei! Quinta-feira, 15 de outubro, meu povo! Obrigado pelo carinho! Obrigado pela companhia! O sol tá brilhando! Tá mais limpo do que nuvens, mas a previsão de chuva vem pesada por aí, hein? Cuida, cuida! Amanhã tem mais! Amanhã é sexta-feira, gente! Se a gente já bota pra torar todos os dias, na sexta, então é o modo turbo! Vamos voltar pra torar amanhã às 2 da madrugada, madrugada todinha no Forró Nativa. Daqui a pouquinho eu tô de volta junto com o Jones Mendes no Coração Sertanejo, que começa às 6 horas da manhã em ponto, tá bom? Pode marcar aí. Valeu, mano, velho, mano novo, a oração já tá chegando, viu? Amanhã tem mais forró. Valeu, gente. Uma linda e ótima quinta-feira. Deus sempre na frente. 5h52.

0: oração do fascista no ar. Vamos embora, mano novo.
1: Vamos.
0: Até amanhã.
1: Vamos.
0: Galera do querido e amado Brasil.
1: Até amanhã.
0: Zil, zil, zil.
1: Bye, bye.
2: Mano velho, dizem que o padre Cícero é um santo e tem poder.
3: É isso mesmo, mano novo. E se a voz do povo é a voz de Deus, só nos resta dizer: viva o santo do sertão.
2: Viva.
3: O padre Cícero foi tão querido no sertão nordestino que o povo criou a sua oração. A oração para ser rezada antes do agricultor sair de casa para a lida diária.
2: Vamos rezar, mano velho?
3: Vamos sim, mano novo, ao som do maestro César do acordeon.
2: Pelas lágrimas divinais, livrai-me dos invejosos e das mãos dos criminosos e dos laços dos satanás.
3: Para botá-los para trás, Deus na frente, paz na guia. Ó Santa Virgem Maria, quando vem rompendo a aurora, iluminai-me na hora que vem clareando o dia.
2: Levanto-me e entrego-me a Deus e a Virgem Maria.
3: Para com as espadas de São Jorge estar armado, com o leite da Virgem Maria amamentado.
2: Para que meus braços não sejam fracos, nem meu sangue derramado pelas mãos do inimigo.
3: Quero ficar livre de todos os perigos em minha casa, junto com a minha querida família.
2: Em nome de suas cinco chagas, Jesus Cristo de Nazaré, atenda os meus rogos e me livre de todos os males.
3: Ah.

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1: Opa, bom dia! Faltando alguns segundos para 6 da manhã no horário de Brasília. Bom dia!

0: Conexão Sertanejo. Merece palmas esse programa. Depois da alegria do Forró Nativo, você chega comigo aqui, ó. Coração Sertanejo. Mano Velho, Mano Novo. Voltam amanhã. Mano Guidotti. Volta daqui a pouquinho. Dona Guga, dá bom dia.
1: Bom dia, com alegria, meu bem.
0: É isso, hein? Que coisa boa. Bolsa da Nativa presente na charadinha do dia. Aquela transversal, tá ligado? Coloca aqui na frente, tá? Protege suas coisas. Não sou mágico, mas faço muita gente descobrir. Com paciência e sabedoria, ajudo tudo a evoluir. Quem sou eu? Braba. 9198-409-6019. Não sou mágico, mas faço muita gente descobrir. Com paciência e sabedoria, ajudo todo mundo a evoluir. Eu gosto de rima. Você já percebeu que eu gosto de charadinha com rima. Bora responder? Bora dar bom dia, contar piadinha? Bora, Nativa, bora, Nativa!

Nativa, bom dia. A hora, dona Maria. 6:04. O preço que você paga por ignorar sua intuição é muito alto. Não ignore. A sua intuição, ela sempre fala.

6:07, futebol. Palmeiras foi até o Maracanã, ganhou de 2-1 do Fluminense, jogo da ida da semifinal da Libertadores. O jogo da volta, semana que vem, no Bank Park, em São Paulo, Flamengo Palmeiras, para até empatar

0: presente, bonito, caçador de corações e memória. A hora, 6:10, bom dia, olha a hora. Olha o povo chegando pra responder, dona Guga, a charadinha do dia.
1: Agora que o trem tá animado, logo cedo.

0: vai pescar.
1: Não sou mágico, mas faço muita gente descobrir. 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
2: Bom dia, Nativa! Jones, a resposta da charadinha aí é o Pokémon, Jones.
3: Errou!
0: Doidinho pra trabalhar.
1: Assim que a gente começa, vem!
0: Tem fila até pra mijar. Isso aqui é um absurdo. Desse jeito assim não dá. Tá nervoso?
1: Messias!
2: É o pensamento!
1: Fica não é pensamento.
3: Errou!
1: Marcelo!
4: A resposta da charadinha de hoje é o espelho.
1: Não é o espelho.
0: Cabeça fria, bota as coisas no lugar.
1: Cleia!
5: Respondendo a charadinha de hoje, o palhaço.
1: Não é o palhaço.
3: Errou!
0: Razão pra ela, saco vazio, nunca que parou de pé, também cheio ela não viu.
1: Fala, José.
6: É o dicionário.
0: Tá nervoso.
1: Não tem nada a ver.
3: Errou!

Povo, bora, povo! 9198-409-6019. 9198-409-6019. Não sou mágico, mas faço muita gente descobrir. Com paciência e sabedoria, ajudo todos.

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3: 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Bom dia, Guidotti. Bom dia, Jones Mendes. Tudo bem, Nativa? Ó, você que está

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0: risadas deste programa.
1: A piada do Ulisses é muito boa.
0: Ah, é?
1: Escuta.
0: Ulisses.
2: Jones Mendes, em uma palestra sobre relacionamento, o apresentador diz: dê um passo à frente todos aqueles que forem mandados pela mulher. De todos os presentes, só um que não deu um passo para frente.
0: Tá.
2: Então o palestrante perguntou: e você, por que não deu um passo para frente? E o homem respondeu: porque minha mulher mandou eu ficar parado.
0: Certo. Mandou ficar aqui, doutor.

Nativa Coração Sertanejo, 6h31. O abono salarial PIS/PASEP terá hoje um pagamento extra de um lote complementar liberado. A consulta pode ser no aplicativo Carteira de Trabalho Digital. Você faz por lá e dá uma olhada. Carteira de Trabalho Digital.

0: Marrone, Mago Calado. 6:34 no horário de Brasília. Moda boa, dona Guga?
1: Moda boa é moda muito mais nativa.
0: Aê, moda muito mais nativa. Palmas pra esta moda boa. E muito mais nativa do coração, sertanejo. Maria, seguinte, Maria. Não sou mágico, mas faço muita gente descobrir. Com paciência e sabedoria, ajudo todo mundo a evoluir. Quem sou eu, Maria?
2: A resposta da charadinha é o cubo mágico.

0: Zé Carlos.
1: Oxe, vai saber.
0: Tá tudo bem, Zé Carlos? Lúcia!
2: A resposta da charadinha de hoje é o baralho.
0: Vocês estão zoando já, né? Já estão naquela fase de tirar onda com o apresentador, né?

0: Lucilene.
1: É a cartomante. E acontece,
0: anoitece ou amanhã. João Marcos.
2: É o Tarzan.
0: Estão tirando onda. Sandra.
1: É o elefante, Johnny.
0: Marisa.
3: É um doido varrido. Isso.
4: É bem. Quem pingou,
0: quem não. Está de brincadeira, não. (9) 9198-409-6019. Tem camiseta Nativa? Não, não tem não. Bolsa transversal personalizada da Nativa. Tem camiseta nenhuma?

0: Não sou mágico, mas faço muita gente descobrir. Com paciência e sabedoria, ajudo todo mundo a evoluir. Quem sonhou cubo mágico? Que mané cubo mágico? Tá doido?
1: Irineu, você não sabe nem eu.
0: Bobeou, a gente pimba. 6h37, horário de Brasília. Bom dia, Nativa. Bom

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0: piadinha.
1: Essa piada da Nilda também é muito boa.
0: Então conte, Nilda.
2: O cara virou pro outro e disse: compadre, você sabe fazer contas? Ele disse: sei sim. O que vem depois de 51? Ele disse: vem gelo e duas rodelinhas de limão.
0: E uma ressaca daquela. E uma ressaca brava.

12 minutos para 7, o Senado aprovou a proposta da emenda constitucional que acaba com a escala de trabalho 6x1 e reduz a jornada de trabalho semanal de 44 para 40 horas sem diminuição de salários. O texto agora segue para o Congresso.

0: 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Música bonita na sua manhã. De Lucas e Lucia, aqui no nosso coração sertanejo. Vanderlei tá na área. Bom dia, Vanderlei.
1: Bom dia, Jones. Bom dia pra você que tá aqui na Nativa.
0: Bora nós.
1: Vamos nós, vamos falar de como você pode ter mais vigor, mais energia, mais disposição. Sabe que tem muita gente que faz academia, faz atividade física.
0: E é bom, né?
1: É bom, é bom.
0: É necessário.
1: Mas aí você tá treinando, treinando, de repente chega uma pessoa lá, um cariano da vida, alguém assim, mais...
0: Os caras...
1: E chega e fala assim, ó, você quer evoluir? Você tá treinando, treinando, treinando, não tá vendo resultado.
0: É.
1: Então, eu tenho aqui uma fórmula pra você evoluir. Tem isso, não tem?
0: Tem.
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0: Ela te dá muito mais alegria, Rick Renner. Gruda, gruda na cintura da moleca. E acabou, dona Guga. Já chegou a hora?
1: Já chegou a nossa hora?
0: A sua. Hora de bola. 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Legal, hein? Prática, moderna. Guarda celular, guarda suas coisas ali na frente. 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Ninguém rouba seu celular. Vai. Perguntamos na charadinha do dia o seguinte, meu bem. Não sou mágico, mas faço muita gente descobrir. Com paciência e sabedoria, ajudo todo mundo a evoluir. Quem sou eu, Karina?
2: Bom dia, Nativa. A resposta da charadinha de hoje é o professor.
0: Professor! Karina Vigar Teixeira. Foi de propósito hoje. É o dia do professor, da professora. Então hoje, a charadinha veio a calhar. Você que não pensou direito. Karina pensou, ganhou. Bolsa transversal personalizada com a marca Nativa, que beleza. Parabéns, Karina, venha buscar, meu bem. Obrigado pela companhia. 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Oh, prático, portátil, né? Pra britanear sua vida. 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Vamos lá, todo mundo se inscrevendo para participar e ganhar os presentões da Nativa daqui a pouquinho na roleta musical. Você vai girar, vai parar numa música lá. E aí, de onde parar, você me responde quem tá cantando e tá tudo certo. É muito fácil. Bora! 9198-409-6019. Vamos tocar 10 minutos de músicas boas na internet e a gente volta a se falar.

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0: 7:10, horário de Brasília. Bom dia.
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0: Viver é equilibrar o que se planeja com a beleza do inesperado. Muitas vezes, criamos expectativas rígidas para o futuro, esquecendo que a vida gosta de surpreender. O segredo não é parar de sonhar, mas aprender a soltar o controle. Quando as expectativas dão lugar à presença, o peso diminui. Afinal, a jornada se torna muito mais rica quando deixamos de exigir perfeição da manhã e passamos a valorizar as pequenas e reais surpresas.

0: Vai levar maçãzinha, presentinho pro professor.
1: Sim!
0: Ó, camiseta Nativa mais aspirador de pó sem fio, presentão da Roleta Musical. 9198-409-6019. Inscrições abertas para você participar ao vivo da

Nativa, bom dia, 717. Essa mega sena aqui não para de acumular, hein? 170 milhões de reais para o próximo sorteio, que será domingo. Oh, meu Deus.

Brilhar, 7h21. Abraço a todos que estão na sintonia, muito obrigado pela companhia. Marcelo, tá tudo bem, Jones? Tá tudo bem, Marcelo. Olá, Isadora. Oi, Isadora, manda um bom dia, tão bonitinho, Isadora, bom dia. Criançada indo pra aula, o pessoal voltando. Pra quem trabalhou na madrugada, quem tá indo trabalhar, muito obrigado pela companhia. É só ficar

0: 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Quando recebi a ligação de vocês, meu coração quase saiu pela boca.
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2: Alô!
3: Alô, Eliette, tudo bem?
2: Tô aqui!
3: Vamos, menina, você quer ganhar air fry ou não quer, Eliette?
2: Quero!
3: Então tá bom, aí sim! Eliette, anotou os preparos da semana pra ganhar essa Super Air Fryer?
2: Anotei sim!
3: Então, ó, fala pro Fernando Teles o que foi na segunda, na terça, na quarta e na quinta. Começa.
4: Vamos lá, Eliette.
2: Tá bom, vamos lá. Vai segunda-feira lá. Foi bolo. Terça-feira foi pudim.
4: E quarta-feira?
2: Brownie.
4: E ontem, quinta?
2: Torta de maçã.
4: Ganhou, Gabriel.
3: Ganhou?
4: Ganhou, Gabriel!
1: Semana.
0: Obrigada, Nativa, por esse presentão. Amei, amei, amei. 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
16: Cuide bem do dia de hoje, é nele que a vida acontece.
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16: Nativa. Bom dia, Késia.
18: Bom dia.
16: Tá preparada pra girar uma roleta e ganhar um presentão, Késia?
18: Eu tô muito preparada, eu tô muito ansiosa, eu quero muito ganhar.
16: Calma, nós temos camiseta linda e ainda aspirador de pó sem fio. Sabe aqueles portáteis que você pode entrar e limpar tudo?
18: Dá pra limpar. Maravilha.
16: É, presentão da Britânia pra britanear a sua vida. Se você acertar a música que vai parar aqui na roleta, aliás, não precisa nem falar música, quem tá cantando já ganha, tá bom?
18: Tá bom, combinado.
16: Vou girar a roleta, ela para, atenção, girei a roleta.
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16: Vai, roleta.

0: leva com Deus. Quem está cantando esta música, Késia?
1: Ai, meu Deus. Roberta Miranda?
0: Roberta Miranda?

0: Nativa 7:36, horário de Brasília, como vai?
1: Agora na Nativa, a música da semana.
2: Paula Fernandes
3: e Simone Mendes, Circo.
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0: aguentar a cara.
1: 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A música da semana que vale R$500. Paula Fernandes, Simone Mendes, Circo.
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8: Os preços dos alimentos no mundo subiram de novo e chegaram ao maior nível em quase 4 anos. O alerta é da FAO, o órgão da ONU para Alimentação e Agricultura. O índice da entidade fechou setembro em 136 pontos, o mais alto desde novembro de 2022. O açúcar disparou por causa do medo de um El Niño forte. Os cereais também subiram, com a guerra travando o comércio de grãos no Mar Negro. A FAO avisa que, se essa pressão continuar, a conta vai chegar ao bolso do consumidor. Ou seja, vale ficar de olho no preço do que vai à mesa.
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0: Fala, meu querido.
1: Sabe aquela sensação de bem-estar que de vez em quando nos acomete?
0: Sim,
1: você fala,
0: claro.
1: Respira, você fala, mas querido, eu tô me sentindo tão bem.
0: Tão bem, tão bem.
1: É bom, você sente isso de vez em quando?
0: Claro, com certeza, com certeza.
1: E isso se atribui à condição de saúde, de bem-estar.
0: Claro, bem-estar. O magnésio também ajuda muito.
1: É hormonal isso, não é?
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0: 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Manolo, eu me larguei.
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14: Muito bem, meus amigos, muito bem, minhas amigas ouvintes. Você que está em casa curtindo a programação Nativa nesta bela manhã de quinta-feira. Quintou, hein? Dia de TBT, hoje, 15 de outubro de 2026. Muito prazer. Eu sou Fernando Maciel, estou chegando por aqui para te fazer companhia até as 11 horas. Do Aqui a Nativa, muita música, informação, descontração, muito mais entretenimento para você que está aí do outro lado, na sua casa, no seu estabelecimento comercial, na sua empresa, no seu carro. Meus amigos e minhas amigas taxistas também. Você, motorista de aplicativo de mobilidade urbana. Ana, obrigado pela audiência maravilhosa, hein? E presta atenção, fica ligada, porque hoje é dia de Pix na Nativa. Então, já vai mandando sua mensagem de áudio, hein? 3340-1616. Não esquece, nomezinho completo, cidade de onde você está ouvindo a Nativa. E a frase seguinte, ó, diz assim, ó, Nativa, faz o meu Pix. Manda aí pra gente que hoje rola sorteio aqui na programação. 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Se liga, porque daqui a pouquinho tem Gustavo Mioto na programação.
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5: A sua melhor amiga no oeste do Estadão de Santa e Bela Catarina. Bom dia, meu amigo, bom dia, minha amiga. Espero, quero, desejo que você esteja vivendo um dia maravilhoso. Que este dia seja de muitas bênçãos, de muitas alegrias, de muitas coisas boas na sua vida, viu? Eu sou o Fernando Maciel, muito prazer. Vem junto comigo. Música, informação, descontração e muito mais entretenimento para você.
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5: Meus amigos, prestem atenção um pouquinho nesta mensagem. Durante algum tempo, em nosso país, por força de lei, em todos os veículos, foi obrigatório o seu porte. Estamos falando da caixa de primeiros socorros. Você lembra ou não? Em nossos lares e escritórios, habitualmente, a temos. Temos essa caixinha para eventuais pequenas emergências resultantes de descuidos ou então invigilâncias. Para nossa intimidade, também uma caixinha de primeiros socorros se faz importante, sabia ou não? Naturalmente, seu conteúdo deverá ser um pouco diverso, claro. Vejamos o que deveria conter esta caixinha especial de primeiros socorros. Um palito, um elástico, um curativo, um lápis, uma borracha, um chocolate e um saquinho de chá instantâneo. Mas aí você me pergunta, tá, mas e para que servirá tudo isso? Bom, vamos por partes. O palito servirá para nos lembrar de escavar nas pessoas, na nossa convivência, todas as qualidades que elas têm e assim melhor conviver com elas. O elástico será para nos lembrarmos de sermos flexíveis, já que nem as coisas, nem as pessoas são sempre da maneira como gostaríamos que fossem. O curativo haverá de nos ajudar para aqueles sentimentos feridos, tanto os nossos causados pelos que amamos e quase sempre sem se aperceberem, bem como os sentimentos dos demais, tantas vezes atingidos pela nossa forma de ser e de agir. O lápis servirá para que anotemos todos os dias a quantidade enorme de bênçãos que nos chegam. O calor do sol, a frescura da chuva, o benefício dos ventos, o perfume das flores, o ar que respiramos, o alimento que nos sustenta, as roupas que nos protegem das intempéries e as pessoas que se constituem em nossas alegrias e tudo o mais que pudermos lembrar. A borracha será bastante útil para nos lembrarmos que todos cometemos erros e da mesma forma que desejamos que os outros nos desculpem, também devemos apagar dos nossos relacionamentos o que de errado fizeram para conosco. O chocolate é para recordar que todos necessitamos da doçura de um afago, de um beijo e de um abraço diariamente. O saquinho de chá, bom, esse será para que tomemos um tempo, relaxemos e fazemos uma lista de todos os que nos amam, iniciando por Deus, nosso Pai, que nos criou e que todos os dias nos envia as suas mensagens de amor. E aproveitando esse tempinho, nos lembremos de que pode ser que para o mundo sejamos apenas alguém, mas para uma pessoa, que pode ser um filho, a esposa, um namorado, a mãe, um amigo, um animal de estimação, sejamos todo o seu mundo. E então, que tal providenciar esta caixinha de primeiros socorros para as nossas vidas? Pense um pouco sobre isso nesta manhã de quinta-feira. Tenha um bom dia, uma excelente manhã de quinta-feira e obrigado pelo carinho da sua audiência.
0: Bom dia.
5: Horas e 15 minutos dessa linda manhã de quinta-feira. Eu espero, desejo que você tenha um dia maravilhoso, repleto de muitas coisas boas, que você consiga, viu, alcançar os seus objetivos para esse dia maravilhoso que o nosso queridíssimo Deus nos propicia, viu? Você aí na sua casa, você junto à sua família, você no seu horário de descanso, você na sua folga ou na sua labuta, aonde quer que você se encontre nesta manhã, eu quero que você tenha um dia maravilhoso e, claro, sempre em companhia da Nativa 105,7 FM no rádio e também no portal da Nativa. Acessa aí, cliquenativa.com.br, e a gente começa com Gustavo Mioto, Pedido de Socorro. Bom dia.
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Leandro e Leonardo. Música linda, hein? Saudades. Solidão aqui na melhor manhã do rádio, a sua Nativa. Sintonize e vem comigo. 105,7 FM no rádio e também no portal da Nativa. Clique nativa.com.br. Vamos para a previsão do tempo, saber como é que vai se comportar o tempo hoje, quinta-feira, aqui no Estadão de Santa e Bela Catarina. Segundo a Defesa Civil, a meteorologista Francine Sacco traz a informação dizendo o seguinte: olha, hoje a quinta-feira começou com muitas nuvens e chuva ocasional no litoral e áreas próximas, viu? Que é intercalada por períodos de melhoria. No extremo oeste e oeste, nosso caso meio oeste, o sol aparece em meio a nuvens. Entre a tarde e a noite de hoje, retornam as condições para pancadas intensas de chuva e temporais com raios, rajadas de vento e granizo para a área entre o meio oeste e também o litoral. O risco é baixo a moderado para ocorrências associadas a alagamentos e enxurradas pontuais, destelhamentos e danos na rede elétrica. Durante a tarde, as temperaturas máximas variam entre 23 e 26 graus, do extremo oeste ao litoral norte. Nas demais regiões, máximas de 20 a 23 graus, ok? Essa é a previsão do tempo para hoje, segundo as informações da Defesa Civil. 8h24 da manhã, tem Xande Avião com Henrique Juliano.

0: 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O seguinte, se liga, porque já já tem Diego e Victor Hugo cantando pra você aqui na Nativa.
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2: 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Vem junto comigo. Já aumentou o volume? Já sintonizou? Então se liga, porque hoje tem Pix premiado Nativa, hein? Manda mensagem de áudio para cá, 3340-1616. Anota aí, 3340-1616. 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Combinado? É o Pix premiado de hoje em parceria com a LB Obras e Serviços, tá bom? 8h36 e agora é hora do primeiro bloco de previsões astrais.
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4: Oi, gente! Tudo bem? Nós estamos chegando aqui na nossa rádio. Que delícia, né? Maravilha! De meio de semana, pois é. Já aproximando do fim de semana, quase, né? Quinta-feira hoje, dia 15 de outubro de 2026. Muito obrigado pelo carinho, pela sua gentileza. E ó, a partir de agora tem horóscopo, né? Nós vamos saber quais são os destaques pro meu, pro seu, pro nosso signo nesta quinta-feira. Vamos começar então, bora! Alô, você de Áries! O astral é perfeito para fazer contatos com pessoas de fora, tá? Tarefas e projetos feitos em equipe contam com as melhores vibes também. É, dê uma chance a alguém que mora longe, se estiver só. A vida 2 ganha romantismo e mais estabilidade. O número de hoje é o 33, a cor é o lilás. Com o Sol e Júpiter favorecendo o serviço, coloque as mãos na massa logo cedo, chuchuzinho. Home office ou serviços para o lar contam com vibes positivas para hoje. O desejo promete apimentar os momentos de intimidade, além de movimentar as coisas na conquista. O número de hoje para você de touro é o 59, a cor preto. Geminiano, geminiana, com as energias de Sol e Júpiter logo cedo, a sorte tem tudo para sorrir pro seu lado, hein? Ó, sua habilidade para lidar com as pessoas tá on, viu? Cooperação ou sociedade segue protegida, pode chegar mais longe e se unir forças com os colegas. Também pode esperar muitos momentos fofos com seu love hoje. Número da sorte é o 11, a cor rosa. Câncer. E você de câncer? Talvez seja preciso mais esforço da sua parte no trabalho, mas o seu lado responsável vem à tona e vai ajudar você a terminar tarefas chatas e rotinas sem perder a concentração. Talvez os assuntos do coração fiquem em segundo plano também, porque sua atenção se volta para outras coisas hoje. Número da sorte, câncer, para vocês é o 45, a cor salmão. E assim, ponto final, né? Terminamos o nosso primeiro bloco aqui do Horóscopo do Dia. Eu volto daqui a pouco e aí falo para você de Leão, Virgem, Libra e Escorpião. Continue com a gente.
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2: Sim, senhora. Daqui a pouquinho tem mais previsões astrais na programação Nativa. Já já, previsões para Leão, Virgem, Libra e também Escorpião. Bora saber como é que vai se comportar o tempo amanhã, sexta, aqui no estado de Santa Catarina. Pois bem, na sexta-feira amanhã, a circulação marítima mantém a condição para chuva persistente no litoral e áreas próximas que no período da tarde ocorre acompanhada por algumas trovoadas. O risco é baixo a moderado para ocorrência associadas a alagamentos e nas demais regiões, o tempo mais estável, com o sol aparecendo entre nuvens à tarde e amanhã, as temperaturas máximas oscilam de 24 a 27 graus no litoral e de 19 a 23 nas demais regiões, tá bom? É a condição de tempo para amanhã, sexta-feira, segundo as informações da Defesa Civil.
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6: Estão falando besteira.

0: Essa é a Nativa, sua melhor amiga, Diego e Victor Hugo, moça pra casar. Aqui na melhor manhã do rádio. Já te falei que hoje tem Pix premiado Nativa? Não te falei ainda? Claro que falei, você que não ouviu. Hoje tem Pix premiado aqui na Nativa. Mande mensagem de áudio 3340-1616. Olá, Fran, bom dia.
1: Meu Pix, Franciele Alves, Faxinal dos Guedes.
0: Valeu, Franciele. Abração pra você, querida. Obrigado pelo carinho. Márcio, fala, meu querido.
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0: Valeu, Marcinho. Um abraço pra você. O Márcio dos Santos sempre ligadão na programação. Aquele abraço, hein? Quem mais? Oi, Josias, bom dia.
3: Josias Alves e Barduino, Faxinal dos Guedes.
0: Valeu, Josias, aquele abraço, boa sorte aí, brigadão pelo carinho. E ó quem tá chegando aqui, ó.
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0: Ativa é tudo e muito mais emoção com Paulinha Fernandes e Simone Mendes, Circo, a música nova delas que você confere aqui na programação Nativa. Coisa boa demais, hein? 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Hoje, dia de Pix premiado. Se você não mandou mensagem, manda 3340-1616. Hoje tem sorteio, viu? Simone Mendes, daqui a pouquinho na programação.
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7: 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Bom dia, boa quinta-feira, 15 de outubro de 2026. Obrigado pela audiência, viu? Aumenta o volume, sintonize e vem comigo. Hoje tem Pix premiado Nativa e você pode ser o ganhador ou a ganhadora. Um alusão pro Paulo do Grande EFAP. Grande Paulão do Grande EFAP. Aquele abraço para você, meu querido. Obrigado pela companhia. Ele tá mandando um beijão aí para sua esposa, Roselaine, pela passagem do Dia dos Professores. Olha que maravilha. Parabéns então para Roselaine e parabéns por esta profissão maravilhosa, viu? Roselaine, esposa do nosso ouvinte Paulo. Grande Paulo, aquele abraço para você. Valeu pela companhia, viu? Quem mais tá com a gente? Bom dia, alô.
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7: Valeu, querido, é o Jorge, né? É isso, Jorge, valeu, Jorge, abração pra você. A Rose também tá por aqui. Oi, Rose, brigadão aí pelo carinho, excelente quinta-feira pra você, valeu pela parceria. Agora nós vamos ao segundo bloco de previsões astrais.
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10: Oi, gente, tudo bem? Opa, a gente tá de volta, delícia de quinta-feira, véspera de final de semana, né? Vamos lá, porque tem previsões astrais. Alô, você de Leão! Hoje, criatividade e ótimo papo fazem a diferença em uma reunião com colegas ou clientes. Você vai estar com nível alto de convencimento hoje, vai convencer qualquer um, né? É isso aí. Capriche no romantismo e aproveite para movimentar as coisas com quem ama. Número da sorte, 31, a cor cinza. Virgem. Pode pintar uma grana que não estava esperando logo cedo, viu, Virgem? É, Sol e Júpiter enviam boas energias para o seu bolso, mas mantenha segredo por enquanto, hein? Você pode sentir que o namoro e o romance ficam mais parados. Também é sinal de ciúme, mas na medida certa. Número da sorte hoje é 54, a cor é o azul. Libra, amores! As estrelas favorecem planos para passear, conhecer um lugar novo ou fazer uma viagem rápida para espairecer e se divertir. Sol e Júpiter, protegendo as amizades, pode fazer contatos e também se divertir com o pessoal. Seu jeito descontraída vai deixar o par ainda mais apaixonado. O número de hoje é o 1, a cor laranja. Escorpião. E você de escorpião, a sinal de ótimas energias para você forrar o bolso. Sol e Júpiter destacam teu lado ambicioso e seu esforço tem tudo para ser recompensado. No relacionamento há sinal de possessividade, mas talvez o romance fique em segundo plano hoje também, então toma cuidado, tá? Número da sorte hoje, escorpião, é o 51, a cor verde esmeralda. E assim, ponto final, gente. Terminamos o nosso horóscopo do dia, prometendo voltar daqui a pouco para falar para você de Sagitário, Capricórnio, Aquário e Peixes. Continue com a gente, tá? Daqui a pouquinho.
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7: Legal, 8 minutos faltando pras 9 da manhã. 8 pras 9. Bom dia, meu amigo. Bom dia, minha amiga ouvinte. Você que tá em casa, ligado, ligada na programação. Valeu pela parceria maravilhosa. Vamos juntos? Mande a sua mensagem de áudio. Tô esperando. 3340-1616. Hoje tem Pix premiado Nativa. Oi, Fernanda. Bom dia.
8: Nativa, faz meu Pix aí.
7: Valeu, querida. Abraço pra você. Boa sorte, hein? Quem mais tá com a gente? Bom dia.
11: Chapecó,
7: faz meu Pix aí. Valeu, Maria, aquele abraço, querida. Obrigado pela participação. Quem mais? Bom dia.
8: Bom dia, Márcia de Chapecó.
7: Oi, Márcia. Tudo bem, querida?
8: Faz o Pix Nativa.
7: Valeu, querida. Abraço pra você, boa sorte. Obrigadão aí pela audiência, viu?
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7: 7 minutos agora faltando pras 9. Simone Mendes. Direitos iguais.

0: 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Música boa com Marcos Belucci, Poeira da Lua. Um minutinho agora faltando para as 9 horas da manhã. E olha, a reativação do canal Exército do Lula no WhatsApp foi determinada pelo presidente do TSE, o ministro Nunes Marques, na noite de ontem, quarta-feira. A página, que conta com mais de 4 milhões de inscritos, saiu do ar na terça. A medida também partiu do magistrado. Ao tentar acessá-lo, os usuários se deparavam aí com a mensagem: canal fechado neste país, Brasil. A ferramenta utilizada para compartilhar áudios, vídeos e orientações destinadas aos apoiadores de Lula, presidente candidato à reeleição. Durante o segundo turno das eleições, o canal, coordenado pelo deputado reeleito André Janones, tornou-se, né, alvo de disputas e questionamentos judiciais. Nunes Marques, contudo, reconheceu na terça-feira o registro do canal pela campanha do petista. A ferramenta poderia voltar a funcionar após 48 horas, prevista em resolução da Corte Eleitoral. A suspensão foi determinada após a campanha de Flávio Bolsonaro apresentar uma ação ao TSE questionando a regularidade e o funcionamento do canal, com alegações relacionadas à disseminação de fake news. No processo foi apresentado um dossiê que contabiliza 499 mensagens apagadas. Segundo o documento, entre os conteúdos removidos estavam 3 publicações que já haviam sido classificadas pelo tribunal como falsas e que eram alvos de ordem de ordens, né, anteriores de remoção. Inicialmente, o ministro do Tribunal Superior Eleitoral havia determinado a suspensão integral da ferramenta. No entanto, após a campanha de Lula formalizar o registro, as exigências estabelecidas pela corte foram consideradas cumpridas. Nunes Marques, então, destacou que, para voltar a funcionar o canal, deverá identificar de forma clara o responsável pela propaganda eleitoral, conforme normas vigentes. Pois é, né? Nunes Marques, então, liberou o canal Exército do Lula antes do fim da restrição de 48 horas. Tá aí as informações e a guerra eleitoral que persiste até o dia da eleição, obviamente, dia 25 de outubro, né?
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0: Mari Fernandes, telefone sem fio.

0: 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Zezé de Camargo e Luciano como anjo, música boa demais, hein? E olha, eu vou falar pra você, vou dar um recado muito importante agora, presta atenção pra você que está ouvindo a Nativa. 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E ó, daqui a pouquinho, trai a véia na programação aqui da sua Nativa.
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0: 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É hora do último bloco de previsões astrais.
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13: Oi, gente! Tudo bem? A gente tá de volta. Delícia de quinta-feira, chuchu. Como é bom estar aqui, hein? Com previsões astrais. Tudo pro nosso signo que os astros revelam. Vamos lá? Alô, você de Sagitário! Sagitário! Você conta com uma dose extra de disposição para cuidar dos próprios interesses? Mostre que é capaz de encontrar soluções criativas para o problema do dia a dia e aproveite para aprender mais sobre qualquer assunto que despertar a sua atenção. É, tem tudo para acelerar o coraçãozinho hoje, hein? É hora de espantar a rotina no romance. Número da sorte para você de Sagitário é o 4, a cor azul claro. Capricórnio. Sol e Júpiter favorecem mudanças na vida profissional logo cedo. E com o teu sexto sentido de plantão, fica mais fácil identificar as melhores oportunidades que devem cruzar o seu caminho nesta quinta-feira, chuchu. Nos relacionamentos, um caso proibido ou um crush misterioso podem animar as coisas se estiver na pista. Número da sorte para você do signo de Capricórnio é o 36, a cor branco. Aquário. Senhoras e senhores de Aquário, hoje podem surgir novas experiências no trabalho e você terá confiança para colocar um plano mais ousado em prática. Atividades em equipe trazem resultados mais concretos agora. É, bom, vamos lá. Tudo corre às mil maravilhas com quem ama, viu? Galera tá dando uma mãozinha pra você sair do time dos solteiros, se for o caso. Número da sorte pra você de Aquário é o 18, a cor prata. E você de peixes, é hora de deixar de lado o que te faz mal e adotar atitudes mais saudáveis, mesmo que seja um passo de cada vez, tá? Ó, fazer planos pro futuro é o primeiro passo pra ter resultados aí. É, tudo em paz com o romance hoje. Número da sorte para você do signo de peixes é o 48, a cor amarelo. E assim, ponto final, gente. Terminamos o nosso horóscopo do dia, prometendo voltar amanhã, hein, chuchu? No mesmo horário aqui na nossa rádio. Forte abraço, beijo, se cuida e até amanhã. Tchau!
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0: Muito bem, amanhã tem mais a partir das 8:30 da manhã. A gente volta com mais previsões astrais para você. E agora eu vou dar espaço aqui para o coordenador da Defesa Civil do Estado de Santa Catarina, coordenador regional da Defesa Civil, Luciano Peri. E vai, tem um áudio aqui do Luciano Peri, fazendo um apanhado aí, trazendo uma informação do resultado das chuvas pesadas, né? Que a região oeste do estado sofreu nos últimos dias, nesta última semana. E o Luciano traz as informações, olha, alguns danos relevantíssimos aí na região oeste do estado de Santa Catarina. Vamos com a informação agora com ele, Luciano Peri, coordenador regional da Defesa Civil do estado de Santa Catarina.
14: Bom dia a todos.
0: Bom dia.
14: A chuva intensa registrada nos últimos dias na nossa região, principalmente, né? Na terça e na quarta-feira, ocasionaram danos, né? Em diversos municípios. Principalmente na quarta-feira, dia 14 de outubro, nós tivemos ocorrências nos municípios de Abelardo Luz e Poaçu, que tiveram inundação brusca e alagamentos, causando danos, né, em infraestruturas e também afetando pessoas de forma direta. No município de Abelardo Luz, né, a situação mais crítica, ela foi registrada na comunidade ali do Passo das Antas e o Alegre do Mar, onde houve o transbordamento de cursos de água, que provocou a inundação e deixou famílias isoladas e famílias afetadas de forma direta. Na rodovia SC-155, ela precisou ser interditada temporariamente devido ao grande volume de água na pista e também devido à queda de algumas barreiras. Na comunidade de Barra das Águas, uma ponte de aproximadamente 14 metros, ela foi destruída pela força das águas no município de Abelardo Luz. Até o momento, o levantamento trazido pela Defesa Civil Municipal registra 14 residências afetadas, com 15 pessoas desalojadas e outras 10 desabrigadas que foram acolhidas em um abrigo emergencial organizado pela estrutura municipal. Em Ipuaçu, foram registrados aproximadamente 90 milímetros em menos de uma hora. Isso são dados do pluviômetro da Defesa Civil Municipal, e o que ocasionou diversos alagamentos e a inundação brusca, né? Nós tivemos danos em estradas, tivemos quedas, né, de barreiras em diversos ambientes e danos nas estradas rurais. Em Ipuaçu, 4 residências foram afetadas. Uma família precisou deixar a residência e ficou desalojada, sendo direcionada para a casa de parentes. E também foram registrados diversos problemas de trafegabilidade, principalmente na SC-479, a qual foi interditada de forma preventiva, evitando, né, o risco de acidentes. Na SC-480, a Polícia Militar Rodoviária também fez a interdição temporária e parcial da rodovia para que as estruturas municipais pudessem fazer a retirada de lama e detrito que veio sobre a via, né? É importante dizer que as equipes da Defesa Civil, Corpo de Bombeiros, Polícia Militar Rodoviária, Celesc e demais órgãos municipais atuam no atendimento às famílias e seguem o levantamento de danos. A Coordenadoria Regional de Proteção e Defesa Civil continua, né, no monitoramento e principalmente no apoio aos dois municípios mais afetados, onde que aguarda, né, a emissão dos decretos ou não, dependendo da condição que for identificada, mas principalmente auxilia no processo, né, tanto do levantamento dos danos e depois, posteriormente, com a entrega de itens de assistência humanitária. Nesse momento, é importante ressaltar que a prioridade, né, é a atendimento e a segurança das famílias que foram atingidas e o acompanhamento dessas áreas de risco, né? Porque ainda existe o risco nesses ambientes que foram alagados e inundados. E também a gente ressalta que a comunidade, qualquer situação de emergência, acione o Corpo de Bombeiros através do 93 e acompanhe os alertas meteorológicos da Defesa Civil de Santa Catarina.
0: Muito bem, muito obrigado, Luciano Peri, coordenador regional da Defesa Civil do Estado de Santa Catarina, trazendo um relato, né? Um balanço a respeito dos estragos causados pelas chuvas dos últimos dias, no começo da semana, né? Segunda, terça e ontem, quarta, tivemos aí danos consideráveis causados pelo grande volume de chuva que acometeu aqui a região, alguns municípios da região oeste do estado de Santa Catarina.
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0: 9 horas e 19 minutos, Praia Velha, lembrança boa. Bom dia!

0: Imagina Eu, Eduardo Costa na Nativa, as melhores músicas sertanejas e fazendo companhia na melhor manhã do rádio. Hoje tem Pix da Nativa. E você tá afim de receber R$100 de presente aqui da Nativa, juntamente com a LB Obras e Serviços? Então manda mensagem de áudio pra cá, tô esperando, bom dia.
1: Nativa, oi. Faz meu Pix aí.
0: Valeu, Catiane, obrigado pelo carinho. Catiane tá de férias, né? É, tá, colocou, até colocou a figurinha aqui no WhatsApp, dizendo assim, ó, tô de férias. Então aproveita as férias aí, viu? Quem mais tá com a gente? É, deixa-me ver, Nativa, faz o meu Pix. É a Jaqueline Esgarbosa, do Cristo Rei, ligadinha na programação, Jaque, abraço pra você. Quem mais? Oi, sou a Ana, do bairro Passo dos Fortes, em Chapecó. Quero mandar um abraço pro meu maridão aí, o Giovan, e também os meus filhos, a Maria e o Fábio, que estão trabalhando aí na MG Lavações, pessoal da MG Lavações, curtindo a programação Nativa em Chapecó, ligadinhos com a gente. Um abraço pra vocês, bom trabalho, boa labuta e boa sorte também, viu? Quem mais aqui? Bom dia.
2: Bom dia, Nativa.
0: Bom dia.
2: Meu nome é Leandro Lopes.
0: Fala, Leandrão.
2: Faz o Pix, Nativa.
0: Aí. Show de bola, meu querido. Obrigado pela companhia, valeu aí pela audiência. Oi, Catiane, bom dia,
3: bom
0: tudo
3: dia,
0: bem?
3: Bom dia, pessoal da Nativa. Bom dia. Aqui é a Catiane, aqui de Chapecó.
0: Valeu.
3: Quero participar do sorteio.
0: Show de bola.
3: Esse Pix, Nativa, faz o Pix.
0: Aí sim, valeu, querida, boa sorte aí, obrigado pelo carinho. Vanilde, bom dia, tudo
4: bom
0: bem?
4: Bom dia, sou Vanilde, de Chapecó, gostaria
0: valeu.
4: De participar do sorteio.
0: Show. Obrigado pelo carinho, boa sorte aí, tá concorrendo, viu? Quem mais tá por aqui? Bom dia.
5: Bom dia, Nativa.
0: Oi.
5: Aqui é Rejane do bairro Esplanada.
0: Oi, Rejane.
5: Eu estou sempre na escuta.
0: Ó, coisa boa, hein?
5: Eu gostaria muito de participar do sorteio do Pix premiado.
0: Show de bola.
5: Obrigado e um ótimo dia pra todos vocês aí.
0: Valeu, Rejane, aquele abraço pra você também. Obrigadão aí pelo carinho, boa sorte. Ó, teu nomezinho já tá aqui registrado pro sorteio, viu? O Rodrigão Antônio Carminati também tá ligado na programação Nativa. Boa sorte.
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0: 9:27 da manhã, Lucas e Igor, Flash.

0: A Nativa é a sua melhor amiga no oeste do Estadão de Santa Catarina. Ana Castela, deixando mais uma sequência musical. 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Se liga na programação, porque já já tem Kleber e Cauã na programação.
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0: 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E também o portal da Nativa liberado para você, 3340-1616, esse é o nosso WhatsApp. Olá, Carol, bom dia. Diz ela aqui, quero participar do Pix Premiado, Nativa Melhor Rádio do Brasil. Valeu, Carol, aquele abraço. Obrigadão pela audiência, viu? Quem mais está com a gente? Bom dia, bom dia.
13: Bom dia, meu nome é Odete Ferreira, aqui de Chapecó.
0: Oi, Odete.
13: Do Vale FAP. Gostaria de participar do sorteio do Pix Premiado.
0: Valeu.
13: Nativa, faz um Pix aí.
0: Show de bola,
13: estou
0: querida.
13: Na Nativa.
0: Valeu, abraço para você. Oi, Nativa, eu quero muito ganhar esse Pix. Seria uma ajuda enorme para realizar alguns sonhos e dar um alívio nas contas. É isso aí. Nunca tive a sorte de ganhar um prêmio, então dessa vez estou colocando toda a minha fé aí na Nativa. Valeu, Nativa, esse Pix é meu. Valeu, Carol, aquele abraço pra você. Carolzinha ligada também na programação Nativa. Boa sorte, ó, nomezinho já tá aqui registrado pro sorteio de hoje. Tá bom, querida? Um abraço. Excelente quinta-feira, boa sorte. E obrigado pela companhia, viu? Oi, Ana, tudo bem, querida? Bom dia.
14: Bom dia, Nativa, aqui passando por já um ótimo dia abençoado para todos vocês ouvintes e vocês aí da rádio. E também para estar participando do sorteio do Pix. Faz o meu Pix aí, Nativa.
0: Valeu, querida, aquele abraço, boa sorte. Nativa, me ajuda a ganhar o Pix, seria uma bênção e tanto aí pra minha família. Dessa vez, a sorte vai ser minha. É o Eduardo que tá ligadão com a gente. Alô, Eduardo, abraço pra você, meu querido, boa sorte, ó, deixa eu contar pra você, o teu nomezinho já tá aqui registrado pro sorteio, viu? Bom dia, me chamo Gislene Aparecida, eu quero concorrer ao Pix premiado da Nativa, ficaria muito feliz, pois estarei de aniversário no dia 1º de novembro, e seria um grande presente, sem dúvida, né, Gislene? Abraço pra você, obrigado pelo carinho, boa sorte e cruza os dedos aí que hoje tem sorteio, viu?
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0: 9 horas e 41 minutos, agora tem Kleber e Cauã, 1000 adjetivos.

0: 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Henrique e Juliano, o amor dos outros, aqui na melhor manhã do rádio. Kleber e Cauã, mil adjetivos também rolou pra você ligado comigo, ligadinha comigo. E olha, o Senado aprovou, viu? Senado aprovou ontem, quarta-feira, a PEC. A proposta de emenda à Constituição 221 de 2019, que acaba com a escala 6x1 e estabelece 2 dias de descanso remunerado por semana. A medida foi aprovada em 2 turnos, com 75 votos favoráveis e 1 contrário em cada votação. 2 meses depois da publicação da emenda constitucional, em fevereiro de 2027, o limite semanal de trabalho cairá de 44 para 42 horas. A jornada máxima de 40 horas passará a valer 12 meses depois da primeira etapa, em dezembro de 2027, totalizando 14 meses desde a sua publicação. As regras também valem para quem já estava empregado antes da publicação da emenda. Nesses casos, a redução da jornada e a ampliação do descanso semanal deverão ser implementadas sem a redução salarial, inclusive proporcional, nem dos pisos salariais. Além disso, a PEC estabelece o limite diário de trabalho de 8 horas. Quem já trabalha 40 horas por semana não necessariamente terá de mudar a distribuição dos dias, né? O impacto dependerá da jornada semanal cumprida atualmente e das regras aplicáveis aí à categoria. Durante a transição, acordos ou convenções coletivas poderão estabelecer formas de distribuição da jornada diária para acomodar o limite semanal de 42 horas, desde que respeitadas as regras indicadas na emenda. A PEC também estabelece exceções e regras específicas para alguns grupos, né? Como trabalhadores com ensino superior e salário elevado, quem tem diploma de nível superior e recebe pelo menos 2,5 vezes o teto dos benefícios do INSS, poderá negociar diretamente com o empregador as regras de redução e controle de jornada, viu? Categorias com regimes diferenciados, uma lei poderá estabelecer regras específicas para determinadas atividades, desde que respeite a proteção mínima estabelecida. Terceirizados da administração pública, a aplicação dos novos limites de jornada aos trabalhadores vinculados a contratos com o poder público dependerá de ajustes contratuais para preservar o equilíbrio econômico-financeiro. O texto estabelece prazo de até 12 meses para esses ajustes. E pequenos negócios, deverá haver uma lei complementar que poderá criar medidas de apoio a MEIs, que são microempreendedores individuais, microempresas e empresas de pequeno porte, para reduzir os impactos da mudança desde que sejam aí mantidos os níveis de emprego, né? Então tá aí, vem uma mudança e vem para bagunçar tudo. Como isso realmente vai ser colocado em prática? Vai ser colocado em prática, eis a questão, né?
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0: 10 minutos faltando para as 10 da manhã. É de Brito e Samuel, toda mulher.

Rocha Nativa é tudo e muito mais. Ele, Amadão Batista, o mais amado do Brasil, Gustavo Lima, Alucinação também rolou aqui na melhor manhã do rádio, hein? 3 minutos faltando para as 10 horas da manhã, vem junto comigo, aumenta o volume e se liga, hein? 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
4: Muito bem, ouvintes Nativa, 105,7 FM no rádio. Acesse também o nosso portal cliquenativa.com.br, 10 horas e 4 minutos. Você que está em casa, você que está no seu local de trabalho, você que está aí no seu carro também acompanhando a gente, obrigado pela audiência. Olha, eu peço agora a sua atenção, porque é muito importante o bate-papo que nós vamos ter agora, a partir de agora, ao vivo, aqui na sua Nativa. Vamos falar sobre um evento muito importante que vai acontecer aí nos próximos dias, mais especificamente no próximo dia 19 de outubro, no Ecoparque em Xanxerê, o Outubro Rosa Pet, viu? É uma promoção da UNOESC, o curso, né, de veterinária da UNOESC Xanxerê, e nós estamos aqui nos estúdios recebendo com muita alegria o professor Augusto Taira, que é professor, inclusive, do curso de veterinária aqui da UNOESC Xanxerê, para falar um pouco sobre esse evento. Professor, primeiramente, bom dia, bem-vindo aos estúdios da Nativa.
5: Bom dia a todos, muito obrigado aí pela oportunidade.
4: Professor, vamos falar um pouquinho a respeito deste evento, né? O evento, então, é o Outubro Rosa Pet, e eu gostaria de saber como é que surgiu essa ideia, qual é a ideia deste evento e o que se espera desse evento do próximo dia 19?
5: Claro, hoje em dia muito se fala sobre o Outubro Rosa, né? Uhum. Sobre os humanos, principalmente da mulher.
4: Certo.
5: Só que os animais também têm neoplasias mamárias, então a gente busca a conscientização, né? Então é um evento que busca exatamente isso, conscientizar sobre essas alterações da glândula mamária, tanto de cadelas e gatas. Né, trazer essa importância da prevenção, do diagnóstico precoce, para que a gente consiga dar uma sobrevida melhor para esses animais.
4: Maravilha. E o senhor falou um nome que para muita gente pode ser aí um monstro, né? Neoplasia mamária em pets. O que isso, para quem não conhece, para quem não tem familiaridade com o termo, o que isso significa? E é algo facilmente detectável nos animais, nos pets ou não?
5: Claro. Então, a neoplasia mamária é conhecida vulgarmente aí como câncer de mama, né? Então, Muito se fala em humanos.
4: Certo.
5: Então, os animais também podem ter esse câncer de mama. O que a gente recomenda? Caso você tá fazendo um carinho no seu animal, leve seu animal para tomar um banho. Se você percebe alguma alteração de volume nas glândulas mamárias, né, é recomendado então a busca de um veterinário para fazer uma avaliação mais acurada do que é esse aumento de volume na glândula mamária. Mas esse é o principal sinal clínico, e a principal alteração que a gente percebe é um aumento de volume nas mamas. Uhum. Então, percebeu esse aumento de volume, procura um médico veterinário para fazer uma avaliação do seu pet.
4: É possível se perceber uma alteração de comportamento do animal, caso ele, obviamente, esteja desenvolvendo esses sintomas ou não?
5: Então, o câncer, ele costuma ser silencioso, né? Uhum. A primeira coisa que a gente começa a perceber é realmente esse aumento de volume, né? Certo. Em últimos casos, quando começa a ter metástase, quando já é um câncer mais grave, aí sim a gente pode perceber alteração de comportamento, alteração do se ele come ou não, aí sim a gente percebe. Mas inicialmente é uma alteração bem silenciosa, e o primeiro sinal que a gente percebe é esse aumento de volume das glândulas mamárias.
4: Perfeito. E esta questão envolvendo a neoplasia mamária em pets, professor, ela é algo que pode levar à morte do pet ou não?
5: Sem dúvidas. Por isso do nosso evento, né, para trabalhar nessa conscientização e nesse diagnóstico precoce, que quando mais cedo você diagnostica essa neoplasia, mais rápido é instituído o tratamento e, com certeza, uma maior sobrevida para esse paciente.
4: E aí, exemplo dos seres humanos, exemplo das mulheres, por exemplo, enfim, as pessoas que possam vir a desenvolver essa neoplasia, muitas vezes há a necessidade, ou se percebe a necessidade, da retirada da mama, né? No caso das mulheres e tudo mais. Isso também pode vir a ocorrer no caso dos pets ou não?
5: Sem dúvidas. Esse é o tratamento ouro que a gente tem para as neoplasias mamárias. Então, é a retirada de toda a cadeia mamária. Então, é uma cirurgia. A gente vai lá, tira toda essa cadeia mamária. manda para uma avaliação para a gente saber qual é o tipo de tumor, né? Qual é o tipo de câncer para a gente terminar de instituir o tratamento. Pode ser que tenha que evoluir para uma quimioterapia ou simplesmente só a cirurgia mesmo pode resultar aí no... na cura desse paciente.
4: Maravilha. Então, esse evento, só para reforçar, professor, esse evento, então, ele vai acontecer no dia 19 de outubro, né? Vai acontecer ali no Ecoparque, aqui em Xanxerê. E o que vai estar acontecendo? O que os profissionais vão estar realizando neste dia específico do dia 19 de outubro ali no Ecoparque?
5: Então, é uma ação junto com os alunos, né, do oitavo período de medicina veterinária. Eles vão estar ali para poder falar sobre o diagnóstico, sobre a prevenção e sobre os tratamentos que a gente tem para essas neoplasias mamárias.
4: Certo.
5: Trabalhando exatamente nessa... para levar esse conhecimento para a população, né? Então, exatamente a conscientização.
4: Perfeito. E para falar um pouquinho a respeito do... não sei se o professor está, digamos assim, tem esse conhecimento, mas as pessoas que estão nos ouvindo agora estão preocupadas e talvez se atentando para essa realidade, para essa possível realidade. O município de Xanxerê hoje, ele conta com profissionais, não sei se é do conhecimento do professor, mas conta com profissionais que caso eu venha a identificar, né, essa possibilidade de neoplasia em um pet que eu sou o tutor. Hoje, Xanxerê conta com profissionais ou clínicas que estejam preparadas para esse tratamento ou não?
5: Sem dúvidas, o nosso curso, né, conta com profissionais de excelente qualidade, todos super capacitados, e é uma cirurgia que a gente costuma fazer no hospital veterinário. Então, se perceber alguma alteração no seu pet, agende uma consulta no hospital veterinário da UNOESC e tem uma equipe de profissionais prontos para atender o seu pet.
4: Maravilha, então. Para a gente finalizar, professor, vamos lá, vamos reforçar a data, o local e o convite, obviamente, para as pessoas, então, participarem desse evento que é o Outubro Rosa Pet, uma promoção aí, é uma realização do curso de veterinária da UNOESC Xanxerê. Fica à vontade.
5: Exato, então a gente conta com a participação de todos, inclusive pode levar seu pet, a gente vai ter aí brindes pro pet, brindes pros tutores e vamos trabalhar em cima dessa conscientização de toda a população.
4: Maravilha, então, feito convite importante, hein? 19 de outubro, marca aí na sua agenda, dia 19 de outubro de 2026, das 13 às 17 horas. No Ecoparque, aqui em Xanxerê, um evento voltado para o Outubro Rosa Pet, um dia, né? Um evento realizado pelo curso de veterinária da UNOESC Xanxerê. E, obviamente, nós estamos batendo um papo, esse papo interessantíssimo aqui com o professor Augusto Taira, professor do curso de veterinária aqui da UNOESC Xanxerê. Professor, mais uma vez, muito obrigado e os microfones da Nativa sempre à disposição. Obrigado.
5: Eu que agradeço, obrigado.
4: Valeu. Agora 10 horas e 10 minutos e a programação musical continua aqui na programação Nativa. Lembrando, hein, não esquece dessa data então, 19 de outubro, Outubro Rosa Pet, evento realizado no Ecoparque em Xanxerê.

0: vantagem.
1: 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Matheus e Cauã com Jorge e Matheus. Aqui na programação, quarta cadeira, música linda, hein? Maiara Maraíza, libera ela também. Rolou aqui na melhor manhã do seu rádio. Obrigado pelo carinho da sua companhia. A Geslaine do Cristo Rei tá ligadinha com a gente. Oi, Geslaine, abração pra você, querida. Obrigado pelo carinho. Ela quer concorrer ao Pix premiado da Nativa. Tá concorrendo já, viu? A Ivone Lopes também tá ligadinha com a gente. Alô, Ivone. Abraço pra você. Quem mais tá com a gente? Alô, bom dia, bom dia. Deixa-me ver aqui. Não rodou áudio? Vai rodar o áudio, sim. Vamos ouvir a nossa audiência. Fala, Fran, bom dia.
2: Bom dia.
1: Tudo bem, Nativa, querida?
2: Tudo bem?
1: Ótimo, diga
2: aqui
1: lá.
2: Aqui é a Franciele Canani. Sou de Xanxerê.
1: Maravilha.
2: Nativa, faz o Pix.
1: Show de bola, querida. Obrigado pela participação, obrigadão pela companhia. Quem também tá com a gente aqui é o nosso amigo Sérgio. Grande Sérgio. Aquele abraço, meu querido. Obrigadão aí pela audiência. Valeu pela parceria. Quem mais? O meu nome é Meríndia. Oi, Maríndia, é isso? Maríndia. Meu nome é Maríndia e quero participar aí do sorteio do Pix. Valeu, querida. Abração pra você. Obrigadão pelo carinho. Boa sorte. Nomezinho já tá aqui registrado para o sorteio. Quem mais tá com a gente? Bom dia.
3: Eu quero Pix, por favor. Eita. Eu mereço. Tô sempre ligadinha na Rádio Nativa.
1: Valeu, querida.
3: Zé,
1: aquele abraço pra você. Tudo de bom e boa sorte. Quem mais? Bom dia.
4: Faz o Pix, Nativa FM. Meu nome é Karine de Chapecó.
1: Valeu, Karine de Chapecó. Aquele abraço. Quem mais? Bom dia.
5: Bom dia a todos da Nativa.
1: Oi, Maristela.
5: Ótimo dia.
1: Pra Nativa, você também.
5: Faz o Pix aí. Obrigado, Maristela Minhoto.
1: Show de bola, Maristela. Abração pra você. Obrigado pelo carinho. Quem mais? Bom dia.
6: Bom dia, Nativa.
1: Oi. Bom dia.
6: Aqui é Maricelda. Faz um Pix aí, Nativa.
1: Fala, Maricelda. Abração pra você, boa sorte. Obrigado pelo carinho, viu? Quem mais? Oi, Dirley. Bom dia, tudo
7: bom
1: bem?
7: Bom dia, Nativa.
1: Bom
7: quero
1: dia.
7: Meu Pix, Nativa. Oh. Dirley do Bairro Matinho. Tomando chimarrão.
1: Coisa
7: e
1: boa, hein? Matando.
7: E quer escutar Chapeludo. Um bom trabalho, meu amigo Fernando. Obrigado,
1: valeu, Dirley. Aquele abraço pra você. Obrigado pelo carinho. Quem mais? Bom dia, bom dia.
8: Bom dia, Nativa.
1: Oi, bom dia.
8: Aqui é a Maiara de Chapecó.
1: Oi, Maiara de
8: Tô
1: Chapecó.
8: Na programação, curtindo programa de vocês.
1: Maravilha, obrigado.
8: Pix.
1: Valeu, querida. Abraço pra você. Me coloca no sorteio. Oi, Bruna. Abração pra você. Obrigado pela audiência. Boa sorte. Tá com o nomezinho aqui registrado já, viu, para o sorteio de hoje. Quem mais tá com a gente? Bom dia.
9: Bom dia. Meu nome é Eliane de Oliveira.
1: Aham.
9: Queria participar do sorteio. Faz um Pix, Nativa.
1: Valeu, Eliane. Aquele abraço pra você, querida. Obrigado pela companhia. Quem mais? Bom dia.
10: Amados. Aqui é a Sinara de Chapecó.
1: Oi, Sinara. Tudo bem, querida?
10: Estou acompanhando aí a programação de vocês, maravilhosa como sempre.
1: Coisa boa demais.
10: Me coloca aí nesse sorteio, quero ganhar esse Pix hoje, beijão.
1: Tá valendo, querida, abraço pra você e ó quem tá chegando aqui, ó.
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0: 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Também estamos no portal da Nativa. Acessa e vem comigo. 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Felipe Rodrigo, medida média boa, na verdade, né? Música boa demais, inclusive. E também Zenete Cristiano, cadeira cativa, você ouviu por aqui. O Leandrão do Palmitão tá ligadão com a gente. Fala, Leandrão, um abraço pra você, meu querido. Obrigado pela companhia. Ele quer concorrer aí ao Pix premiado da Nativa. Bom dia, quem mais tá com a gente?
1: Bom
0: Oi, Karine.
1: Dia, Rádio Nativa.
0: Tudo bem, querida?
1: Chamo Karine, queria muito ganhar o Pix premiado.
0: Ó, show de bola.
1: Sábado vou ganhar o meu bebê.
0: Uhum. Ó, parabéns.
1: Comprar uma roupinha pra ele nova. Obrigado.
0: Temos nova mamãezinha aí também, ouvinte da Nativa. Obrigado, Karina. É Karina ou é Karine? Deixa eu ver aqui. Karine. Karine, parabéns aí. Tudo de bom. Obrigado pelo carinho. Que Deus abençoe, viu? Também quem mais? Aline do Palmital. Oi, Aline. Sempre ligadinha na programação. Aline, abraço pra você, querida. Boa sorte. Teu nomezinho já tá aqui, tá bom? Registrada pro sorteio de hoje do Pix Premiado Nativa. Tatiane, bom dia. Tudo bem?
2: Bom dia, bom Nativa.
0: Bom dia. Tudo ótimo.
2: Faz meu Pix aí, Nativa.
0: Coisa
2: tudo
0: boa, hein?
2: Bem?
0: Tudo ótimo,
2: aqui
0: diga.
2: Aqui é a Tatiane Gonçalves da Silva, aqui do município de Xanxerê.
0: Beleza.
2: Quero desejar um bom trabalho, uma ótima e abençoada quinta-feira pra todos.
0: Valeu, Tatiane. Outro abraço pra você e pra família. Obrigado pelo carinho da sua audiência. Nativa, eu quero Pix pra comprar uma chuteira. É o Lorenzo de Chapecó, grande Lorenzo. Um abraço pra você, meu querido. Ele tá afim de ganhar o Pix. Ele quer uma chuteira nova. Beleza, valeu, ó. Cruza os dedos aí, torce, porque hoje tem sorteio de Pix premiado Nativa, tá bom, queridão? Um abraço pra você. Obrigadão aí pela audiência. Bom dia, Nativa, sempre na escuta. Eu quero participar do sorteio do Pix. A Eliandra de Chapecó, Eliandra Rockenbach, ligadinha na programação e tá a fim de faturar aí os R$100 no Pix da Nativa. Bom dia, meu nome é Valdecir de Almeida, de Xanxerê, e quero participar do sorteio do Pix premiado da Nativa. Manda uma música aí pro pessoal da Refrigeração Oeste. Alô, galera da Refrigeração Oeste. Aquele abraço pra vocês também, boa labuta aí. Obrigado pela companhia e boa sorte, viu?
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0: Murilo Ruf, anestesiado, 10h29.

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1: Coisa linda demais, hein? Gustavo Mioto impressionando os anjos. Aqui na Nativa, a sua melhor amiga no Oeste de Santa Catarina. Obrigado pelo carinho da sua maravilhosa audiência. Lembrando você que hoje tem Pix premiado Nativa e a galera tá afim de participar. Bom dia.
2: Bom dia, Juliana Pereira de Chapecó.
1: Oi, querida.
2: Gostaria de ser sorteada do Pix.
1: Valeu, Juliana. Um abraço pra você, boa sorte aí. Obrigado pelo carinho. Quem mais? Bom dia,
3: bom
1: Luciana.
3: Dia. Faz o Pix aí, Nativa.
1: Valeu.
3: A Luciana Stefanello de Chancherê.
1: Valeu, Luciana Stefanello. Aquele abraço, boa sorte. Fernando dos Santos também tá ligadão aqui na programação Nativa. Tá afim de concorrer ao Pix premiado. Quem mais? A Bruna de Chapecó ligadinha com a gente. Oi, Bruna. Abração pra você, boa sorte. Tá concorrendo aí, viu? Amanda dos Santos de Chancherê também tá curtindo a programação Nativa e quer faturar aí o Pix premiado de hoje. Valeu, obrigado pela audiência. Ó, vocês aí, galera que não mandou ainda, dá tempo, hein? Manda sua mensagem de áudio, 3340-1616. Danilo e Davi, daqui a pouquinho, passando aqui na programação Nativa.
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7: 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Aumenta o volume, vem junto comigo, porque agora é hora de homenagear os nossos amigos e amigas. E hoje estão completando mais um ano de vida. Tá de aniversário hoje. parabéns pra você, viu? Parabéns para a Pamela Amanda Canani, parabéns para Marli de Oliveira, parabéns para Madalena Eloise, Ivanir Barbieri, parabéns, parabéns para Thaís Marina, para Rosane Pelizari, parabéns para Marli de Oliveira, nossos amigos e amigas que hoje estão completando mais um ano de vida. Saúde, paz, sucesso e as bênçãos do nosso queridíssimo Deus estejam sobre vocês neste e em todos os dias de suas maravilhosas vidas, ok? É isso aí, os nossos amigos e amigas que hoje completam mais um ano de vida. Se você não segue a gente nas redes sociais, segue a Nativa lá, Nativa 105.7 no Instagram e também no Facebook. Então vai lá e segue a Nativa, viu? 17 para as 11, Danilo e Davi, eu não sou terapia.

0: coisa linda demais, hein? Tairone com Marília Mendonça. Você tá preparada? É isso aí. Bom dia pra você que tá ligado comigo aqui na programação Nativa. 11 minutos agora faltando pras 11 horas da manhã. Deixa eu te falar, hoje tem sorteio do Pix premiado, hein? Hoje tem sorteio do Pix premiado da Nativa. Olá, bom dia, bom dia.
1: Quero um Pix pra me comprar minha chuteira, aí, pelo amor sim. de Deus. Aqui é o Lorenzo.
0: Valeu, Lorenzo. Aquele abraço pra você, meu querido. Boa sorte. Tá enfesado aí, né? É, ele quer realmente o Pix porque ele quer trocar de chuteira. Valeu, Enzo. Abraço pra você, meu querido. Quem mais tá com a gente? Bom dia.
2: Bom dia, Nativa.
0: Oi.
2: Tudo bem?
0: Tudo
2: aqui
0: ótimo.
2: É Juliana do Santo Antônio.
0: Oi, Juliana.
2: Bota aí no sorteio do Pix.
0: Aham.
2: Obrigada, tchau.
0: Valeu, Juliana. Boa sorte aí. Obrigado pelo carinho. Valeu pela companhia. Quem mais tá com a gente? Bom dia, bom dia.
3: Nativa, faz meu Pix aí.
0: Valeu, é o Jorge. Grande Jorge. Abração pra você, meu querido. Boa sorte aí. Obrigado pela audiência de sempre. Meus amigos, é o seguinte, ó, o sorteio do Pix vai acontecer logo mais à tarde com o Thiago Freitas a partir das 2, viu? Eu agradeço imensamente seu carinho, sua companhia maravilhosa. Fica ligado, fica ligada na programação Nativa. Logo mais a partir das 2 da tarde, Thiago Freitas e sorteio do Pix de hoje, viu? Lembrando, daqui a pouquinho tem o Te Amo Pra Sempre, as mais belas mensagens de amor no rádio. Daqui a pouquinho também tem o Aconteceu Comigo, na sequência o programa eleitoral obrigatório no rádio. E o Thiago Freitas assume a partir das 2 com o sorteio do Pix. Eu, se Deus permitir, amanhã eu tô de volta a partir das 8 da manhã. Forte abraço, fiquem todos com Deus e até mais. Tchau!

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4: Tudo bem por aí?

0: companhia.
1: Uma mensagem pra você.
0: Já ouviu dizer que o tempo é um bom professor e que a vida é a melhor escola? É, a vida sempre nos ensina, né? Ensina hoje. E se você realmente aprender a evoluir com as lições, sempre vai lembrar do que aprendeu para não cair no erro novamente. Todos os dias temos uma nova lição, um novo aprendizado, uma nova evolução, um pensamento e, graças a Deus, sempre uma nova chance para tudo. Mas não se engane, viu? A vida ensina sim, mas até para aprender com a vida, tem que ser um bom aluno. E eu posso confessar, confio muito em você. Vamos juntos mais um dia. Eu amo estar aqui. Só energia positiva.

sempre. Vamos cuidando da nossa evolução, dos nossos aprendizados? Compartilhando o quê? Amor, carinho, palavras, doces, né? Pode mandar o seu recado a partir de agora aqui, ó, para aquela pessoa que é bem especial, que você lembra todo dia, com muito amor, sorriso sem motivo, parceiro de vida, parceira, né? 9198-409-6019, WhatsApp da Nativa. Escreve aí, grava sua mensagem de voz e manda para cá.

boa não fica velha, né? Parte sonora faz parte da trilha sonora da nossa vida sempre. E a gente ama matar saudades aqui. A gente ama também conectar esses corações apaixonados. Obrigada pelos recados, viu, gente? Já vou entregar aqui o da Ângela pro Valdeir. Meu amor, obrigada por ser o meu parceiro de vida. Aquele que me entende, que me apoia sempre e me faz sentir amada todos os dias. Desejo que o nosso amor dure para sempre. Do Irineu para Andréia. Minha mulher, eu te amo muito. Quero estar com você todos os dias para cuidar de tudo que nos faz feliz. Para cuidar de nós. Te amo muito, minha vida. A Josiane quis fazer uma surpresa para a mamãe Rosa. Mandou esse recado aqui para você, Rosa. Minha super mãe, minha heroína. Te amo hoje e sempre. Meu maior orgulho é ser sua filha. Que Deus te abençoe.

Sentimento, muito sentimento na história da Maria das Graças. A gente vai ouvir hoje essa história. Ah, relacionamento, coração, saudade, o passado. E por que que a gente quer ir lá visitar? Ah, acontece comigo, aconteceu com a Maria das Graças. Mas você vai entender por que que ela mandou a história dela pra gente. Você vai poder também ajudá-la, porque ela tá numa dúvida aí, viu? 11h40, horário de Brasília, tem aquele nosso bate-papo, aquele nosso encontro também no nosso canal do YouTube, tá? 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Não tá inscrito? Vai lá, faz a sua inscrição, é rapidinho, uma vez só. Aciona o sininho e quando começar a história você já recebe a notificação e vem conversar com a gente. Te espero, tá? Agora tem um recado especial da Silvia pro Romeu. Sabe que olhando pra trás, eu vejo quanto você me ajudou a crescer, amadurecer e enxergar a vida de uma forma muito mais bonita. Então fica aqui a minha gratidão por cada momento ao seu lado, lembrando sempre que você me transformou numa pessoa melhor para o mundo. Prepara o coração para essa música, ó.

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Música que toca o coração, que faz a gente arrepiar e que faz a gente lembrar daquele mestre com muito carinho, né? Lulu to Sir with Love, o poder dessa música, gente. Ela é de 1900.

0: música que dura pra sempre, essa vai ser uma delas, né? Pra gente lembrar dos professores, das pessoas tão especiais na nossa vida. Fala nisso, Manolo já chegou por aqui. Bom dia, Manolo.
1: Bom dia, Gi. Bom dia a todos que acompanham o programa. Falando em professor, quero mandar um abraço especial pra Leila.
0: Leila.
1: Professora.
0: Professora?
1: É professora dos pequeninos, né? Os pequenininhos.
0: Beijo pra todos, viu, gente?
1: Você sabe que a Leila, Gi, a história dela é muito bacana.
0: Me conta.
1: Sabe qual era o sonho dela? Além de cuidar dos pequeninos, né? Além de cuidar das crianças e educar as crianças, né? Ajudar no processo de ensino.
0: Que é uma dedicação de
1: uma
0: coração,
1: dedicação.
0: Né?
1: Ela, o sonho dela era ser mãe.
0: Ah, é?
1: E ela lutou a vida, casou muito jovem, ela disse que casou muito jovem, mas nunca conseguiu engravidar.
0: Uma dificuldade,
1: tinha feito tratamento aqui, tratamento ali, conseguiu engravidar com 42 anos.
0: É mesmo?
1: O médico falou, você engravidou, só que é uma gravidez de risco.
0: Já é mais delicado, né?
1: É, uma gravidez, aumentou pressão arterial. E ela falou, me entreguei pra gestação, me entreguei. Manolo,
0: curtiu.
1: Eu me entreguei, curti. Ela falou que acordava de manhã, pedia pro marido comprar abacaxi, uva, morango. O marido saía doido, né? Imagine 20 anos esperando esse momento.
0: Claro.
1: Saía doido comprar as coisas. Diz que ela comia chocolate, comia. E ela
0: Meu
1: não é muito
0: Deus.
1: Chegada em doce, não. Ela falou que na gravidez não há vontade de comer doce. Gi, resumindo. Chegou um dia pra fazer uma consulta, aquela consulta que tem que ir todo mês. Diz que o médico falou, se cuida, você já engordou quase 25 quilos.
0: Nossa Senhora!
1: No final da gestação, ela tinha engordado 32 quilos.
0: Meu Deus!
1: 32 quilos. Aí nasceu a pequena Ana, sabe que é o sonho da família, ela é muito querida. Diz que a criança nasceu tranquila, bem
0: com
1: gordinha,
0: saúde.
1: Assim, com saúde, gostosinha. Diz que todo mundo quer abraçar, quer pegar... Só que ela não conseguiu mais emagrecer, gente.
0: Nossa, é difícil, é uma luta depois, viu?
1: Ela não conseguiu, aí teve que voltar pra escola, ficou depressiva, e aí começou a ficar ansiosa. Ela falou que depois da gravidez, ela tava pesando acima, quase 25 quilos acima do peso.
0: Nossa,
1: e aquela
0: bastante.
1: luta. E ela disse que ouve a gente aqui, porque é a hora que ela tá voltando pra casa. Ela ouve aqui o seu programa.
0: Que maravilha.
1: E ela falou assim, eu tava ouvindo e vocês estavam mandando de graça o seca barriga. Ela falou, sou professora, ganho pouco, não posso usar as canetinhas, que a canetinha além de ser cara, tem os efeitos colaterais. Ela, vou usar esse seca barriga. Ela falou, olha, comecei a usar. Primeira semana, Gi, olha o que ela falou. Na primeira semana, é por isso que eles dão de graça, porque não senti nada.
0: Ah, não.
1: Não sentiu nada na primeira semana.
0: Nenhuma diferença?
1: Nenhuma. Daí ela ligou na central, o pessoal, continua, dona Leila, continua. Só pra você ter ideia, Gi, na segunda semana, aí ela perdeu tudo. Ela desinchou, retenção de líquido,
0: começou a
1: emagrecer.
0: O
1: porque o seca-barriga, ele trabalha no tripé do emagrecimento. Ele acelera o metabolismo, depois da gravidez fica mais lento.
0: Isso.
1: Ele é termogênico, ele aumenta a temperatura interna do corpo.
0: E fica agindo o tempo todo.
1: Isso. E ele dá saciedade, ele tira a vontade de comer, que normalmente está associada à ansiedade.
0: Sim.
1: Então o resultado é impressionante. Gi, ela já emagreceu 15 quilos
0: Nossa.
1: Com seca-barriga.
0: Imagina a alegria dela.
1: Não, ela tá muito feliz. Ela falou, tô muito feliz porque eu tô emagrecendo saudável. Não paguei nada no processo de emagrecimento.
0: Ganhou.
1: Foi de graça. E o magnésio ela deu pro marido. Ela falou, meu marido faz atividade física, dei pro marido. Olha que bacana. E o seca-barriga, ele faz isso mesmo.
0: Que história maravilhosa.
1: Emagrece rápido. É um emagrecimento muito eficaz. E o resultado vai durar a vida toda.
0: Que natural. Sem contraindicação, né, Manolo?
1: Sem contraindicação, isso.
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0: E o mercado hoje vai pro meu esposo, pro Sérgio. Ele é meu companheiro aí já há 24 anos. Vamos fazer 24 anos de casado esse ano, né? A gente tem uma filha de 18. E ele é o meu casca de bala. E eu sei que ele deve estar ouvindo a Nativa. É. Então esse recadinho vai pra ele, viu? Te amo muito, bastante, gigante, grandão, do tamanho do mundo para sempre.
1: Que lindo, Silvana! Tenho certeza que você conseguiu tirar um sorriso do Sérgio agora com essa surpresa tão linda. Um beijo pra você, pra família. Continuem assim, se amando com muito amor, com muito carinho, fazendo surpresas, que é tão bom, né? Eu acho que é isso que a Maria das Graças, a dona da história que você vai ouvir daqui a pouco, gostaria de estar vivendo. Vem ouvir essa história, vem?

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1: Vamos conhecer hoje a história da Maria das Graças, que guarda um sentimento numa caixinha especial do coração. Você também tem alguém assim, guardadinho? Ela guardou no peito a certeza de que o amor mais puro nunca e nada apaga. O problema é fazer o que com esse sentimento 30 anos depois? Ai, vamos ouvir pra gente conversar e refletir depois? Canal do YouTube você pode acompanhar também, tá? O Rede Nativa Oficial. Oi, Nativa. Meu nome é Maria das Graças e a minha história começa no ano de 1995, em João Pessoa, na Paraíba. Eu tinha 15 anos de idade quando eu fui com a família levar a minha irmã para fazer um tratamento no hospital de lá. Logo que cheguei, a minha tia pediu para eu comprar algumas coisas no mercado. Ela me orientou para eu ir pela rua e não pelo campinho. E assim eu fiz. No caminho de volta, eu vi muita gente indo pelo campinho. Então eu pensei que não teria perigo ir por ali. E eu fui. Vi que tinha um monte de meninos jogando bola e entendi porque tinha tanta gente indo por lá. Alguns eu até conhecia, outros não. Continuei caminhando. E quando passei, acabei levando uma bolada daquelas.
2: Ai!
3: Você tá bem?
2: Pô, Sérgio, eu tô toda suja de lama.
3: Olha, você quer minha camisa? Depois eu pego.
1: Eu me virei pronta pra responder bem malcriada. Mas o que eu vi me deixou sem palavras. Aquele era o garoto mais bonito que eu tinha visto na vida. Nossa! Ele tinha olhos verdes, cabelos cacheados. Eu realmente fiquei impressionada com ele. Quando cheguei em casa, eu perguntei para uma das minhas amigas sobre ele. Mas ela não entendeu muito bem de quem eu estava falando. Então eu fiquei sem saber quem era ele. No dia seguinte, eu voltei ao mercado com a minha amiga para comprarmos leite condensado para fazer uma sobremesa. E quem estava lá? Ele.
2: Amiga, olha ali o carinha que eu te falei. Você conhece?
4: Ah, é o Adriano. Ele é irmão do Eduardo. Mas não se iluda, amor. Ele é gay.
2: Sério?
4: Eu nunca vi ele com nenhuma garota. A vida dele é uma prancha de surf. É a coisa que ele mais ama nessa vida. Ah, ele tem 18 anos. Nunca vai querer ficar com você.
1: Eu fiquei um pouco desiludida, né? Mas vida que segue. No mesmo dia à noite, a gente tinha uma festa pra ir. E por coincidência, era justamente na casa da tia do Adriano. E ele estava lá, claro. Ele ficou me olhando um tempão, até que veio falar comigo. Eu não esperava, fiquei meio sem graça, sem reação.
3: Você tá me seguindo, né? Aonde eu tô, você tá? Tô brincando. Vai lá, garota. Suas amigas estão te esperando. Olha só, daqui a pouco a gente vai subir, tá? Tá tendo uma festa lá em cima. Se você quiser, tá convidado.
2: Ah, tá. Tá bom. Vou ver com as minhas amigas.
1: E então eu fui com as meninas. Era uma festa de rua, daquelas com parquinho, barraquinhas, música ao vivo. Quando fui pegar uma raspadinha, o Adriano estava lá, encostado na barraca. Ele olhou pra mim, sorriu e pediu pra eu levar as raspadinhas pras minhas amigas e voltar lá pra conversar com ele. E eu voltei, claro. E então nós fomos dar uma volta, conversar um pouco. De repente, ele olhou bem no fundo dos meus olhos.
3: Posso te dar um beijo?
2: Pode.
1: Juro, foi o beijo mais incrível da minha vida. Eu acho que naquele momento eu me apaixonei por ele. Eu nem consegui dormir. Passei a noite todinha pensando no Adriano. Só que já era domingo e eu tinha que voltar para minha cidade. Mas por aquelas coincidências do destino, a minha tia pediu pro meu pai me deixar ficar mais alguns dias com ela. Ela ia fazer uma cirurgia e precisava da minha ajuda. O meu pai concordou. Então eu fiquei e comecei a namorar com o Adriano. Ai, que namoro gostoso! Ele passava todos os dias de manhã só para me dar um beijo. E à noite ia me buscar na escola. No fim de semana a gente ia pra praia passar o dia todo curtindo juntinhos. Era um namoro muito bom. Eu era apaixonada por ele. E ele também. Mas um belo dia de manhã, eu estava ali esperando meu namorado no portão. Ele passou, me deu um beijo e foi trabalhar como sempre fazia. Só que naquele dia,
5: A minha tia nos viu. Quando eu entrei, ela não me falou nada. Só pediu para eu colocar umas roupas na máquina para bater, e assim eu fiz. Quando foi por volta das 3 da tarde, mais ou menos, o meu pai chegou sem avisar nada.
2: Pai?
3: Arruma suas coisas. A gente vai embora amanhã cedo.
5: Fiquei arrasada. Eu sabia que tinha sido a minha tia. Eu sabia que ela tinha ligado pro meu pai e tinha falado alguma coisa sobre o Adriano. Mas eu não tinha o que fazer. Eu não era de desobedecer meu pai. Então eu voltei com ele pra minha cidade no dia seguinte. Pior que naquela época não tinha celular. Eu fiquei sem contato nenhum com o Adriano. Não consegui nem me despedir dele. Um mês depois, meu pai avisou que a gente ia voltar para João Pessoa, porque a minha tia ia fazer uma festa de aniversário para minha prima, que estava fazendo 10 anos. Ia ser um festão daqueles. Minha prima era a única mulher, e ela era muito mimada. Tinha tudo o que queria, inclusive uma grande festa com poucos convidados. Ai, eu estava muito ansiosa para ver o Adriano. Me arrumei toda, fiquei linda. E quando nos vimos, foi pura emoção. O Adriano estava lindo como sempre. Disfarçamos um pouco ali na frente de todos, saímos e demos até uns beijos. Mas logo eu tive que voltar porque eu estava ajudando a minha tia a servir os convidados. Tudo parecia perfeito. O combinado era depois da festa a gente se encontrar na praça. Mas não foi bem assim que aconteceu. O padrasto do Adriano acabou tumultuando os nossos planos.
3: Oi, vem cá, senta aqui um pouquinho com a gente.
2: Eu não posso, tô ajudando a minha tia. Dá licença?
5: Só que ele segurou no meu pulso, eu tentei me soltar, tropecei e caí. O Adriano entendeu que o padrasto tinha me puxado e me derrubado. E aí, gente, foi tudo muito rápido. O Adriano pegou uma cadeira daquelas de plástico e tacou na cabeça do padrasto dele e começou uma grande confusão. Os irmãos dele entraram no meio da briga, o meu pai e o meu tio tiraram o Adriano da festa e o meu pai me trancou no quarto.
3: Você só sai daqui amanhã, quando estiver pronta pra viajar.
5: Fiquei chocada com tudo aquilo. Chorei tanto. Eu sabia que o Adriano não se dava bem com o padrasto. Que eles viviam brigando muito, sempre. Principalmente porque o padrasto era agressivo com a mãe dele. Mas o que aconteceu na festa foi péssimo. Ainda bem que o meu primo deu um jeitinho de me tirar daquele quarto e me levou até o Adriano. Ele estava na praça me esperando. Eu corri para os braços dele. E naquele momento, nos abraçamos, nos beijamos e choramos juntos.
3: Desculpa, eu perdi a cabeça. Eu achei que ele tinha te empurrado.
2: Eu sei. Só que meu pai me prendeu no quarto por sua causa. Pior que eu não posso ficar aqui agora. Eu preciso voltar antes que alguém perceba. Depois a gente conversa melhor, Adriano.
5: Só que eu me enganei. Não houve tempo para um outro encontro. Uma conversa, uma despedida. No dia seguinte, eu voltei para minha cidade com a minha família. E 3 dias depois, eu estava em um ônibus indo para São Paulo. Isso já tem 30 anos. 30 anos que eu não vejo o Adriano. Eu fui covarde. Não tive coragem de desobedecer o meu pai e lutar pelo meu amor. Em São Paulo, eu me casei, tive filhos e fiquei viúva. Tenho notícias dele através da minha irmã. Ela sempre me fala que ele está bem, que é casado, que não tem filhos, mas também não me dá muita informação, não. E eu ainda penso nele, sabe? Talvez porque nós não tivemos uma despedida. Não tivemos um final. A nossa história foi interrompida. O Adriano vai ter sempre um lugarzinho reservado no meu coração. Afinal de contas, ele foi o meu primeiro amor. E o que eu senti por ele naquela época, eu não senti por mais ninguém. Eu me casei e gostava muito do meu marido. Mas foram amores diferentes. Aquele amor inocente, forte, a gente só sente uma vez na vida. E eu senti pelo Adriano. Às vezes eu tenho vontade de ver ele de novo. Mas eu também sei que não posso simplesmente aparecer depois de 30 anos. Ou será que posso? Será que resolveria todo esse sentimento?
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trilha sonora perfeita, né? Do primeiro amor. Com Fagner e Joana contando depois da gente se emocionar com a história da Maria das Graças. Já tô aqui batendo papo na live do YouTube também, Rede Nativa Oficial, depois da gente se emocionar com a história da Maria das Graças. Já tô aqui batendo papo na live do YouTube também.

nada é igual. Pessoa já mudou, você já passou por outro relacionamento, né? Por outros momentos da vida, né? Os anos vão passando e graças a Deus a gente vai mudando e evoluindo. Agora, o que você faz com esse sentimento, com certeza, vai ficar guardado aí, ó, naquela caixinha especial do coração. O primeiro amor realmente é muito especial e a gente não esquece. Quero saber de você que ouviu essa história. Lembrou de alguém aí? Claro que a tia, né, gente, também não queria, naquela situação que ela contou, assumir a responsabilidade. Ela só tinha 15 anos, né? E quantas lições a gente tira dessa história? Qual lição você tira? Vem conversar comigo? YouTube, Rede Nativa Oficial, ou manda o seu recado aqui no WhatsApp, tá?

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0: Vamos falar da história da Maria das Graças? Nossa, gente, mexeu com o coração de todo mundo que já teve um primeiro amor nessa vida. Todo mundo concorda que é inesquecível. Mas a gente também concorda com o que a Maria colocou na história. São amores diferentes daí pra frente. E agora, como ela tá viúva, né? Pra onde ela quer voltar? Pra onde ela foi feliz? Pra esse namoro gostoso lá dos 15 anos que ela teve com o Adriano. E que foi interrompido, apesar do destino muitas vezes ter juntado os dois. Foi interrompido, não teve aquele final de despedida. E isso ficou aí aberto no coração da Maria, que tá aqui preocupada, assim. Pensando, na verdade, né? Será que vale a pena eu ir atrás? Agora o Adriano tá casado, não tem filhos. Mas será que, se ela voltar, vai encontrar o mesmo Adriano? Recados aqui do pessoal lindo, maravilhoso da nossa live. Recados chegando aqui também no WhatsApp da Nativa. Vem participar. Vamos ajudar a Maria. A Eliane escreveu: Maria, o que eu tenho para te dizer é que, ao longo da vida, a gente aprende sim que o primeiro amor a gente nunca esquece. Mas guarda aí no seu coração. Por que que ele não veio atrás de você? Também uma boa pergunta para ela se fazer, né? Que às vezes tudo isso que ela tá sentindo é só da parte dela. A Dani: tem coisas que precisamos deixar lá no passado. Como essa história da Maria aí, eu acho que ela precisa encerrar esse ciclo para poder continuar a vida, né? Se for mexer nele, acho que não vai dar muito certo. Se for mexer, tem que estar preparada para se decepcionar também, né?
1: Não sei se você deve ou não encontrar com ele, pois ele está casado. Mas se isso vai te fazer bem, vai te tirar um peso da consciência, vai em frente. Você tem que decidir sobre isso. Mas se eu fosse você, eu seguiria em frente. Foi coisa do passado, já passou. Não adianta, não tem coisa que não tem volta. Foi amor do passado.
0: Obrigada, Madalena. Oi, Rose.
2: Olha, Maria das Graças, ninguém esquece um grande amor, né? E tem coisas aí com detalhes, assim, que você não esqueceu. 30 anos se passou e você teve essa história de amor, né? Com o seu namorado no passado e tudo passou, né? Ficou lá atrás. Então, olhe pra frente, viva a sua vida do hoje, que amanhã a Deus pertence. E seja muito feliz, né? Com essas recordações aí que estão vivas no seu coração. Mas siga em frente, seja muito feliz, viu?

0: tão maravilhoso. 15 anos descobrindo o mundo, né, gente? Tantos sonhos que a gente faz, tanta coisa que a gente quer que seja para sempre. Mas, né, a vida não é como a gente quer, como a gente sonha, nem sempre, né? E aí o relacionamento dela com o Adriano foi interrompido. O pai foi buscar, levou embora, depois ela foi para outra cidade. E na época não tinha rede social, não tinha celular. Mas a gente está conversando aqui na live do YouTube e a gente falou, se ele quisesse reencontrar ela, teria, né? Quem quer dar um jeito, quem não quer dar desculpas, não é assim que vocês falam aqui? Concordo. Será que ela deve agora ir lá procurar o Adriano? Que ela já sabe que está casado porque a irmã mora na cidade dele e passa algumas informações também. Mas voltar ao que era... Aquela coisa lá dos 15 anos, essa paixão também não vai ser a mesma coisa. E será que é isso mesmo que ela quer viver? Ou ela só quer tirar uma dúvida? Se fosse você, faria o quê? Gente mandando recado aqui na live. Gi, ela tem que guardar essa lembrança aí dos momentos com ele. O tempo passou, ele tem outra família. Já deve ter se transformado numa outra pessoa. Espero que bem, né? Samuel mandando aqui, Maria das Graças, eu também tive uma história muito parecida, mas hoje eu sigo a minha vida, sou casada, ela também, e a vida que segue. Tem gente aqui que se reencontrou a Elizabeth depois de 50 anos, e ela não se arrependeu de ter ido atrás. Mas tem que estar preparada, né?
1: Eu me sensibilizo muito com a história dela, com a vida dela, porque realmente não é fácil, né? Você viver 30 anos pensando em alguém que você queria ter ao seu lado. Mas que ela busque forças nos filhos, né? Que Deus deu pra ela, na vida que ela teve. E seja feliz, né? Deus não permitiu que ela vivesse esse amor. Então que ela valorize o que ela tem, né? O que Deus deu pra ela. Porque esse sim é o presente. Que ela seja muito, muito, muito feliz.
0: Obrigada, Leonilda. E pode ter coisa maravilhosa esperando por ela ali na frente, não lá no passado, né?

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0: Maria das Graças contou a história dela, que é igual de tanta gente. Meu Deus! E no YouTube, pessoal comentando, sua história é parecida com a minha. Algumas pessoas se reencontraram depois de muitos anos. Maria das Graças está há 30 anos sem encontrar o Adriano. E na dúvida, será que se a gente voltasse hoje a se relacionar, seria a mesma coisa? Só que eles moram em cidades distantes, ela tem notícias dele mais ou menos, né, pela irmã. Hoje ela tá viúva, hoje ela é viúva, né? Tem os filhos crescidos e ela é linda, viu? Ela mandou as fotos aqui pra gente e o casal era muito bonito. Nossa! Parecia que tudo se encaixava. Muita gente falando que tentou e deu certo, outros não se arrependeram. Alguns não se arrependeram, outros sim, né? E muita gente falando pra ela guardar essa história no coração e seguir a vida em frente. E aí a gente tá falando, é difícil palpitar aqui nessa história, né? A Elaine escreveu, é complicado, porque a própria Elaine tá casada há 33 anos com o primeiro amor, tem 3 filhos e está muito feliz. Ah, essa história é tão bonita. Escreve pra gente, Elaine, os detalhes. Imagina o primeiro amor e você construir uma vida inteira. Era o que a Maria das Graças queria, mas o destino não quis e muitas vezes a gente tem que respeitar, né? Oi, Patrícia, o que você quer falar?
2: Na época eu era muito jovem, então eu acho que, né, foi o certo mesmo. Mas você querer reviver o que foi o primeiro amor, não é possível, né? Porque já passou tanto tempo, cada um já viveu o seu grande amor, né? É claro que o primeiro amor ninguém esquece, né?
0: Mas pode deixar guardadinho no coração, né?
3: Olha, eu acho que se ele estivesse solteiro, estivesse disponível, eu acho que valeria a pena, sim. Mas, poxa, já passou o tempo, ele já tá com outra pessoa, isso só vai gerar mais briga. Se a mulher dele descobrir, se a mulher dele ouvir esse relato e ela for atrás, entendeu? Ah, eu não acho uma boa ideia, eu acho que ela devia seguir a vida dela, curar isso dentro dela, porque uma hora passa. E seguir a vida dela, ficar com outras pessoas, conhecer outras pessoas, viajar, viver. Eu acho que deveria ser assim, porque querendo ou não, ele já tá até casado, não vale a pena.

0: Amor Me Faz. Sandy Júnior, pra gente matar saudades, pra trazer lembrança boa, feliz aí no coração, na cabeça. Pra Maria das Graças, a dona da história de hoje, que viveu um primeiro amor inesquecível. Aí o povo vai ficar doido, fala, de todo primeiro amor é inesquecível. É especial, pelo menos, né? E o dela com o Adriano foi interrompido, porque o pai levou ela embora da cidade. Naquela época não tinha redes sociais, a forma de contato era só carta, né? Que demorava muito. Enfim, o destino juntou, mas depois separou. E 30 anos depois, tanta coisa aconteceu na vida da Maria, na vida do Adriano também. Só que ela se pega lembrando desse relacionamento com muito amor e carinho. E se perguntou, escreveu pra cá, desabafou. E muito obrigada, Maria, pela confiança. Tá gente se vendo aqui também nessa história, né? Cada um dando uma solução para esse sentimento do primeiro amor. Mas a Maria das Graças tem essa dúvida. Será que se eu encontrar ele de novo vai ser tudo igual? A Albanise compartilhou a experiência dela aqui com a gente no YouTube, Rede Nativa Oficial. O pessoal tá vendo as fotos e comentando. E a Albanise escreveu, a pessoa muda muito. Eu fui atrás e não encontrei a pessoa corajosa pela qual eu me apaixonei. Ele tá casado e posso te falar, se quiser conversar para resolver, tudo bem, faça isso. Mas não insista em algo, em viver um relacionamento, é isso? A Lúcia, não é tão fácil, Gil. Primeiro amor a gente não esquece. Não precisa esquecer, mas não pode ficar preso naquilo, né?
1: Nossa, Gi, essa história é a minha história.
0: Jura?
1: Faz 45 anos que eu também saí da Paraíba e eu nunca mais vi o grande amor da minha vida. Nossa, essa história lembrou a minha história. Assim, até me fiquei emocionada, sabe, Gi? Eu também tive um grande amor lá na Paraíba também, João Pessoa também.
0: Olha,
1: que eu também
0: cidade.
1: Deixei. Faz 45 anos que eu não vejo mais.
0: E agora, Jô, você pretende reencontrá-lo? Será que a Maria das Graças vai atrás?

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12: 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Aconteceu com a Maria da Graça. De querer reviver o amor lá da infância, o primeiro amor. Tanta gente aqui no nosso canal do YouTube falando que tá casado com um grande amor, com o primeiro amor da vida, que se conheceram bem jovens ainda. Ai, uma história tão bonita, né? Quero que vocês mandem as histórias pra cá, pra gente compartilhar, como a Maria das Graças fez. Ela tá ouvindo os recados aqui, a gente falou que é difícil opinar, mas eu acho que cada um conta um pouco da sua experiência nessa corrente tão sincera de amizade que a gente faz aqui no Aconteceu Comigo, que a gente consegue dar uma luz pra quem escreve, sabia? Daqui a pouquinho a gente vai ouvir a Maria. Rosângela tá aqui falando, eu também tive um primeiro amor, ele foi embora pro Mato Grosso com a família, e isso faz mais de 30 anos, nunca mais ouvi falar dele. Tentei procurá-lo, mas não encontrei. Tem gente que se reencontrou e conseguiu, ou terminar de vez, né, aquele relacionamento, ou construir uma nova história, que é o caso aqui da Maria das Graças, porém, o Adriano tá casado. Aí perguntaram aqui na live, será que ele tá feliz? Será que é isso que ela tem que ir lá ver e perguntar?
6: Eu não acho legal ela voltar atrás, não, porque ela deixou uma coisa boa, mas não sabe se essa coisa boa ainda existe.
12: Sim.
6: Então é melhor ela continuar em frente, porque isso aconteceu comigo, né? E hoje eu mais ele, nós temos contato, mas ele tá casado e eu também tô casada. E ele foi meu primeiro amor, meu primeiro namorado, meu primeiro beijo, né? E hoje em dia nós estamos bem, ele lá e eu cá. Mas ela tem que seguir em frente, né? Esquecer ele.
14: E as lembranças ficam guardadas, né?
15: Tem coisas que tem que ficar lá no passado. Eu acho que você não deve procurar ele, até porque ele está casado, né? E ele, como ele já era de maior e tudo, ele tinha chance, ele tinha como procurar você e ele não fez. Então, melhor guarda essa lembrança boa, guarda o que você tem de bom da relação, mas não procura não, não procura, deixa isso pra lá, amiga. E se for pra ser, um dia, o destino vai dar o jeitinho dele e vai reaproximar vocês.

primeira coisa que você tem que se perguntar é o porquê dessa necessidade de você estar querendo ir atrás dele agora. É para encerrar um ciclo que você sente que não foi encerrado? É para viver algo que você acredita que precisa ainda ser vivido? Então, eu acho que você precisa se perguntar primeiro, entender primeiro o que você quer, e quando você decidir, se você decidir ir atrás, não vá com esperanças, porque você precisa, acima de tudo, respeitar o momento que ele tá vivendo agora. Você tá solteira, tá viúva, mas ele não.

0: 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Música bonita de Chitãozinho e Chororó. Coisa de amigo. Pode ser que todo esse sentimento aí da Maria das Graças pelo Adriano também se transforme, né? Em coisa de amigo. Ela não vai encontrar a mesma pessoa, sem dúvida alguma. E a Lili falou muito bem, resumindo agora, o que todo mundo pensa também. Tome muito cuidado, se prepare para não se machucar. E também não queira, né, tumultuar a relação dele, que tá casado. Será que ele tá feliz ou não? Isso querer saber, até tudo bem. Mas vai com muito cuidado, viu, Maria das Graças? Ouviu todos os conselhos? Como é que foi?
1: Olá, Nativa. Muito obrigada por contar a minha história. É sempre muito emocionante falar do Adriano. Sempre que eu falo dele, eu me emociono muito. E eu tenho uma novidade. Eu vou viajar para João Pessoa em março. Eu não sei como vai ser. Não sei se eu vou procurá-lo ou se o destino vai nos colocar frente a frente. Só o tempo e Deus pode dizer. Não sei como vai ser. Não sei se eu vou procurá-lo ou se o destino vai nos colocar frente a frente. Só o tempo.

0: frente. Boa sorte, tá?
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0: Como a gente aprende com essas histórias, hein?
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0: 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Atualizando as informações para você. Com a aprovação do fim da escala 6x1, os trabalhadores passarão a ter direito a 2 dias de repouso semanal remunerado. A proposta prevê a redução da jornada de trabalho sem a diminuição salarial. Durante o primeiro ano, o limite será de 42 horas semanais. Depois, a jornada máxima passará a ser de 40 horas. A Câmara dos Deputados aprovou um projeto de lei que amplia o limite do faturamento anual do MEI e o perdão de dívidas de empreendedores. A proposta busca facilitar a regularização das pendências e segue para análise do Senado Federal, podendo aí passar por algumas alterações antes de entrar em vigor. Então, fique atento, tá? E um novo ciclone deve se formar entre hoje e amanhã, próximo ao litoral do estado de São Paulo, intensificando a ocorrência de temporais nas regiões sudeste e centro-oeste do Brasil. A sua formação dá origem a tempestades desde o oeste da Bahia até partes do Tocantins no final de semana. Ciclones assustadores, hein? Seguindo aqui com a série de conteúdos especiais durante a Semana da Criança, que não é da sua conta, hoje a conversa é com o empreendedor. Vamos conversar com o empreendedor, né, Fabi Travagin? Essa época costuma ser boa para os negócios? Conta pra gente, boa tarde.
4: Boa tarde, Gi, para você e para todo mundo que tá ouvindo aqui a Nativa. É sim, Gi, muito boa para os negócios, porque além do Dia das Crianças, né, que combina bastante aí com o mercado, também tem festas de fim de ano chegando né? E elas são marcadas pelas trocas de presente. Pois é, já tem que pensar aí nos presentes do Natal, né?
0: Verdade.
4: E hoje a gente vai falar, Gi, especificamente sobre o mercado de brinquedos, que atrai tanto os pequenos quanto os adultos, viu?
0: É mesmo, hein? E eu tenho visto, assim, muitos adultos, Fabi, voltando a comprar brinquedos, jogos de tabuleiros, por exemplo, principalmente colecionáveis, né? Não sei aí se é a nostalgia ou por diversão mesmo. Você reparou também?
4: Sim, Gi, eu acho que tem um pouquinho das duas coisas aí, né? Foi feita uma pesquisa na maior feira de brinquedos da América Latina, a Brin, e essa pesquisa mostrou, Gi, que 76% das pessoas entre 18 e 65 anos são consumidores potenciais de brinquedos.
0: Olha aí.
4: Viu? E para quem empreende nesse mercado, fica aí a dica, hein? Fica o alerta. Olhar só pro público infantil pode significar deixar boas oportunidades de venda de lado, hein?
0: Boa dica, hein? E como é que o vendedor pode chegar até esses dois públicos? Você tem alguma dica também?
4: Olha, Gi, vender pelas redes sociais é uma ótima opção nesses casos, né? É uma forma aí mais fácil de chegar até o consumidor final, seja ele um colecionador ou alguém que procura um presente pro filho.
0: Sim.
4: E para facilitar as vendas online, o PicPay Empresas oferece o link de pagamento. Com ele você coloca todas as informações aí da sua venda, né? Como descrição do produto, preço, valor do frete. Você põe tudo isso em um link só e envia pro seu cliente pagar da forma que ele preferir. 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O link de pagamento, Gi, traz um ar mais profissional pro negócio, sabe?
0: Uhum.
4: Isso também evita compartilhamento de dados confidenciais seus ou da sua empresa.
0: Além de facilitar a vida, que a gente gosta muito, né, Fabi?
4: Exatamente.
0: Hoje o tema foi mercado de brinquedos aqui no É da Sua Conta, nosso quadro em parceria com o Banco PicPay. Amanhã tem mais conversas financeiras. Eu te espero, hein, Fabi?
4: Combinado, Gi. Até amanhã.
0: Até.
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0: Tá bom, vamos lá. 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
0: Brownie.
1: E ontem, quinta?
0: Torta de maçã.
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2: Ganhou?
1: Ganhou, Gabriel!
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1: 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Um segundo vale muito.
0: Tamo rico, nunca chegou a R$400, é a primeira vez que acumula R$400. Um segundo vale muito, todo mundo tá errando a música.
1: Bora salvar o fim de semana pegando esse dinheiro. Já já tem dica do que você vai fazer na Air Fryer, hein?
2: Se quer saber de mim, pergunte para mim.
1: Nada disso.

0: Nativa é tudo e muito mais paixão. Mato Grosso e Matias, enquanto o sol brilhar, a gente vai estar aqui te fazendo feliz sempre, né, Gabriel?
1: Sempre, sempre, sempre. R$400 já, um segundo vale muito e faz também a... tem a dica.
0: É isso, mas pode fazer a inscrição, viu? Você quer participar? Tá precisando de R$400 aí hoje?
1: Sim.
0: Aproveita e ganha, em um segundo leva.
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0: Já sinto até o gosto dela que é? Quentinha.
1: Que é?
0: Esfirra, meu Deus.
1: Ai, quero.
0: Eu gosto de todos os sabores, gente. Carne, frango, calabresa, queijo. Esfirra! Você que tá aí fazendo uma esfirra gostosa agora.
1: Esfirra de carne, de queijo.
0: Pode mandar pra gente, tá? Anotou? Esfirra é a dica de hoje, porque amanhã já é sexta-feira e vai sair mais uma air fryer maravilhosa com forninho daquela grandona pro ouvinte Nativa que só merece prêmio bom, né?
1: Caramba, já é amanhã.
0: Já é amanhã. Mais uma do nosso festival que tá um sucesso, hein?
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0: obrigado.
1: Mão de fofoca?
0: Me usa e devolve que eu tô ficado, que é só emprestado. É cada uma, né, gente?
1: É cada sacanagem nas músicas?
0: Bora saber as fofocas aí dos famosos. Tiago Rocha, venha, meu amor, boa tarde.
2: Boa tarde, Gi. Boa tarde pra você, boa tarde pro anjinho Gabriel. Olha só, uma famosa, ela foi diagnosticada com câncer de mama. Fez o tratamento. Agora ela tá revelando que tem uma lesão pré-maligna no intestino.
0: Ai, meu Deus.
2: Eu trago todos os detalhes já já.
0: Tá bom.

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1: Thiago Rocha, quem é que tá aí nesse momento desafiador da vida, hein?
16: É a Val Marchiori, Gislaine Martins. Ela usou as redes sociais pra compartilhar com os seguidores que fez uma biópsia identificando uma lesão pré-maligna no intestino. A Val Marchiori é aquela socialite do Mulheres Ricas que fez o maior sucesso na Band e ela enfrentou também um câncer de mama recentemente. Ela falou que descobriu uma alteração depois de realizar um PET scan e acabou revelando que vai precisar repetir esse exame daqui a 3 meses para verificar se todo o tecido alterado foi retirado. Olha, a gente precisa ficar atento com os sinais que o nosso corpo dá, né, Gi?
1: Exatamente. Mulheres, por favor, estamos no outubro rosa, mas a gente tá aqui, ó, o ano todo falando. Marque os seus exames, faça a sua mamografia, não deixe a sua saúde pra depois, né? A prevenção ainda é o melhor remédio e salva vidas. Então, ó, conto com vocês com essa consciência e vamos desejar boa sorte aqui pra Val Marchiori, né? Que tudo corra bem.
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0: Sabia, já Jean e Giovanni com Bruno e Marrone.
1: Me faz te odiar.
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0: Nativa. Nativa, eu te amo, Nativa. Em um segundo posso ganhar R$400. Foi assim que você pensou, Jaqueline? Boa tarde.
5: Oh, boa tarde. Hoje é meu, tenho certeza.
1: Absoluta, Jaqueline, absoluta.
5: Absoluta, porque eu sou professora e eu preciso desse dinheiro.
1: Parabéns pelo seu dia.
0: Parabéns, Jaqueline, representando essa classe tão maravilhosa. Um feliz dia para todos os professores. E agora, sua torcida já tá dobrada, amiga. Vai acertar. Posso soltar o trechinho aqui da música?
5: Pode mandar.
0: Então vamos, boa sorte, hein, Jaque?
5: Tá bom.
0: Fácil, né?
1: Já sabe ou toca de novo, Jaque?
5: Eu acho que eu já sei, porque eu já tava acompanhando ela.
0: Jaqueline, você vai ganhar esses R$400? Aqui.
5: Eu acho que eu já sei, porque eu já tava acompanhando ela.
0: Jaqueline, você vai ganhar esses

0: é minha, isso é certeza.
1: Chuva de bênçãos pra essa professora maravilhosa, abençoada. Aproveita. Aproveita muito, viu, Jaqueline?
0: Muito obrigada, gente. Parabéns. Olha, a grana caiu. Na música fala sobre a grana e a cair, ela caiu mesmo.
2: Tá verdade, deu certo.
1: É bênção chegando através da Nativa pra você. Jaqueline, um beijão, tá?
0: Obrigada, viu?
1: Parabéns. Fica beijo. Aí na linha. Nossa produção já fala com você. Viu, Gabriel? Acumulou e deu tudo certo.
2: Esse ano vai dar certo.
1: Amanhã vai ter chuva de air fryer, tá bom?
2: Ah, é, então.
1: Segunda-feira.
3: Segunda-feira tem mais.
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2: Vale 100, né?
1: Nativa. Isso. Um beijo, gente.

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2: Existe uma teoria que se chama 90-10, onde uma pessoa tem 90% daquilo que você procura em alguém, só que você foca naqueles 10% que falta. Aí você sai pra rua, se aventura, e realmente você encontra aqueles 10%, mas não se deu conta que perdeu os 90%.

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Agora faltando 20 minutos para as 3 horas da tarde, você está na Nativa FM 105.7. Olha que maravilha estar na sua companhia. Faz o Pix, Nativa, é isso mesmo, 3340-1616. Faz o Pix, Nativa, tem muita coisa bacana na nossa Nativa hoje aqui. E claro, tem música boa, daqui a pouco nós vamos fazer um remember aqui de músicas de grandes cantoras, inclusive, que fizeram muita diferença aqui no nosso, na nossa música sertaneja. Quem gosta aí de Roberta Miranda? Eu adoro Roberta Miranda, acho Roberta Miranda maravilhosa. Quem gosta de Paula Fernandes? Vamos tocar Irmãs Marciana? Hoje tá me sobrando um tempinho aqui, vou tocar algumas que eu gosto. É, Irmãs Marciana são legais, eu adoro. Mas agora, na verdade, tem Bruno e Matheus, tá certo? Bora lá.

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2: 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Bora lá relembrar um grande sucesso das Marcianas?

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1: E agora, para completar essa seleção que eu preparei para vocês, de mulheres, que eu amo mulheres na música sertaneja, bora de Roberta Miranda cantando Mulher em Mim, uma versão de Shania Twain.

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1: A moagem de cana no centro-sul do Brasil caiu pela primeira vez.

0: vez nesta safra. Até meados de setembro, o recuo é de 1,5% em relação ao ano passado, segundo o Ministério da Agricultura. O motivo é a chuva em excesso, ligada ao El Niño, que atrapalhou a colheita. Só na primeira quinzena de setembro, a moagem despencou mais de 30%. Com isso, as usinas deram preferência ao etanol. A produção de açúcar caiu 14% no acumulado da safra, enquanto a de etanol subiu quase 9%. E a previsão é de mais chuva acima da média nas próximas semanas. O clima segue ditando o ritmo do campo.
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0: Turma da Nativa, é, minha gente, a campanha para a presidência da República, segundo turno, está cada vez mais próxima de acabar, né? Faltando 11 dias da campanha, Luiz Inácio Lula da Silva parece que está querendo fazer tudo o que não fez em 4 anos nos últimos 11 dias. Está dando isenção para MEI, está criando pacotes sociais, enfim, está fazendo tudo o que não fez em 4 anos e está fazendo. Mas parece que não está adiantando, porque saiu mais um número significativo de pesquisas, onde todas elas apontam Flávio Bolsonaro na frente, com margens aí de até 5, 6 e 10% de vantagens. Aliás, falando no turno, agora, já que Flávio confirmou ao debate da TV Bandeirantes, Lula parece que não quer ir no debate da Rede Bandeirantes. Ele está fugindo do debate desde o primeiro turno. Vamos ver quais serão os capítulos desta novela para a corrida presidencial. 3:13, chegando música da semana no oferecimento de O Boticário.
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participar, vem se divertir da Nativa FM, agora 3 da tarde, 21 minutos. Daqui a pouco, Viviane está aqui, ela que vai fofocar bastante pra gente hoje. Mais duas musiquinhas e a gente vai saber o que que se passa aí. É, o que que tá falando na boca, o que que o pessoal tá falando. Eita, coisa boa.

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0: 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Bora lá, faz o Pix Nativa. Vamos ver quem está aqui com a gente.
1: Boa tarde, aqui é Gilmar Bernardo de Xaxim. Faz o Pix aí, Nativa.
0: Maravilha, Gilmar. Tá participando já, querido. Quero o Pix Nativa. Vou comprar o quê? Minha chuteira. Bora comprar chuteira, então. Vamos torcer pra você comprar sua chuteira. Olá, boa tarde. Aqui, deixa eu ver. Deixa eu ver, peraí, só um pouquinho. Xanxerê. Quer escutar Roupa Nova? Não são iguais para... Para alguém que estou com saudades. Deixa eu ver se eu acho essa música aqui. Não tô me ligando que música que é. Eu sei daquela. Por que é que os corações não são iguais? Que é do Roupa Nova, foi regravada, etc e tal. Mas, bom, vamos tentar. Tá certo? Bora lá, quem mais tá aqui com a gente? Faz
2: boa
0: um pix,
2: tarde,
0: Nativa.
2: Boa galera da Nativa.
0: Sem pila.
2: Eu quero participar do sorteio.
0: Onde é que tu é?
2: Ainda, se for possível.
0: É, ainda é possível.
2: Me manda um pix pra mim.
0: Pode deixar aí, não falou o nome, criatura. Manda sempre o nome e da onde que tá falando e o bairro de
3: referência. Nativa, faz meu pix aí.
0: Outra que não fala o nome nem o bairro. Quem que é? Vamos ver se, ó, se tá registrado aqui no que a gente vai lá. No Olga aqui. Parece que é a Olga que mandou pra gente. Vamos ver quem mais tá aqui com a gente. É 3340-1616.
4: Daí, galera da Nativa.
0: Opa, tudo bem?
4: Aqui é o Jefferson Nardi. Gostaria de participar do sorteio da pizza aí. Eu tô furadeira pra furadeira. Aquele abraço, tamo ligadão na Nativa.
0: Ah, esse é o sorteio da nossa programação nacional. É outro telefone, viu, Jefferson? Tá certo? Mas não tem problema. Tá bom? Depois a gente encaminha pra você qual é o telefone. Faz o Pix da Nativa sem pila aí na sua conta
5: boa
0: ainda
5: tarde,
0: hoje. Oi, boa
5: Nativa.
0: Tarde.
5: Aqui é Maricelda de Chapecó. Faz o Pix aí, Nativa.
0: Maravilha, Maricelda. Tudo de bom pra você, viu? Sucesso, alegria. Obrigado pela sua participação. Quem mais tá aqui com a gente?
6: Boa tarde,
0: oi,
6: Nativa.
0: Boa tarde.
6: Aqui é Eliane de Oliveira, oi, de Nonoai.
0: Opa, Nonoai.
6: Trabalho em Chapecó.
0: Opa, que
6: queria
0: maravilha
6: participar do sorteio. Faz um Pix, Nativa.
0: Maravilha, já está participando. Manda um beijo pros nossos amigos de Nonoai, que também são ouvintes da Nativa, também pelo cliquenativa.com.br.
6: Boa tarde,
0: opa,
6: Nativa.
0: Boa tarde.
6: Aqui é Eliane de Oliveira, de Nonoai.
0: Eliane, já rodamos o teu, Eliane. Desculpa, acabamos de rodar o teu, Eliane. Desculpa, eu que me confundi aqui. Vamos lá. Aline, do Palmital, quer ganhar o Pix de R$100. Tem muita gente aqui hoje querendo ganhar Pix, né?
7: Ah, boa tarde, Nativa. Oi, aqui bom? É Maiara de Chapecó. Me manda esse Pix, por favor. Tô esperando.
0: É, não, olha, o Pix hoje é importantíssimo. Vamos ver quem mais tá aqui conosco. Bora lá, quem tá na participação.
8: Oi, eu sou Luciane.
0: Oi, Luciane, Muniz. Tudo?
8: Faz o Pix pra mim, Nativa.
0: Obrigada.
8: Valeu, querida.
0: Valeu, tchau. Obrigado. Da onde que você é, Luciane? Manda pra gente ali depois se tu puder, tá bom? Turma da Nativa!
4: Daí, galera da Nativa, oi. Aqui é o Jefferson Fernando Nardi, direto concorreu ao sorteio do Pix aí.
0: Ah.
4: Toca um Zezé de Camargo e Luciano pra nós.
0: Ah, eu adoro Zezé de Camargo e Luciano. Sim, vamos tocar pra você, sim. Tá bom? Tu tem alguma que tu prefira? Zezé de Camargo, eu adoro tocar Zezé de Camargo. Opa, quero participar do sorteio do Pix. Eu vou escolher uma do Zezé de Camargo e Luciano, porque depois a gente vai tocar Amigo da Lua, Amante das Estrelas, que é só com Zezé de Camargo. Mas agora eu vou tocar uma que eu adoro e que pra mim é um hino, sabia? Que é Flores em Vida. É, e fala muito dessa questão, né? Da gente dar flores pras pessoas enquanto elas estão vivas. Depois que morrem, não adianta ficar enchendo os velórios de flor, de crisântemo, aquele cheiro horroroso. Não! Dê pras pessoas as flores em vida. Eu dou pra minha mãe, dou pra minhas santinhas, dou pros meus amigos. Adoro presentear as flores com as pessoas. Adoro presentear as pessoas com flores em vida. Depois que morre, não adianta ficar aqueles velórios lá. Só pra depois botar tudo fora. O meio ambiente fica triste, porque daí fica aquele mundaréu de flor e aquele mundaréu de coroa. Aquelas coroas horrorosas de plástico. Então você pega e dê a flor em vida. Assim como o beijo é em vida, o eu te amo é em vida, você é importante é em vida. Essas coisas a gente diz e a gente faz em vida. Portanto, Zezé de Camargo e Luciano com Flores em Vida.

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0: Turma da Nativa, agora 3h41. Daqui a pouco a Vivi tá aqui com a gente. Só vamos escutar mais uma musiquinha e já voltamos.
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1: Vem participar e vem se divertir. A verdade é que a gente vai fofocar agora com a Viviane. Vivi, boa tarde, tudo certo? Como é que você está? Tudo bem? Quero saber como que você ficou tanto tempo sem vir na Nativa, queridona.
2: Boa tarde, Thiago. Eu estou ótima. Muito bom estar de volta aos trabalhos. Agora, vamos lá. Eu tenho uma desculpa pra dar, tá? Não é desculpa, é motivo.
1: Qual que é?
2: Eu fiz o meu implante capilar, não poderia vir, né? Eu acho que eu fiquei quase um mês sem vir, né?
1: Eu acho que ficou quase um mês.
2: Quase um mês, mas agora estamos retornando às atividades.
1: Estamos nativa na nativa.
2: É.
1: E ó, eu vou te falar, ficou muito legal. Bom, pra quem não te conhece, Vivi, conta quem é você. Vamos lá. Se por um acaso algum ouvinte ou alguma ouvinte não lhe conhece ainda, porque você já tá beirando os 300 mil seguidores, e muita gente já deve ter ouvido ou visto no Instagram alguma fofoca sua, né?
2: O famoso bafafá, porque eu sou conhecida como... Você viu o bafafá? Uhum. E o legal de tudo isso é que o bordão pega nas pessoas.
1: Pega, pega. Porque agora eu também tenho falado o bafafá.
2: Pra quem não me conhece, prazer, Viviane, vulgo influenciadora digital. Por mais que alguns digam que eu não sou, que eu só falo da vida alheia. Mas a gente ama, né, Thiago? E a fofoca tá assim, no nosso DNA, desde a nossa avó, da nossa mãe. E quem não ama uma fofoquinha, né, Thiago?
1: Agora, só pra dizer, é importante que se diga que você hoje é fofoqueira e influenciadora, mas você é bacharel em direito e trabalhou muito tempo na área, né?
2: Exatamente.
1: Então, pra quem fala que talvez, às vezes, o que você publica não é verdade, é importante que você... checa os fatos, né? Algumas pessoas já me perguntaram, será que o que ela fala é verdade? Aí eu disse, olha, ela é uma pessoa que é bacharel em direito, já trabalhou no direito, então muito provavelmente ela sabe como que funcionam as coisas.
2: E a maior pergunta é, Vivi, você já tomou algum processo? Não, gente, eu nunca tomei nenhum processo. Eu tenho por dívida, não vou mentir também, que eu não tenho telhado de vidro. Mas alguém me processa assim por calúnia e difamação? Não tenho nenhum, se quiserem consultar, à vontade. O que é mais engraçado é que assim, o pessoal acha que eu saio publicando fake news assim à torto e direito. Mas eu já abri o meu direct pra você, não foi, Thiago? Toda pessoa que manda uma fofoca, a pessoa manda um vídeo, print. Então assim, amor, eu estou muito bem amparada com as provas que as pessoas me mandam. E sabe o que é o melhor, Thiago? A fofoca nunca é de alguém distante, Thiago. É sempre alguém próximo de você, porque a riqueza de detalhes é demais.
1: Ah, entendi. Então, por exemplo, normalmente traição, quem vai te mandar fofoca é quem foi traído.
2: Às vezes é até a mulher. O que é mais engraçado, às vezes a mulher tá com o cara e me manda fofoca. Inclusive, tem pessoas que chegam assim, ai, Vivi, eu te pago pra você contar a fofoca.
1: Ah, acontece.
2: Acontece.
1: Isso? Olha só, entendi. Viu, e tem gente que às vezes a fofoca nem é dela, mas ela se acusa, né?
2: Sim, ai gente, tem uns que assim, às vezes eu conto a história e a fofoca e a pessoa vai pros stories se manifestar. Ou como acontece vindo no meu direct, viu? Sou eu. A pessoa só falta querer que eu marque collab com ela, né?
1: Não, olha que fiasco. Agora, me conta uma coisa, como é que você tá lidando com isso? E principalmente... com o crescimento louco do teu Instagram, porque tu saiu de quantos mil seguidores para 240
2: mil? Nossa, eu vou bater 247, isso em 4 meses. Dia 4 de outubro fez 4 meses de perfil.
1: Meu Deus do céu, e 4 de outubro também você faz aniversário, né?
2: Não, eu faço no dia 20 de outubro, terça-feira que vem.
1: Tá certo. Agora, Vivi, você além dessa tua carreira de influenciadora, né, que você saiu da área judiciária, olha só que loucura, saiu do judiciário, do setor de eventos, para trabalhar como influenciadora. Você também tá fazendo um processo de transição, certo?
2: Sim, só que você sabe, a nossa própria comunidade se ataca, né? Aqui tem peito...
1: Mas então...
2: Ataca quem não tem. Só que assim, sinceramente, a nossa comunidade assim nunca apoiou e também não dá de comer para nós.
1: Não, nunca apoiou absolutamente nada. É uma comunidade extremamente desunida.
2: Transfóbica.
1: Transfóbica são pior. Porque se a gente não concorda, inclusive, com eles, com os pensamentos e ideologias da comunidade LGBTQIAPN+, você está fora dela, você não
2: Exatamente,
1: presta.
2: Só que convenhamos também, A gente só presta enquanto a gente convém. Você deixou de convém, meu amigo. Tchau, você não presta.
1: Exatamente. Bom, pra nós dar sim só um insight. Ó, enquanto isso, o pessoal pode mandar mensagens, porque hoje a gente tem o Pix, né? Faz o Pix nativa! É maravilha de Pix. Olha aí, ó, a participação hoje tá muito legal. Aqui, deixa eu ver, tem mais. Quem quiser também mandar alguma coisa, olha aí, ó, veio bastante participações. Quem quiser mandar mais alguma participação... E se quiser fazer uma pergunta, a Vivi vai ficar aqui mais pelo menos uma meia hora com a gente.
2: Sim.
1: Tá? Pode ser, Vivi, já que
2: você
1: não vem. É, a gente vai rodando a programação e você vai ficando aqui com a gente.
0: Boa
1: bora
0: tarde,
1: lá.
0: Tarde, pessoal
1: bora
0: da Nativa. Aqui é a Jossane, gostaria de participar do sorteio.
1: Perfeito, Jossane. Já está participando. Quem mais está aqui com
0: boa
1: a gente?
0: Boa tarde, Nativa. Faz um pix para mim. Eliandra Rockenbach de Chapecó. Sempre
1: maravilha.
0: Mais curto. Abraço.
3: Maravilha. Oi, Nativa. Eu sou Luciane Muniz, de Belar de Luz.
1: Oi, Luciane.
3: Nativa, faz o Pix pra mim hoje.
1: Tudo jóia, Luciane. Muito obrigado pela sua participação. Abelardo de Luz, muito legal. Vamos lá, Vivi, qual que vai ser a primeira bomba e o que tá acontecendo? Vamos começar por Chapecó.
2: Vamos.
1: Ou tu tem alguma coisinha lá de Chanchere?
2: Eu não tô lembrado agora de cabeça, mas tá. No decorrer eu vou lembrando.
1: Então vamos lá de Chapecó, o que tu tem pra me contar aí?
2: Esses dias atrás eu soltei um vídeo de um político, tá? Posso contar?
1: Pode contar.
2: De um político que ele era deputado... Não, ele estava sendo candidato a deputado. E aí eu soltei, né? Falei sobre os pilares e tudo mais. E simplesmente se doeram, né? Vieram até me mandar. Por que que você está usando... essa palavra, se o meu marido usa na sua campanha? O mais engraçado é que as pessoas se acusam, né, Thiago?
1: Pois é, e daí, o que que esse político fazia? Na verdade, ele curtia mesmo, era trair a mulher, né?
2: Sim, só que, tipo assim, ele usa os pilares de bem-estar da família, mas no final, trair a mulher. Então, tipo, é que você prega uma coisa, Thiago, e pratica outra, não dá. Ainda mais dentro da igreja, né?
1: Entendi. É, na verdade, que a gente descobre... Tu sabe que quando tu começou com essas fofocas aí, a gente começou a pensar como as pessoas são hipócritas, né? Tem gente que faz coisas e pratica outra, né? Bem no fundo, né?
2: É que tu sabe, eu dou muita risada, porque muitas vezes, assim, vou usar eu de exemplo. Às vezes que eu ando num bar e eu entro, a pessoa às vezes nem me cumprimenta pelo fato de eu estar em transição. Até tudo bem, a pessoa não é obrigada a aceitar, respeitando é a conta. Aí no final da noite, eu não sei como é que descobre o meu WhatsApp, menina, é um oi, tudo bem? Nossa, você estava linda no Instagram. Você já imaginou se eu divulgasse cada print que eu tenho no meu Instagram?
1: Inclusive, aqui, ó, no Portal Léo Dias, né, Andressa Uraki expôs ao Portal Léo Dias, inclusive, uma nova descoberta envolvendo o seu conteúdo adulto. Segundo a influenciadora digital, um dos assinantes do seu conteúdo é um pastor da igreja que ela frequentava. Que ela frequentou muitos anos, a Igreja Universal do Reino de Deus. O religioso ainda disse para a famosa que acompanhava sua trajetória desde aquela época. Será que essas pessoas, elas ficam tão presas que aí depois, dentro das suas crenças, religiões, enfim, eu respeito todas
2: sim,
1: elas.
2: Sim, claro.
1: E sou católico, sim. Por exemplo, tá tudo certo. Mas eu acho que algumas pessoas são muito... levam aquilo muito a sério e daí, quando você vê, elas querem extravasar. Será que é isso?
2: É. Não que sei. Eu digo assim, eu sou atacada... Vou te citar um outro exemplo que acontece. Às vezes a pessoa me manda uma fofoca, Thiago, e eu não conto. Porque eu sei mentir quando a fofoca é em tom de maldade ou quando ela quer prejudicar alguém. Então, muitas fofocas que eu recebo eu não conto. Como eu brinco, que hoje eu escolho as guerras que eu quero lutar e com quem eu quero lutar. Só que assim, as pessoas, elas olham muito com o perdão da palavra pro rabo dos outros e não olham pro seu próprio, entende? Claro. Muitas vezes a pessoa que me manda a fofoca, às vezes ela é pior do que da pessoa que eu tô contando a fofoca.
1: Entendi. Pode falar.
2: E às vezes o pessoal fala assim, eu brinco, eu sempre lanço meu Close Friends pago, né? O pessoal vai pra uma plataforma, paga ali R$49,90 e tem acesso aos vídeos e às fofocas da íntegra. Lógico que eu nunca falarei nomes, né, Thiago, que não pode. Mas o pessoal paga, entendeu? Hoje eu passo de 2 mil assinantes da minha plataforma. Pra tu ver.
1: Que maravilha. Agora, deixa eu te contar uma coisa. Tem que ter assinantes, né?
2: Sim.
1: Deixa eu te falar uma coisa. Deixa eu te perguntar uma coisa. Eu acho que a gente vai primeiro pra uma
2: tá
1: música.
2: Bom.
1: Porque eu quero falar, porque essa vai dar o que falar. Porque eu achei o fim da picada. A mãe. Não, peraí, só um pouquinho. A Nora.
2: Ter dormido com o sogro.
1: Ter saído com o sogro.
2: Planalto do Paraná, não no Rio Grande.
1: Não, no Rio Grande. É. Mas o que que foi isso? O que que tá virando, hein?
2: eu não sei, o pior disso tudo, que é os dois vídeos que eu postei, uns eu tive que postar com o rosto borrado, e o outro que tem que eu postei na íntegra, foi que simplesmente a Nora dormiu com o sogro, na maior cara de pau, sendo que no segundo vídeo, no caso, a sogra fala, aquela que deu a camaçada de pau na louca...
1: Que pra mim foi pouco.
2: Não, cara. Foi pouco.
1: Foi pouco, deveria ter...
2: Canchado mais a pau. É, e os princípios?
1: Sou, eu não sou a favor de violência. Agora, mulher com mulher pode brigar. O que não pode é o homem bater em mulher. Mas mulher com mulher tem que dar-lhe uma camaçada. Só que, os,
2: tipo assim, ai, que, de, como perdão a palavra, quer ser dada pra qualquer um? Beleza. Agora,
1: pro com... sogro.
2: Exato.
1: Porque ela traiu a sogra e o marido.
2: Exatamente. Tem um, eu tenho dois áudios, só que esses eu nunca divulguei. Que tem com a mulher falando, as pessoas lá da cidade. Ai, o bom é que ela ficou tudo em família. Gente, eu achei o ó do Morogoró.
1: Não, Sodoma e Gomorra, fim dos tempos. Eu quando eu vi aquela... quando eu vi aquela fofoca, eu pensei... Olha que eu sou uma pessoa de cabeça super mega aberta. Mas, tipo assim... Aquilo ali, você dormir com o sogro...
2: Só que na publicação a gente tem dois adendos. Tem o pessoal que defende, tá? A mulher ter preservado o casamento. E tem outras que falaram que ela deveria ter partido pra cima do marido e não pra cima da Nora.
1: Ah, não, isso eu também concordo. Tinha que dar um pau no alecrim dourado.
2: Exatamente.
1: Entendeu? Com certeza, sem dúvida, tinha que dar nos dois, entendeu? Os dois mereciam ali uma tunda de pau, mas o que, porque foi um absurdo.
2: Viu, mas você imagina, como é que o pai e o filho vão se olhar agora? Gente, destruiu uma família.
1: Não, destruiu a família. Não, não tem mais se olhar, né?
2: Não, não... como é que vão?
1: Como é que o pai teve coragem? Porque, gente, eu lembro do meu pai para com a minha cunhada. Era filha pra ele, né? Normalmente os sogros consideram... as suas noras como filha. E pelo menos nas famílias que eu frequento é assim. Na minha família era assim, sabe? Era um respeito assim, ó, fora do comum.
2: Só que pelo que eu entendi o contexto, ela já tava meio que separada do marido dela. Só que mesmo assim não deveria dar abertura. Porque tem no segundo vídeo que eu não... Que eu vejo ela falando, porque ela fala assim... eu te levava na igreja toda quinta-feira e cuidava do teu filho.
1: Isso aí.
2: Gente, isso aqui no vídeo, tipo, ela começou... A camaçada de pau foi 1h40 da tarde. Meio dia e meia ela saiu com o marido, com o sogro, no caso. Porque vai continuar sendo sogro dela, não tem.
1: E será que a moça que foi traída, a mulher que foi traída, será que ela voltou pro marido? Será que ela vai deixar?
2: É a pergunta... eu vou abrir uma caixinha no meu Instagram, vou descobrir, vou trazer pra nós aqui.
1: Ela vai perdoar? Será o marido que fez isso?
2: Não sei, mas que ela tá famosa, ela tá... Meu, o vídeo passou de 2 milhões de acessos, tá, querido?
1: E o mais engraçado é que, tipo assim, né? Lá no vídeo... Fala o teu Instagram pra quem não viu o vídeo.
2: Viviane Oficial. Viviane com 2 N e E.
1: O mais engraçado é que foi lá numa farmácia onde ela trabalhava. Ela levou um soco na cara. Ela quebraram os dentes dela. E ela seguiu limpando os produtos assim na prateleira.
2: E o pessoal falando, olha, é uma boa funcionária. Tomou uma camaçada de pau e continua limpando o estabelecimento.
1: Boa, voltando 1 pras 4. Daqui a pouco a gente tem mais informações pra você.
4: Toca Raul, vai.

0: turma da Nativa, Dona Vivi, volte para cá, Dona Vivi. Eu esqueci de dizer que a gente já tava na hora de tá? Ela, cara, imagina, né? E, ó, quando 200 mil seguidores, como é que ela não vai atender? Vivi, conta pra gente o que mais que nós temos de babado. Ah, tu viu aqui, ó, agora falando de um babado ao nível nacional, né? A Manu Batidão parece que se separou do marido depois de 11 anos de relacionamento. Até que durou bastante, né?
1: Você sabe que eu tô pensando em ir pra essas fofocas também dos famosos.
0: É legal, né?
1: Eu acho sensacional.
0: É, então. Ó, a Manu Batidão tá aí, ó. Coitado.
1: Livramento, talvez, né?
0: É, talvez livramento. Cadê aqui, ó? Manu Batidão anuncia fim do casamento após 11 anos com o empresário. Diz ela, seguirei em paz. A cantora Manu Batidão anunciou na madrugada desta quinta o fim de seu relacionamento com o empresário Anderson Halliday. Após 11 anos juntos, os dois decidiram seguir caminhos diferentes. O casal tem um filho de 9 anos. A notícia foi compartilhada pela artista no perfil do Instagram. Hoje, eu e Anderson seguiremos caminhos diferentes. Após 11 anos, encerramos um ciclo e iniciaremos uma nova fase das nossas vidas. Peço respeito à nossa privacidade.
1: Ah, que privacidade, você é figura pública.
0: Que privacidade, ah, vá se catar. Ao nosso filho, não, tudo bem, a criança não tem nada a ver, mas agora a privacidade, querer que as pessoas não falem.
1: Será que ela vai engraçado. Será que ela vai fazer igual a Virgínia, que se separou e logo postou uma foto só de biquíni pós-bronze e uma música do Zé Felipe?
0: Ah, pode ser.
1: Eu amo.
0: A Virgínia se separou, né?
1: Sim, já postou uma foto só pós-bronze, eu adorei.
0: É, não, a Virgínia, eu gosto da Virgínia.
1: E ela liberou os comentários no TikTok.
0: Ah.
1: Antes não eram os comentários, tipo, ela desativava. O pessoal brinca que ela tirou eles do xilindró.
0: Agora, deixa eu te contar, a forminha da Virgínia tava feita, né?
1: Ai, amigo, ela foi visionária, né? Porque ela aproveitou, porque ela já é uma das maiores influenciadoras do país. E ela juntou com a fama internacional do Vini Júnior. Errado, ela não tá, homem foi feito pra gente usar.
0: É verdade. Agora me conta, tu acha que ela não vai ter uma recaída com o Zé Felipe?
1: Sabe qual é o problema? Esses dias eu tava vendo um documentário. Tu já viu aquele Léo Dias conta 30 fofoqueiros?
0: Não.
1: Então dei uma olhada. Ele contou que tem muita coisa em conversa entre a Virgínia e o Ebert, que é o melhor amigo dela, que ele não postou. Que o Ebert deixou o celular numa assistência técnica e o cara gravou tudo. Diz que dá 80 páginas, amigo. Só de conversas, que tipo assim, que não fala só sobre a vida pessoal da Virgínia, mas também da família do Zé Felipe. Diz que se ele chegasse a publicar, ia dar uma guerra mundial.
0: Mas o que será que falava da família do Zé
1: mas
0: Felipe?
1: Mas você imagina, pra o Léo Dias ter segurado, só que a pergunta é que não quer calar, quanto ganha o Léo Dias?
0: É, pois é, não sei te dizer.
1: Mas quanto ganha?
0: Eu acho que ele ganha muito com o publi, talvez, será?
1: Tá, mas digamos assim, se você fosse uma figura pública, no caso como Virgínia, e alguém chegasse assim e falasse pra você, Thiago, eu tenho isso tal coisa que custaria um pouco tua carreira. Você tem dinheiro pra pagar, você não pagaria?
0: Ah, é, antigamente a gente ouvia muito isso da famosa imprensa marrom que tinha.
1: Sim.
0: Né? Muitos anos teve isso da imprensa marrom, hoje em dia não sei.
1: Tanto que ela processou ele, né? Ela processou ele. Eu dei muita risada porque um dos fofoqueiros perguntou assim: Anitta ou Virgínia? Ele não podia falar o nome da Anitta porque senão ele paga 40 mil reais cada vez que ele cita o nome dela.
0: Ah, é?
1: Sim, é muito legal esse take. Pesquisa, Léo Dias contra 30 fofoqueiros.
0: Mas o que será que ele falou da Anitta?
1: Eles têm um acordo extrajudicial, ele contou. Só que quando ele se referia a ela, ele falava assim: ah, essa cantora e eu temos um acordo que cada vez que eu falar o nome dela, eu pago 40 mil reais.
0: Entendi. Tá, e aí então, mas o que será que ele falou mal dela, que ela ficou braba?
1: Ai, eu queria ser um mosquitinho pra ter acesso aos autos desse processo.
0: Ah, então, a gente começou a falar daquela mulher lá que bateu na Nora.
1: Sim, né? Exatamente.
0: É, da mulher que bateu na Nora, porque a pergunta que não quer calar é a seguinte, será que ela voltou pro Alecrim Dourado lá?
1: E eu que acho que ela tá com ele, porque ela falava assim no vídeo, você ficou com o Davizinho. Ela não falava. Eu, se fosse ela, eu já disse o sarrafo e falava, você ficou com aquele vagabundo. Mas no caso, ela falou, Davizinho. E a mulherada ficou assim, um lado ficou do lado da Nora, tá? E o outro ficou contra a sogra de ter batido na Nora, porque falou que quem foi o sem vergonha foi o marido.
0: Isso eu concordo.
1: Ah, eu acho que os três são sem vergonha.
0: Os dois são sem vergonha.
1: É, no caso. Porque, tipo, ai, como é que você vai olhar pro teu sogro? Sabendo... Gente, eu não saberia lidar com a situação. Eu sumiria da cidade. Isso que Planalto... E quando eu contei a fofoca, eu mandei a collab pra página Mil Grau de Planalto. Ele falou, Vivi, não é aqui. Daí que eu fui pesquisar, é de Planalto, do Paraná, perto de Capanema.
0: Meu Deus do céu.
1: E o vídeo passou de 3 milhões de acessos, né? Que eu publiquei.
0: Bombou, né? Bombou sim. Mesmo. Tá, o que mais que a gente tem aqui da região?
1: Temos a... Nossa, chegou uma pra mim. De um time, tá? Esse não é nem de Xanxerê, quando eu contei, lembra? Que eu contei de um... Vazou um vídeo de um time de futebol inteiro da cidade de Joaçaba, Thiago. Onde eles praticamente, eu vou usar esse termo, atos libidinosos dentro do vestiário. E a confusão começou quando uma dessas esposas descobriu um vídeo no celular do marido.
0: Sério?
1: Sim, tá a maior confusão lá em Joaçaba.
0: O maior bafafá.
1: Sim, sabe o que acontece? Como as pessoas envolvidas são empresários da cidade e estão tentando abafar o caso, né, amor? Mas sempre tem uma fofoqueira pra me mandar.
0: Então o que dizia... Faziam brincadeiras gostosas entre
1: próprios... Entre eles. O famoso sexo, né?
0: No vestiário.
1: No vestiário. Parece até aqueles contos eróticos da internet, lembra? Mas não, é pura realidade.
0: E todos os jogadores, os atletas casados.
1: Sim.
0: São mulheres.
1: Tipo, tem uns que são solteiros, mas a grande maioria, porque pelo que um já jogou a merda no ventilador, digamos assim, ele falou que foi pela quarta ou quinta vez já que eles fazem isso pós-jogo.
0: Ah, meu pai.
1: Não, eu acho... Sabe o que, que o pessoal... Um comentário me chamou muita atenção num... Não, tem um de Lagoa Vermelha, que tu fez eu lembrar agora que eu publiquei um vídeo também, de um senhor casado, empresário da cidade, dentro de um Siena. Eu achei que era um Palio, mas é um Siena. Praticando, né, atos libidinosos com uma gay próximo do centro da cidade. O pessoal ficou horrorizado e ele tentou dar desculpa dizendo que ele vendeu o carro, porque na filmagem aparece até a placa do carro.
0: Meu
1: porque
0: Deus.
1: Alguém passou e filmou. É a mesma coisa que alguém pegar aqui no final da avenida e se atacar, fazer sexo ali, alguém passar e gravar.
0: Tá, mas eu quero voltar de novo a esse time.
1: Não,
0: de
1: do time.
0: Saba.
1: Tá.
0: É, então, e aí, então, o bafafá tá solto lá.
1: Não, imagina.
0: Tá, mas só um pouquinho. Esse pessoal se reunia, tipo, final de semana, era aquela...
1: Não, palatinha. É time profissional.
0: Ah, o time
1: entendeu? Profissional. Que dá muito bafafá. Eles jogam, digamos assim, não vou dizer totalmente, mas semi-profissional. De várias copas, porque tem as empresas que fazem as copas umas contra as outras, né? E tem nomes que jogam num time profissional da cidade, mas que também participam desse time, de menor
0: Nossa,
1: escalão.
0: Nossa, tem um amigo meu que participa de um time lá de Joaçaba.
1: Será que ele tá envolvido?
0: Eu vou mandar mensagem já pra saber.
1: Ah, e como é que pode o pessoal gostar tanto de uma fofoca, né, Thiago?
0: Inclusive 6, 7, 8 vai ter Feira Supercasa na cidade de Joaçaba. O que mais que a gente tem aqui?
1: Tem
0: porque
1: isso.
0: Daqui a pouco eu tenho que falar sobre a escala 6x1 que foi aprovada ontem. O que mais que nós temos na nossa região?
1: Olha, eu acho que eu vou encerrar por aqui. Eu vou trazer mais na próxima semana, mas eu vou escolher a dedo. Vou deixar você escolher a pauta da próxima semana. Escolha políticos, pastores ou adultério?
0: Aí adultério sempre é legal, né?
1: Então eu vou fazer um especial só adultério pra nós. Pra quinta da semana que vem, combinado?
0: Meu Deus, adultério. Não é que é legal, né, gente? Mas é porque, assim, as pessoas que... normalmente quem julga é quem comete o adultério.
1: É, só que eu vou trazer. Só que eu vou trazer tanto de homem quanto de mulher. Dessa vez eu não vou poupar as mulheres também. É. Vamos contar dos dois, que é mais gostoso contar
0: dos
1: dois.
0: A mulherada tá traindo bastante, tu acha?
1: Tem uma leste de Freiburgo, que tá dando maior bafafá, que ela faz cílios. Faz cílios.
0: Tá.
1: E ela é casada. E ela pegava o dinheiro do marido pra levar os amantes pro motel. Só que o que que acontecia? Daí quando ela brigava com o amante, ela fazia os amantes devolver o dinheiro pra ela. Ela inverteu o caso, né? Em vez dos homens pagar pra ir no motel com ela, ela que tava pagando. Dela tinha uma DR com os amantes e ameaçava eles com vídeo. Se você não me mandar o Pix, eu vou contar pra tua esposa. Ah, falando nisso, é que tipo, eu vou lembrando uma coisa, vai a outra. As corretoras de Itapema que eu tava te contando. Que tem as três corretoras de luxo de Itapema que estão, sabe, fazendo o quê? É que na real...
0: Pera aí, só um pouquinho. Como é que é? Lá em Itapema...
1: Temos as três corretoras, tá? Dessas três corretoras, a gente tem a loira, a morena e a ruiva. Que pra você ter uma ideia, só uma tem o Cresce. As outras duas não têm. Elas fazem uma cobertura praticamente de motel, né? E a maioria, elas estão irritando muito as imobiliárias e corretores da cidade por conta que elas conseguem convencer os caras a fechar o negócio de uma outra forma, se é que me entende.
0: Entendi, entendi. Entender. Não é no profissionalismo.
1: É, exatamente. Só que...
0: E homem como é burro, né?
1: Ah, eles amam. Só que sabe o que acontece? A classe das corretoras vem conversar comigo, falando que acaba sujando isso para as próprias corretoras. Porque, às vezes, o homem acaba confundindo, por conta de uma fruta podre, ele acaba confundindo que as demais fazem isso também.
0: Entendi, entendi. Ah, então tá tão bom a fofoca, né? Mas então a gente vai se despedindo por aqui, né?
1: Um beijo, até a próxima quinta.
0: Até a próxima quinta, a gente vai te esperar por aqui, tá bom? Na sequência tem Ana Castela e muito mais pra você aqui na Nativa.

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0: Turma da Nativa, que coisa boa estar na sua companhia. Chegando agora a música da semana.
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0: Atlântida está te chamando. Olha só que maravilha estar na sua companhia. Bora lá para a entrevista ao vivo aqui na Nativa. Hoje dia de receber visitas aqui, doutora Lisiane. Tudo bem, doutora Lisiane Trombeta, como vai? Boa tarde.
1: Tudo bem, boa tarde. Boa tarde, ouvintes da Nativa. Sempre um prazer estar aqui.
0: Doutora, vamos falar sobre o que hoje?
1: Hoje nós vamos falar sobre os primeiros sinais do envelhecimento, sobre aquele aspecto de rosto cansado que incomoda muitas pessoas e quais os primeiros cuidados que vocês podem ter, né? Quando começar a perceber esses sinais de envelhecimento, prevenção.
0: Perfeito. E quais são os cuidados que a gente pode ter, né? Justamente com esse olhar de rosto cansado, porque isso tem uma idade, né? Eu acho que é a partir dos 35, 40 anos que começa, ou não, tô errado.
1: Isso, a gente já começa com o processo de envelhecimento a partir dos 25 em diante, né? Porém, depois dos 30, 35, a gente começa a perceber mais. E aí começa a perder colágeno, a gente perde gordura facial, a gente perde osso, né? Não é só colágeno. E às vezes o rosto vai começando com essa perda de volume, de colágeno, a ficar mais pesado, né? E aí que começa a aparecer esse aspecto de cansaço, que mesmo que você tenha dormido bem, né, parece que você tá com aquele rosto derretido, apático, né? E aí a gente pode pensar em começar a fazer procedimentos para aliviar, né, esse incômodo do aspecto de rosto cansado e também para prevenir, né, para que esse aspecto, esse envelhecimento não se acentue, né?
0: E de que forma que a gente pode fazer essa prevenção?
1: Aí a gente começa com procedimentos como tecnologias, né, ultrassom microfocado, podemos trabalhar com bioestimuladores de colágeno, ácido hialurônico para repor volume, né, muito se tem medo, às vezes, de preencher a face, mas ele é necessário, né, porque a gente, como eu falei, a gente perde gordura também, perde massa óssea, então a gente precisa repor volume também, claro que com uma avaliação individual e com a necessidade de cada um, e o nosso querido Botox, né, que vai suavizar as linhas de expressão e vai evitar com que apareçam aquelas rugas futuras.
0: Eu até esses dias estava comentando de fazer o Botox nas olheiras, né, porque a verdade é que as olheiras, olha o nome. As olheiras, elas demonstram muito esse aspecto de cansado, né?
1: Isso. A área dos olhos normalmente é uma das primeiras regiões que demonstram esse processo de envelhecimento. Além das linhas de expressão, né, que a gente consegue tratar ali com o Botox, ela normalmente vai aprofundando, né, e formando aquela calha que a gente chama, né, aquele afundado que gera uma sombra, que faz a olheira aparecer mais escura, que dá aquele aspecto que a gente falou antes ali do não dormiu bem, né? Então a gente consegue tratar uma associação ali do Botox com o próprio ácido hialurônico e às vezes as tecnologias para aliviar essa sensação e deixar o rosto mais leve.
0: Perfeito, Lizy. Agora conta pra gente, assim, além disso, tem outras questões que a gente tenha que também levar em consideração? Por exemplo, os primeiros sinais, né, que as pessoas começam a perceber esse sinal, né? Você falou em 35 anos, começa a acentuar mais, mas existe algum outro sinal? Eu vejo que hoje também as pessoas estão tomando bastante Mounjaro, uhum, né? Vamos falar esse nome aí que é científico, porque é, uhum, o que o pessoal conhece. E o Mounjaro, me parece que ele deixa a pele um pouco murcha, né?
1: O que que acontece, né? Desses primeiros sinais, além da região dos olhos ali que a gente falou, que é uma das que mais chama a atenção, a perda de contorno facial, né? Tanto pela perda de colágeno como pela perda de gordura, aquele contorno marcadinho vai sumindo. O Mounjaro, ele vem muito nessa questão da gordura facial. Quando a gente emagrece rapidamente e numa quantidade significativa, que é o que acontece ali com o Mounjaro, a gente sente muito na face, porque a gordura facial ela vai mais rápido embora do que a corporal. Tá? Então, a gente nota muito esse derretimento do rosto. Tá? E aí que vem o tratamento preventivo. Ah, comecei a aplicar Mounjaro, não deixa cair tudo, né? Já nos procure, fazemos um planejamento com um tratamento de estímulo de colágeno para não acontecer aquela flacidez que acontece, né, com a perda da gordura. E também a gente já começa a planejar uma reposição de volume em alguns pontos estratégicos para que não se sinta tanto esse efeito Mounjaro de derretimento de face.
0: Perfeito, Lizy. Muitíssimo obrigado pela sua participação, tá? Gostaríamos que você viesse. Mas importante salientar mais alguma coisa que não foi dito ou não foi perguntado, para a gente deixar aqui claro para os nossos ouvintes?
1: Eu acho que o principal que a gente tem que salientar é que quando você trabalha com procedimentos de prevenção, que você começa cedo, né? Você consegue fazer um gerenciamento do envelhecimento e não precisar de procedimentos tão invasivos como cirurgias ou até procedimentos estéticos que acabem agredindo mais. Então, se você começou a sentir qualquer sinal de envelhecimento, nos procure e vamos fazer um planejamento para que você consiga envelhecer, porém de uma forma mais leve, mais jovem, vamos dizer assim, com autoestima mais elevada.
0: Perfeito. Lizy, muito obrigado. Semana Obrigada. Que vem te espero para a gente falar de mais assuntos aí relativos à beleza, saúde, estética e, acima de tudo, eu acho que autoestima, né? Quando a gente tá bem, tá se sentindo bem, tá se sentindo bonita, a nossa autoestima vai lá em cima, tá certo? Obrigado,
1: Lizy.
0: Isso
1: aí, obrigada também.
0: Valeu, bora lá, atrai a véia na sequência, mais música para você.

0: minha gente, agora a gente já tá encerrando o Turma da Nativa e nós vamos encerrar o Turma da Nativa com esclarecimento, que aliás a gente gosta muito de falar sobre isso, né? Esclarecimentos aqui sobre o fim da escala 6x1, que era algo que estava bastante difundido, tinha muita gente falando sobre a escala 6x1 e ela finalmente foi então aprovada ontem. Tatiana Golf, isso? Boa tarde.
1: Boa tarde, Thiago. Boa tarde, ouvintes. Exatamente.
0: Fim da escala 6x1. Dor de cabeça para uns, alegria para outros, mas eu queria entender o que que acontece, o que que é esse fim da escala 6x1. Trocando em miúdos.
1: Uhum. Então, o fim da escala 6x1, ele traz um dos maiores marcos que a gente tem na história brasileira desde 1988. Então, esse é um dos maiores marcos que traz a redução da escala de 44 horas semanais para 40 horas semanais. Então, também os próprios funcionários seletistas brasileiros, eles passam a ter direito, a partir de janeiro, assim que a promulgação da lei entrar, a emenda constitucional, eles terão direitos a 2 DSRs. Então, quer dizer o quê? Vendedores que ganham comissões, é importante que os vendedores eles olhem seus olerites para ver se as comissões que estão sendo pagas nos envelopes de pagamento consideram o DSR sobre a comissão, porque a partir de janeiro, sem ajuste nenhum, sem alteração nenhuma, só com a chegada dessa nova legislação, eles passam a receber o dobro do DSR na comissão. Além disso, também, o funcionário seletista aqui no Brasil que faz horas extras, também vai ter 2 DSRs sobre isso. Temos também uma outra situação, como você bem colocou, alegrias para uns, tristeza para outros, né? Muitas vezes. Temos os seletistas que faltam, então no momento da falta também, se você faltar aí na sua empresa, não é mais um desconto do DSR, vão ser 2 descontos. Então é importante você estar atento a pontos positivos e pontos negativos. Um ponto que eu gosto de destacar bastante, funcionários de hotéis, bares e restaurantes que recebem gorjeta. Caso o empresário contratar mais empregados para suprir isso, a gorjeta vai ser dividida com mais pessoas. Mas é importante lembrar que todos esses pontos positivos que estão entrando, verbas remuneratórias, elas impactam também nos cálculos seus de direitos, né? Direitos positivos que estão entrando, verbas remuneratórias, elas impactam também nos cálculos seus

0: carga horária reduzida. Então, nós teremos, provavelmente, né, dependendo da promulgação, nós teremos um período de 2027, onde as pessoas vão trabalhar 42 horas. Então, terá um período de transição para os empresários se prepararem para isso. 42 horas na semana e, consequentemente, em 2028, sim, nós teremos a redução oficial para 40 horas. Tem muitas empresas e empresários que já estão testando as 40 horas, desde este ano, né? Até porque sabíamos que isso ia ser interpretado e aprovado positivamente, né? Que foi um pedido que foi feito há muitos anos atrás, em 1937, quando trabalhávamos 48 horas no Brasil e não tínhamos 13º, já tinha sido feito um pedido para 40 horas e não foi aprovado, foi aprovado 44. Então é importante relembrar isso. Isso não é um pedido de hoje, é um pedido muito antigo que a gente conquistou e agora conquista novamente essa difusão aí para os seletistas, né? Então esse impacto eu vejo como muito positivo também. É claro que cada empresário, não falando só para o trabalhador...
1: Pois é, isso que eu queria saber. Como é que vai ficar isso para o empresário, para o microempresário principalmente? Porque para o grande empresário é mais fácil resolver. Por exemplo, o velho da van é uma realidade diferente do cara que tem um X na esquina.
0: Exato.
1: Por exemplo, e aí, como que fica?
0: Então, vamos falar... Por exemplo, a gente tem aí uma proposta na Câmara que vai voltar para o Senado do MEI. Vamos falar sobre o MEI, que é uma das pessoas que também vai ser impactada, né? O MEI ali que tem o seu camelô, que tem, como você bem disse, o X da esquina. Vamos pensar assim, já está em pauta de votação, possivelmente será aprovada a possibilidade de contratar duas pessoas. Então, ele vai poder também contratar mais uma pessoa. Porém, se eu for MEI neste momento, eu vou me adequar até essa próxima alteração de legislação. Vou ter apenas um. O microempresário, aquele que tem 2, 3, 4 funcionários, o empresário do Simples Nacional, né? Que nós temos, que basicamente é os que mais contratam aqui no Brasil, né? Que não podem ser impactados. Mas, de qualquer forma, esse empresário, ele também será impactado. Por quê? Porque, muitas vezes, ele não vai conseguir reestruturar a operação dele. Por que que eu digo isso? Talvez um mini mercado, ele vai poder colocar uma máquina de autoatendimento? Será que ele tem caixa para isso? Então, muitas vezes, ele vai ter que contratar mais uma pessoa. Se ele contratar mais uma pessoa, o valor do produto dele, ele vai ter que aumentar um pouco. E isso pode impactar no bolso do consumidor final. Né? Então, a gente vai ter também, não colocando a questão, como você disse, do pessoal da van, mas o microempresário, ele será impactado, porque se ele não conseguir...
1: É porque, às vezes, o grande empresário... Vamos lá, não sei se eu estou certo. Tu coloca uma turma para trabalhar terça, quarta... Não, deixa eu ver. Segunda, terça, quarta, quinta e sexta, e folga sábado e domingo. Uhum. E pode colocar uma turma a trabalhar sábado, domingo, por segunda, terça, sabe?
0: Sim, por revezamento.
1: Por revezamento, né? E aí você vai trocando e vai alternando os turnos, né?
0: Perfeito, exatamente. Então, por exemplo, não é só nessa situação. Se o pequeno empresário tiver que fazer isso, ele pode, porque ele pode contratar quantas pessoas ele quiser. Porém, todavia, entretanto, a gente vai ter um aumento no DRE dele, lá na despesa com o pessoal. E o que que eu falo? Quando a gente aumenta as despesas com o pessoal, para mim poder criar uma escala de revezamento, porque eu, empresário, não posso mexer no salário. O meu salário é congelado, né? Então, a PEC, ela deixa isso bem claro. O salário base dos funcionários não pode ser impactado. Então, ele vai ter que contratar uma outra equipe. Contratação de uma outra equipe, mais imposto, mais salário, efetivamente, ou também ele pode trabalhar com algumas estratégias. Hoje, a PEC, ela permite fazer negociações com o sindicato. Então, eu vejo que os empresários, eles também podem aproveitar essa deixa de se aproximar mais dos sindicatos, justamente para quê? Para que eles consigam negociar, por exemplo, intervalos menores para aumentar a quantidade da capacidade produtiva. Claro que tudo negociado entre sindicato dos trabalhadores, sindicato dos empresários, né? Então, que a gente chama dos acordos coletivos. Então, existem possibilidades para fazer isso.
1: Perfeito. Quer mais alguma outra consideração,
0: Fabiana? Tatiana, eu gostaria, assim, de fazer uma consideração bem importante, eu acho que para o seletista, né? É importante eles lembrarem que essa alteração da PEC, ela vem justamente para equalizar e enfatizar uma qualidade de vida melhor para o seletista. Então, esse um dia a mais de descanso é justamente para eles terem esse descanso e eles aproveitarem. Por quê? Porque muitas pessoas estão, e até o próprio governo, com índice de pessoas com muito burnout. Então, um dos pontos importantes foi justamente para a gente equalizar isso, além da NR1 que foi implantada esse ano, que as empresas implantaram e o governo trouxe isso,

0: mas também esta parte voltada aí a esse bem maior que é a qualidade de vida. Então, de forma alguma adianta se a pessoa trabalhar, tiver esse DSR, mas ir fazer outro tipo de serviço. A burnout vai continuar, a qualidade de vida não vai ter, né? Então é importante vocês ficarem aí com esse ponto de atenção e esse pensamento reflexivo.
1: É, é importante, realmente é importante. Não adianta nada chegar no sábado e fazer bico.
0: Mais ou menos isso.
1: É, é verdade, né? O pessoal fazer, acabar indo fazer bico. Uhum. Ah, então tá. Muitíssimo obrigado, sucesso. Eu vou deixar o contato também lá na rede social pra quem tiver mais. Você, o teu trabalho é isso, né? Você é contadora?
0: Eu sou contabilista, sou consultora, e professora também.
1: E professora, isso uhum. aí. Contabilista, tá certo. Muito bem. 5:07, daqui a pouco a gente tem o nosso Super Nativa.
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Supernativa! Está no ar o Supernativa! 5h14 agora, maravilha estar com você. E olha, para esse finalzinho de tarde, o que nós podemos te dizer é o seguinte, viu? Se as pedras do caminho, se tem aquelas pessoas invejosas que tentam atrapalhar o seu desenvolvimento, o seu trabalho, siga em frente, viu? Não dê bola. Agora, reze. Reze muito. Tenha fé porque dias melhores sempre podem vir. Ou melhor, sempre virão. Então, bora ficar com a gente aqui na Nativa FM e já começar com o Amado Batista, porque tem uma hora de música sem intervalo comercial.

0: De 25 minutos, te convido a fazer, é claro, aquela participação maravilhosa no 3340, faz o Pix Nativa, daqui a pouquinho a gente traz pra você o resultado, porque agora tem música.
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Alternativa até às 18 horas. Começou a chover em Chapecó. Agora às 5 da tarde, 38 minutos. Você que está em todo o oeste de Santa Catarina, pega o guarda-chuva porque tem chuva por aí, minha gente querida.

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2: Falando em prêmios, né, tem o Pix da Nativa, daqui a pouco a gente vai sortear, depois a próxima música de Matheus e Cauã, nós já temos aí a ganhadora ou o ganhador, vai saber, né, faltando 13 para 6.

Super Nativa, que maravilha! Olha só que coisa boa! Faz o Pix Nativa! É, e quem ganhou o Pix Nativa foi a nossa amiga Juliana Garçal da Silva. Muito bem, Juliana! Aproveita, hein? Se vai fazer um churrasco aí, me convida. Brincadeira. Gente, obrigado. Sou Thiago Freitas, fiquei com você até agora. Na sequência tem Nativa Entrou no Grupo. Beijos. Tudo isso é muito...

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6: Hora de Brasília. Vai começar.

0: Rapaz, olha aí, galinha, 3 para 6.
1: Você começa o programa antes aí, ó. Falta um componente.
0: É, o cara que me passou o horário aqui agora passou, no, passou bem.
1: Vamos bater papo nós aqui.
0: Vamos tá prosear.
1: Tá tudo sossegado.
0: É quinta-feira, a loira entrou aqui já estranhando, olhando pro relógio, 2 para 6 assim. Como assim? Tá começando já?
1: Tá com problema.
0: Aí. É, o cara passou o horário antes.
1: Tá com problema de trabalho? Nosso negócio aqui é trabalhar.
2: Adiantou?
0: Enquanto aprovaram lá que vai trabalhar mais aqui, vai entendeu?
1: Trabalhar mais
0: vamos
1: aqui.
0: Trabalhar mais.
2: Eu entendi tudo.
1: Entendeu? Você tá lá igualzinho o deputado da Praça
0: é Nossa. É isso aí, minha filha. Vamos nessa.
2: Mas é isso.
0: Vocês estão bem, né, gente?
1: Graças a Deus.
2: Quintou, né, gente?
1: Você tá bem, Dazinha?
2: Ai, eu tô maravilhosa.
0: Depois do programa de ontem, hoje tem que ser melhor.
1: Ontem foi uma esbagaçada, né?
2: Assim, melhor, porque.
0: Ele não tá,
2: Eduzinho, não tá aqui, não.
1: É que eu toco violão e canto?
2: É melhor não, não precisa disso. Pra quê? Vamos fazer diferente hoje, né? Pega o violão.

0: programa recomendado para maiores de 10 anos.
1: Aê, muito bem, gente. Grupo aberto a partir de agora. Vamos lá. Vamos trocar aquela ideia. Você daí, nós daqui. Você tá no carro agora, motorista de aplicativo? Boas corridas aí. Aqueles dinâmicos, hein?
2: Pra deixar o cara animado. 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
1: Isso aí. Qual foi o nome de hoje do motorista de aplicativo? Tem que começar a mandar um abraço pros caras, galinha. Olha,
3: é.
1: Ó, já nem lembro.
3: Todo dia você anda com um, dois, né? Porque é um pra vir, outro pra voltar.
4: Fora os do dia.
3: Fora os rolês que você dá por aí.
4: Mas hoje, além do pessoal de aplicativo, eu quero mandar um beijo, um abraço, um muito obrigado, um carinho todo especial para um grupo de pessoas que eu tenho certeza que eles vão tirar o Brasil da situação que se encontra.
1: Eu já sei de quem você vai falar, ó. Eu até quero pegar uma música aqui.
4: Um beijão especial pro pessoal, pros nossos professores, né? Pro pessoal que foi professor da gente, dos nossos filhos, dos nossos netos. É o pessoal que leva instrução para esse país, que é a única maneira deste país poder ter uma vida melhor.
1: Oh, mamãe.
4: Né? Então, parabéns, professores, obrigado por tudo, né? Se você for aluno ou mãe de aluno, quiser mandar um beijão pros professores também, fique à vontade, o grupo tá aberto.
3: É isso aí. Ah, parabéns, professores, professoras, lindos e lindas.
1: Bonitinho. Essa música é muito cara de professor, né?
3: E você que tá ouvindo que é aluno, valorize o seu professor. Valorize muito.
4: Não agrida seu professor.
3: Jamais.
1: Ó, eu não sei se hoje os alunos têm saudade dos professores, porque
4: eu tenho.
1: Eu tenho muita saudade.
3: Eu tenho. Até da professora Leonor, que me dava reguada.
1: O mundo tá tão veloz, acho que a gente não tem tempo pra ter saudade.
3: Ah, bateu pouco nada, levei várias. Mas eu nem reclamava. Imagina, se eu reclamasse em casa, eu apanhava de novo, então era melhor não reclamar.
1: Apanhava de voz aurinha, ó, era tome. Daizinha, o que você vai contar hoje aí nesse dia dos professores? Não vem com notícia de fofoca de professor, não, hein?
3: Não.
1: Eles não merecem.
3: Não, não precisa fazer fofoca de professor, porque eles são bonzinhos.
1: Aí.
3: Mas nós vamos fazer fofoca aqui do influenciador Carlinhos Maia.
1: O que ele falou?
3: Ele fez uma análise sobre relacionamentos. E ele falou uma coisa que eu achei bacana. Ele falou que mulher tem que parar com essa mania de querer certos. E ele falou uma coisa que eu achei bacana. Ele falou que mulher tem que parar com essa mania de querer

0: Ah, olha, você não fala um momentinho não, né?
1: Eu falo assim, ó, primeiro falou, boa noite. Ó, mamãezinha.
2: Porque eu vou falar uma coisa, hein, gente? Isso é um break que não tem.
0: Ai, não
2: tamanho.
0: Tem coisa mais broxante de chamar de mamãezinha e papaizinho.
3: E tu, meu velho, o que tu trouxe aí hoje?
2: De outras coisas.
0: É, isso aí, tá faltando.
3: Ai, o que temos aí hoje?
2: Falando em aluno, professor, esse negócio todo. Gente, os pais, tem pais que estão usando a inteligência artificial.
3: Boa, não.
2: É uma boa?
3: Depende, o quê? O quê?
2: Pra substituir as fotos dos filhos de formatura.
0: Ah, gente, aí é sacanagem. Sério, todo dia uma dessa IA.
3: Ah, não.
2: Olha, eu ia falar de outra coisa. Eu ia, mas não vou mais. Vou falar da IA mesmo.
3: O pessoal esses dias postou uma foto de uma propaganda atrás de um... Esses ônibus, esses circulares e tal. Né? E lá tava uma imagem... Numa propaganda, tava na cara que era IA. Porque a fonte é de IA, a foto que tá. Eu falo, gente, não dá. Tá tudo assim, não
2: agora,
3: dá.
2: Agora, tirar a foto do filho, o filho tem um sonho numa formatura.
0: É, pois é. Pelo amor de Deus. E precisa viver aquele momento...
3: E outra coisa, você tá tirando, às vezes, até um trabalho de um profissional aí.
2: Além de tá tendo o sonho do seu filho, né?
0: Gente, a memória, memória.
2: Pô, você viu que mandaram uma foto minha de aí, eu de terno.
0: Nossa, que gatão, meu.
3: Parecendo missionário galinha.
2: Eu trabalhava assim mesmo, de terno e gravata.
3: Papo reto hoje aqui. Um vídeo que viralizou aí de um rapazinho, pegou o cachorro, pegou meia dúzia de roupa que ele tinha, falou: mete o louco e vaza de casa. Da casa de quem você tá morando aí. Dos seus pais, inclusive. Você é adulto? Vá morar sozinho, vai ter sua liberdade. Ou sua dor de cabeça. Depende. Primeiro mês passa, segundo fala: rapaz do céu.
0: Ah, mas aí vai ficar o quê? Ai, tô com saudade da mamãe e do papai.
3: Volta pra casa da mamãe
0: e
3: do papai.
0: Não. Cresceu? Cresça. Segue a vida.
2: Mano, se tiver essa saudade, sim, essas coisas, não cresceu, não.
3: Eu gostei desse. Mete o louco e vaza. Vamos lá. Isso aí. Os assuntos estão aqui. Hoje tem R$500, música da semana.
0: R$500.
3: Perto das
0: e tem que cantar como?
2: Bem animadão, mesmo.
0: Bem animado,
2: cima.
0: Bem animada.
2: O que mais teremos hoje, além dos professores, os R$500? Da...
3: Ah, peraí. Ela aqui. Elas. Uhul. Notícias de quinta.
0: Aquelas que vão mudar a sua vida.
3: Eita, já estamos aqui esperando. Quer mandar no do Galinha, no Dadai, no meu aqui, notícia de quinta? Qualquer notícia de quinta que você viu aí.
2: Qual é o seu Instagram?
0: @dai40, D-A-Y-40, escrito.
3: Fala, Márcio Cruz.
2: Fala o seu agora.
3: Fala, Márcio Cruz. E o teu, meu velho?
2: Galinha.nativa. E pode também mandar no @nativa que nós estamos aqui.
0: Boa. Isso. Isso
3: 9198-409-6019. Aí, gente, bora.
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2: Os preços dos alimentos no mundo subiram de novo e chegaram ao maior nível em quase 4 anos. O alerta é da FAO, o órgão da ONU para Alimentação e Agricultura. O índice da entidade fechou setembro em 136 pontos, o mais alto desde novembro de 2022. O açúcar disparou por causa do medo de um El Niño forte. Os cereais também subiram, com a guerra travando o comércio de grãos no Mar Negro. A FAO avisa que, se essa pressão continuar, a conta vai chegar ao bolso do consumidor. Ou seja, vale ficar de olho no preço do que vai à mesa.
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0: A Nativa entrou no grupo, são 6h28. Os assuntos. Gente, o povo já tá aqui querendo comentar, hein? Vamos lá, tem aqui a Silvia. Vai falar do Carlinhos, né? Do Carlinhos Maia. O Carlinhos Maia, inclusive o Carlinhos Maia. Afinal de contas, Carlinhos Maia, ele tá beijando os homens ou as mulheres agora?
1: Agora ele tá pegando todo mundo. O bichinho tá terrível.
0: Com o Lucas ele não tá mais, né?
1: Não, mas já tiveram, assim, umas recaídas. Como é esse que é? O ladrão voltou ao lugar do crime, galinha.
0: Aí, Carlinhos Maia. Você conhece o Carlinhos Maia, né, galera? Você segue ele, né? Segue ele.
1: Outro dia ele postou ouvindo a Nativa. O seu, muito fofo. É,
0: o seu
1: postou.
0: Primo, por exemplo.
2: Só se eu seguir, só se meu primo que toca bumbo na banda lá e tu segue ele, porque eu não sei.
1: Ele postou ouvindo a Nativa, ele tava ouvindo Edu Paixãozinha. Oh, aí ele falou, nossa, olha a voz desse locutor. Aí ele gravou e o Eduzinho lá.
0: Se o Edu conhecer. Sai de frente, carinha. Eita. Ó, tem aqui o... A Silvia vai comentar esse assunto aqui.
3: Olha,
0: fala.
3: Carlinhos Maia, 100% certo. Século 21, mulherada. Que história é essa de ainda cuidar de marido, namorado, como se fosse mãe deles? Ah, não. Fazer um agrado, um mimo. Todo mundo gosta, inclusive as mulheres. Mas nada de ficar cuidando como se fosse um menino, uma criança que tem que fazer tudo por ele. Ah, não. Quando ele saiu de casa, já foi. Cresceu. Vira a página.
0: Você chega do trabalho, meu menininho chegou!
1: Até parece. Ah,
2: gente. E o homem deve fazer pra mulher assim?
1: Também não.
0: Também não. Ah, tá. Só ser pai?
1: Ixi. Uma coisa é ser carinhoso. Uma coisa é ser romântico. Outra coisa é fazer papel de pai e mãe.
0: Ou aquela coisa de, ai, eu não tive pai, mas parece que a figura de pai veio.
1: Agora pronto, eu nunca tive pai e nunca quis que nenhum ex meu fosse meu pai. Sai fora.
0: Acabou aqui, ó. Que pai, pai.
2: Meu pai, o Nildão ia ficar brabo.
1: Imagina.
0: Ó, o Edivaldo falando do Dia dos Professores aqui, aproveitando que foi citado, legal, né? Dia dos Professores.
4: Eu entrei pra dar parabéns pra todos os professores e professoras, que sem eles não tinha médicos, advogados, juízes, promotores. Toda a sua área tem um professor. Então, meus parabéns vai pra todos os professores. Parabéns a todos a eles.
0: Boa.
2: Maravilha.
0: Tem aqui a Malizinha falando, sair cedo de casa, gente. Não é cedo, 5, 4 da manhã, não. É você sair da sua casa e viver sua independência,
2: eu,
0: tá?
2: Eu com 18 anos, morava sozinho em Campinas e era gerente da Sharp.
0: Eita, não prestava, hein, velho? 18 anos.
1: Aquele eita, flete, que começou cedo.
2: Aquele flete era bom, viu? Le Soleil Residence, lembro até hoje o nome do lugar. Era do Quercia. E era do lado de um prédio de apartamento redondo. Teve um cara que morreu ali. De tanta chave que caiu na cabeça dele, ele gritou assim: amor, joga a chave!
1: Meu Deus!
0: Não, ali em Campinas a família Quercia era dono de muita coisa. Eu sei até os dias de hoje, assim.
2: Porque, acho que foi depois que ele foi governador do estado.
0: Ó, Marli, fala, Marli!
5: É, pessoal, não é fácil não sair de casa sozinho, assim. Se não tiver uma estrutura, acaba voltando pra casa dos pais. Então a pessoa precisa, no mínimo, ter um bom emprego, ter um cantinho, né? Nem que seja alugado, que o dinheiro dele dê pra pagar um aluguel e pouca coisa, né? Pra ele ir se mantendo e economizando um dinheirinho, porque tem que ter muita cabeça quem mora sozinho, porque tem água, luz, telefone, internet, compra, um monte de coisa pra você pagar. Então se a pessoa não economizar, ela não consegue, ela acaba voltando, perde o rebolado mesmo, né?
0: Começou a viralizar na internet um pessoal falando de, por exemplo, alugue sua kitnet, mas não é kitnet, é um corredorzinho assim, ó. Então,
2: a maioria dos apartamentos que estão sendo lançados nas grandes cidades tem aproximadamente 25 metros. Você come, esvazia, dorme, tudo no espaço.
0: E é um espacinho, é um corredorzinho, né? O pessoal até nos comentários falando, esse cativeiro ali. Parece mais um cativeiro, rapaz. Mas liberta logo o Levin aí, porque, ó, pequenininho. E tem gente que escolhe, depende muito do que cabe no seu bolso, né? A gente vai discutir esse assunto
2: tanto
0: já.
2: Tanto que você vê que é só você pegar nessas empresas de lançamento de imóveis, você vai ver que a maioria dos apartamentos é tudo e tudo próximo de faculdade.
0: E não tá nem mais nome, apartamento, estúdio, né? Estúdiozinho, estúdiozinho. Aí, ó. Aí o radialista já vê. Eita, é aí que eu quero morar. No estúdio.
1: Meu Deus.
0: Tá vendo?
2: Eu estúdio se eu quiser.
1: Eita, que tá um pior que o outro.
0: Por isso que eu pego da sua
1: aplaudindo aqui a feiura de vocês.
0: Ai, meu Deus.

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Bruno e Marrone, vai dar namoro. Ó, são 6h43 agora. Vamos falar de um assunto aqui que é interessante. É assunto de adulto.

0: Ó, ó.
1: Aí ele fala, é assunto de adulto. E começa a falar mamãezinha.
2: As malas já estão lá fora.
3: Fala que nem ela. As malas já estão prontas. Oh, chega uma hora na vida que você precisa se tocar, viu? Ou talvez bate até aquela vontade de pegar as coisas, fecha a porta e vá morar sozinho. Tem um vídeo que viralizou, por isso que a gente tá com esse assunto aqui hoje, ó.
4: Viralizou!
1: Viralizou!
3: Nativa! Quando eu tava vendo o vídeo aqui, o rapaz faz uma alegria, né? É uma alegria. Ele pôs a musiquinha de fundo e uma alegria abrindo a porta da casa, uma casa que parece ter um ou dois cômodos
1: bem
3: ali.
1: Bem pequenininha.
3: Pega o que tem.
1: Tem móveis.
3: Isso,
1: só tem um móveis, colchão.
3: Tem nada. E ali ele deixa claro: amigo, eu acho que já deu tempo, hein? O recado que ele manda através desse conteúdo que ele postou é: jovem, vá morar sozinho. Ainda desabafou. Mete o louco, pague um aluguel barato, precisa de coisa cara. Mas saia da casa dos outros, sem móveis ainda. Vocês estão vendo aqui, mas aqui é o meu lugar a partir de agora. Quando ele fala outros, pode ser pai e mãe, né? Casa de um parente, casa de alguém que você tá ali, tá se hospedando, tá? E ali ficou. Ô, velho, quando foi que você falou com
0: deixa 18... de ser acomodado, né?
3: É, deixa de
0: vai
3: ser.
0: Vai pra luta, vai trabalhar, vai estudar, vai encarar a vida.
1: É melhor você ter o seu cantinho do que, um lugar cheio de luxo, mas não é seu. Aí você tem que ficar dando satisfação de tudo. Não é melhor você ter paz?
3: Isso.
1: Ter o seu cantinho ali. E é gostoso, porque você dá mais valor, né? Porque você começa assim, aí você vai construindo. Aí compra um armário, aí fala, olha o que eu comprei com o meu dinheiro.
3: Você vai fazer do seu jeitinho, né?
1: Isso, aí arruma tudo do seu jeito. Gente, isso não tem preço, é maravilhoso.
3: Eita, aí você chega na casa do cara, né? O cara acabou de separar, às vezes. Até nessa coisa mesmo, separou, vai morar até...
1: Lembro do bonito. Ô, levanta aqui. Chegou o cara pra levar o colchão.
0: Eu vou dizer...
3: Pareceu ocupação, meu caro.
0: Eu não sei se é pior. O cara que permanece na casa dos pais...
3: Ou os pais que permitem.
0: Ou... O cara separa e volta pra casa dos pais.
1: Não, meu aí Deus. Não, né? Saiu também,
0: mas
1: aí...
0: Tem um monte, não é um ou dois, não.
1: Aí saiba que você tem que enfrentar a vida. Não. Saiu, não volta mais.
0: Mas ela ficou com o apartamento e agora como é que eu faço?
1: Vira homem.
0: Homem, rapaz, se vira.
3: Melhor apartamento que os Fusca, oxe, pode ficar no apartamento. Oxe,
0: vai dormir dentro do Fusca.
3: Você sabe que agora... O pai e a mãe nessa hora até... Chega a se oferecer, né? A oferecer ajuda. Ó, precisar de alguma coisa...
0: Tô aqui, você quer ficar...
3: O teu quartinho tá aqui.
0: Quer ficar uma semana, até você arrumar um apartamento novo?
3: Não, semana é pouco.
0: Tudo bem.
3: Um mesinho.
0: Imagina, se vira, meu filho. Eu quando separei, não voltei pra cá. Fui pro hotel. Até eu resolvi onde ia ficar, fiquei no hotel.
3: Mas você falou com 18 anos, da sua época lá da Sharp, que você já morava... E era uma época ainda que tinha uns tinha um negócio meio tabu. Na época tinha um tabu, assim, em relação a... Ah, vou sair da casa dos pais, ou vou morar, ter minha independência.
0: Era mais problemático pra mulher, né? Pra mulher era mais problemático sair pra morar só. Mas existia o medo, né? Imagina. A minha mãe, eu vinha de domingo, ela me enchia de marmita.
1: Preocupação de mãe.
0: Pra eu levar. Foi aí que eu aprendi a nunca devolver as vasilhas. Sei nada.
3: Começou com a mãe já, né? E aí você não sabe. Ah, mas eu não sei cozinhar.
0: Se vira,
3: você vai se virar, meu amigo. Você vai aprender. Exatamente.
0: Até você não saber cozinhar, vai comer ovo até botar um.
3: Pois é.
0: Sabe? Porque cozinhar ovo também. Tem segredo.
3: É questão de prática, de conhecimento. A vida vai ensinando você. Eu, por exemplo, eu já contei pra vocês aqui, né? Eu lá falei, rapaz, comprei a máquina, e agora? Puxa lá, marido de aluguel. Eu vi lá, marido de aluguel. Aí eu, opa, quanto que é? 250, opa, vem aqui, ó. Vem à tarde que eu te espero aqui. O cara não ficou 3 minutos em casa.
1: Ô, gente.
3: Ele falou, você tem certeza que você me chamou, cara, pra isso mesmo? Não, eu tô sendo sincero com você aqui.
1: É melhor, viu?
3: Ele só pegou o negócio e ligou na...
1: Pois é, que feiura.
0: O negócio da água.
3: Eu falei, não acredito. Falei, não, cara.
1: Mas
3: você
1: se
3: não
1: virou,
3: vai
1: né? Pagou. Aprendi, se virou, né? Exatamente. E outra, quando você casa, você cria sua independência, porque você tá saindo da sua, da casa dos seus pais. Aí você voltar, porque é aquela coisa, minha casa, minhas regras. Aí você volta pras regras dos pais. Gente, não tem coisa pior.
0: Você voltaria pras regras do seu pai?
1: Eu não tenho pai, não.
0: De novo, velho. Ele é o quê?
1: Mas eu não voltaria pra casa da minha avó.
0: Tá certo.
1: Pra casa, não, da, minha, pra casa da minha mãe. É, não, é, não vai, não, também. Não,
3: de tanto falar, esse, não vai, esse não. Pai vai aparecer uma hora. Você vai ver. 9198.
1: 409.

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0: ensinar pra gente como é que faz o...
1: Quadradinho.
0: Quadradinho de... No, de 8,
1: não,
0: tá
1: aquele de 8
2: chão.
1: É o do chão.
2: Vou dizer uma coisa, o quadradinho que ela fez, esse é uma máquina de moer cartão.
1: É o quadradinho de 4.
0: Ô, produção, ligue já essas câmeras. Ligue já.
2: Ligue urgentemente.
0: É. Vai ser uma diversão com os ouvintes aqui. Olha,
2: vai, no nossa offline. Senhora.
0: Não, no online. A gente aqui, beleza, no ar. Mas no off, quando... Eita, meu, segura e dá equarinha.
1: É, a gente conversa fiado aqui.
0: Vamos lá, ó. Carlinhos Maia falou sobre namorada agir como... Vamos lá, ó. Carlinhos Maia falou sobre...

0: tá cansado, outra vai, faço, lá em casa eu faço, eu lavo, passo, cozinho, eu vou no mercado, eu faço o mercado, minha esposa cuida das filhas, de vez em quando eu lavo roupa e vice-versa, um cuida do outro, tem que ser um pouco de cuidado um do outro, sim.
1: Cuidar é uma coisa, dar mimo de filhinho e de mamãezinha é outra.
2: Mas aí no caso dele, ó, ele faz o papel de marido, os
1: isso
2: dois
1: é o
2: se ajudam.
1: Papel de marido.
2: Mas esse aí
1: cê...
2: é o papel de um casal,
3: cê
2: né?
3: Você sabe em que momento ela vai agir como mãe aqui? Quando ela passar atrás, vai... Lava isso direito.
2: É, aí bateu é agressão.
3: O marido ué, lavando de qualquer
2: jeito. Eu sou sua mãe, não sou? Então eu posso te dar uns petelé.
3: É, botei a esposa mesmo. Lava isso direito aí, tá fazendo de qualquer jeito que eu tô vendo aqui. Ó, tem um Noel. Ó, Noel. Eu não vou fazer a minha piadinha,
1: ah,
3: né?
1: De novo não, né? Ah,
3: vai, Noel. Ho, ho, ho.
4: Eu acho que sim, mano. No decorrer do tempo, a mulher acaba virando mãe e amiga do marido e do namorado. As coisas mudam ao passar do tempo.
3: É, não pode. Aqui é um recado pra quem tem que precisar
1: reinventar.
3: Se mudou
1: no passar do tempo, virou irmãozão e acabou.
2: Aí já era, né, gente? Aí não tem mais nem relação.
3: Eita, daqui a pouco a Galinha vai falar. Gente, o que que tá acontecendo aí, Galinha? As fotos da
1: trocando as fotos de formatura por IA.
3: Que é preguiça de arrumar
2: que é só pra
3: mesinha.
2: Dizer que teve, né?
3: É.
2: Aí depois mostra o quê? Pra criança. Olha, e fala, e teu... você não lembra? E mas teu... você teve, tá com a memória
1: e
2: teu... fraca,
1: e
2: né?
1: E teve uma economia grande.
3: O quê?
1: É 100, 200 reais ali, economia. Papos, que dos inferno.
3: Era o meu sonho sentar naquela mesinha. Quando a gente sentava na mesinha, a bandeirinha do Brasil.
1: Eu tenho uma foto dessa, o Globo, a bandeirinha do Brasil, assinando.
2: É
3: a bandeirinha do Brasil. Aí você lá, minha mãe, inclusive é que eu tenho em casa, tô com cabelo parecendo o Jackson 5.
1: Eu preciso achar onde
3: tá. Ô, mãe, você não cortou meu cabelo. Eu falo pra
1: onde
3: minha mãe.
1: Tá? São duas fotos que tem. Uma que eu tô tocando piano, era um recital. E outra até com o microfone em pé, assim, acho que eu tava cantando e eu tava com sarampo cataporba das duas coisas assim.
3: Todo pipocado.
1: Nossa senhora, e minha irmã falava toca direito, toca direito. Ela, professor de piano,
2: bichinho todo empipocado.
3: Ó, o Oliver, ele vai falar sobre isso.
5: Eu acho que as pessoas estão indo longe demais com esse negócio de inteligência artificial, porque elas não filtram o que vão pesquisar, não filtram fotos e ficam mandando lá pra editar. Isso é um perigo. Infelizmente, as crianças que vão ter lembrança é as crianças que cresceram sem internet, sem celular, brincando na rua, jogando bola. Porque daqui pra frente, infelizmente, vai ser só isso. Tudo vai ser consultado em chat GPT, edição de foto, essas coisas. Infelizmente, daqui a um tempo, a inteligência artificial acho que vai tomar conta.
1: É uma pena.
3: Pois é.
1: Ó, querido, eu vivi os anos 80, 70, 80. Aprontei pra caramba. Fiz o diabo e graças a Deus naquela época não tinha internet.
3: Pois é.
1: Então...
2: É. Então, ainda bem, né?
3: Morto. Infelizmente. Ó,
1: não, felizmente.
3: Em alguns bairros, não, eu ia falar, infelizmente, hoje, em alguns bairros até dá. Mas a criançada brincar na rua ainda.
2: Ah, gente, eu amava. Isso eu vivi.
3: Sem saída. Vivi
1: eu brinquei, horrores. Mostrei pro Márcio. Uma foto que tinha aqui na internet, e um menininho na padaria conferindo o troco, que a mãe falava, vai na padaria, a tua foto ali. Mesmo dava você, vai na e confere o troco, hein?
2: Isso.
1: Você jogar fliperama com o dinheiro da avó, coitada.
3: Eu deixava de comprar um pão pra deixar dentro do fliperama.
2: E eu saía 8 da manhã pra buscar o pão e voltava só meio-dia.
1: Ai, meu Deus. Você vê como é que é a vida, né? Eu chegava tipo 7:30, 8 horas da manhã, minha mãe falava, isso é hora, falei, mãe, esperei pra trazer um pão fresquinho.
2: Olha, né? Isso, mas tem lábia desde sempre, né?
3: Ó, Amanda,
1: esperei pra trazer um pão fresquinho, mãe.
3: Sobre o uso de IA, aquela brincadeira que a gente fez dos anos 80, entrar na brincadeira, às
1: aí
3: vezes
1: é outra coisa.
2: Normal,
1: né?
2: Tranquilo.
3: Aí beleza, todo mundo. Não,
1: agora, eu mostrei a foto também que o cara fez do que eu gravei aqui. Ontem ele fez um amigo, né? Da Sharp, que foi meu funcionário na Sharp. E ele fez uma foto e eu de terno, que era como a gente...
3: É, tá parecendo apresentador, aqueles canal de madrugada do...
2: Agora querer fazer disso uma verdade, não, porque... É. E aí, a memória da criança?
3: Não dá, é verdade.
2: E aí, quando ela for lembrar, mas eu não tive. É, não... Aí a mãe mostra uma foto, a criança fica até confusa.
3: Eu não lembro disso,
2: mas
3: não.
2: Eu não lembro disso, não.
1: Será que vai ter IA pra...
3: Ah, e aí você vai falar, ia ter.
1: Eu ia, né? Mas eu ia foi.
3: Ó, Amanda e a Belisa,

0: falar sobre sair cedo de casa.
1: O importante é a pessoa estar se sentindo feliz, seja com uma casa toda mobiliada, incrível, 100%, ou recomeçando, né? Começando ali do zero, com uma cadeirinha, com uma mesinha improvisada. O importante é a pessoa estar bem feliz. Tudo é válido quando o coração manda. Eu preferi me estabilizar, ter condições mais apropriadas, com medo de me precipitar. E graças a Deus eu tinha uma estrutura familiar muito boa dos meus pais, mas isso é muito particular de cada um, né? Muitas pessoas e muitos jovens não têm um apoio que a gente julgue ser bacana por parte dos pais.
0: E às vezes quando tem apoio não tem a coragem, né?
2: E aí o cara fala assim, ah, eu tô muito preso aqui, eu vou morar sozinho. Eu quero pensar, pô, mano, vou ter que lavar, passar, ah, não, vou ficar aqui mesmo.
3: Só que aqui também a gente tá falando de pai e mãe. Só que tem gente que mora com um amigo, mora de favor na casa dos outros e fica acomodado ali. Ainda se você tá com o pai e com a mãe, tá beleza, mas viver de favor na casa dos outros.
2: Bacana, isso é uma república, aquela zona do cão da república, aquela é uma delícia também.
0: Pai do céu, vai estudar e vai pra. Eita, meu Deus!
4: Eu concordo com esse jovem que compartilhou esse vídeo. Inclusive, se o meu filho, quando aí tiver a responsabilidade, ele tem que ter estabilidade emocional. Falar, eu vou embora, vou morar sozinho ou o que seja, já tô ensinando ele a cozinhar desde já, nos seus 11 anos, já cozinhar, cuidar de uma casa, pra quando ele for, vá, mas depois não vem chorar não, pra voltar, porque não volta não, foi.
0: Tá certo. Só ouve macarrão instantâneo, não dá.
3: Não, meu filho, o Gabriel, eu ensinei desde pequeno, porque eu aprendi desde pequena e eu ensinei desde pequeno, então ele sabe lavar, sabe limpar a casa, sabe fazer comida. Hoje cozinha muito mais do que eu, porque o bicho sabe fazer tudo. E tô ensinando o Leonardo agora que tá com 13 anos. Já aprendeu a fazer macarrão com calabresa, aprendeu a fazer arroz, já sabe colocar as coisinhas na air fryer. Você
2: quer viver na
3: já
2: costa.
3: Sabe se virar.
2: Nesse viver caso, as costas dos filhos.
3: Não. É que vai aprender a ser homem de verdade.
0: Não é nem filho mais, já são cozinheiros.
2: Já virou funcionário.
3: Lá em casa mesmo, ó, tô saindo pra trabalhar, filho, ó. Deixa separadinho as roupinhas, ó, só colocar. Coloca lá na máquina, já ensinei como coloca, que a máquina vai bater a roupinha, depois ó, só estender. Me ajuda.
0: Bateu, já era.
2: E o Leozinho?
3: Ele já sabe limpar, já sabe lavar, já sabe cozinhar. É isso, estão preparados pro mundo. Oh, que

0: Arrasaram, hein, na cantoria. Gente, vamos falar.
1: Música do Inário Adventista.
2: É, Inário Adventista.
0: Vamos falar do Carlinhos Maia. Carlinhos, né, o influenciador Carlinhos. Ele falou, gente, sobre relacionamentos e falou sobre esse negócio de mulher tem que parar, que tem que parar com essa mania de querer ficar fazendo o papel de mãe. Uhum. Né? Então tá namorando, ai, tá lá, tratando o cara como se fosse a mãe dele. Tá casada, tá tratando o cara como se fosse a mãe dele. Gente, não dá, né?
1: Não dá.
0: Tem um áudio dele falando sobre isso.
3: Vamos lá, Carlinhos Maia, que já foi o maior Instagramer desse Brasil.
4: Mulher tem que parar com essa mania de querer ser mãe dos namorados e dos maridos. É uma observação minha. Entendeu? Vocês, eu saio às vezes com casais que estão casados há muito tempo, de amigos, e aí, ou namorados, aí o cara vem, amor, adorei essa camisa. Aí ela faz, não, vai trocar, não gostei. Aí eu chego pra ela e disse, mas ele não gostou, cara, deixa ele vir com a camisa dele. Não, não, não sei o quê. Então, e isso é uma análise de um gay, analisando o casal hétero, tá? Uhum. Então, eu acho que a mulher, às vezes, perde o interesse pelo cara porque vira mãe dele, e o cara perde o interesse pela mulher porque ele ganhou a mãe. Entendeu? Então ele vai comer a p da rua, sim. Porque chega em casa, ele vai ter duas mães.
3: Ele vai encontrar fora. Ele fala, em casa eu tenho uma mãe.
1: Ah, mas eu não vejo nada aí, peraí. É, realmente você não tem assim toda essa bagagem pra poder. Porque eu não vejo nada demais. O casal, o cara chega e fala assim, essa camisa não tá combinando, troca essa camisa. Eu não vejo, não acho que isso é tratar
0: aí
1: como
0: é cuidado.
1: Mãe, né?
0: Aí,
1: você. Aí você escovou os dentes, você. É, não sei, aí é.
0: Ai, tem que fazer a comida, levar na mão toda vez. Uma coisa é uma hora ou outra. Ó, amor, você, coloquei aqui seu jantar.
1: Aí
0: tal,
1: é outra coisa. Né?
0: Mas em todo tempo levando o pratinho lá na mão. Aí não.
3: Não, aí virou um costume.
1: Eu, por exemplo, levaria na cama, né?
0: Então, aí romântico.
1: Aí gela música.
0: Aquela coisa de o homem achar que. Tem uma mãe, né? Que a mãe que normalmente é, olha a toalha em cima da cama, olha isso. Não, aí vem aquilo que o nosso ouvinte falou, os dois fazem tudo juntos, né? Ó, você ajuda com isso, eu ajudo naquilo, você trabalha fora, eu também trabalho. Ou, ó, amor, você tá em casa, eu tô trabalhando fora, então você ajeita as coisas de casa, né? E eu tô aqui, ó, trabalhando pra trazer as coisas pra casa. É diferente, o combinado não sai caro.
1: Eu acho que se tem uma química, não precisa nem falar. Sabe falar?
3: É, já vai entender.
1: Se que... tá fora, pô, já vou fazendo o jantar aqui, o almoço, porque ela vai chegar e isso quando chega com fome, um Deus nos acuda.
3: Ô, liga,
1: é melhor
3: assim,
1: deixar pronto.
3: Não mexe nada não, que eu tô levando um negocinho pra nós comer.
1: É, não se preocupe com nada aí não, só se arrume.
3: Dependendo da... do clima, você pode até chamar mamãezinha, ó, o que eu tô assim pra... Entendeu?
1: Você sabe o que ela vai falar pra você fazer com a comida?
0: Pois é.
3: Ó, mas mulher, não permita isso, viu?
1: Não.
3: Às vezes você vai levando também.
1: Não deixa virar, porque se virar, papai e mamãe, acabou o casamento.
0: Acabou, viu? Pois é, que nem quando o homem trai, quando o homem mente... Né? Quando o homem faz tudo que não deveria fazer.
3: Não, pera aí.
0: Aí você fica o quê? Desculpando?
3: Aí
0: você
3: tem que falar.
0: Não, sabe quem vai aguentar?
3: Homem.
0: Sabe quem vai aguentar isso? A mãe dele, você não. Deixa o mentiroso com a mamãe. Deixa o infiel com a mamãe.
1: Não,
0: você
1: não é.
0: Pega as coisinhas dele, ó. E rua.
1: Aí.
0: Joga pra fora.
1: A Nora ligou pra sogra e falou assim: escuta, quando o filho está tudo cheio de cocô, mijado, quem tem que trocar? A mãe, claro que é a mãe. Então vem catar seu filho que tá bêbado aqui no banheiro, tudo cagado, mijado, vem trocar ele.

0: Ativa, é tudo e muito mais. Danilo e Davi, não mexe nas minhas gavetas. São 7h26 agora.
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0: Missão a semana que vem aí.
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0: 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Ô Gui, um abraço, hein?
2: Valeu!
0: Tamo junto!
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1: É assim, ó.
2: Ó, presta atenção, você tem 3 chances de ouvir a música, tá?
3: Tá bom, combinado.
2: 1, 2, 3 e... Ai. Já captou?
3: Foi bem pouquinho. Posso escutar de novo?
2: Claro.
4: Nossa. Ah, agora sim, agora deu pra ouvir.
3: Ana Castelli, Zé Felipe, Sua Boca Mente.
4: Oh, ai, eu ia errar.

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0: Tiver tudo e muito mais, Gustavo Mioto, fake news. São 7h39 agora. Bora lá que os assuntos estão chegando aqui, ó. Inclusive pra comentar a nota que o Galinha vai trazer já sobre o uso de IA, gente, em fotos escolares. Oh, não. Aí não. Fala aí, Leandro.
1: Eu não concordo, não, porque além de tirar tradições das escolas, aquele ficar com aquele aspecto dos tempos anteriores, é muito perigoso também, né? Expor as fotos dos seus filhos para ficar exposta na internet não é legal.
0: Isso aí.
2: Tem esse lado também.
0: Tem também. Ó, o Carlinhos Maia falou sobre namorada agir como mãe numa relação, né?
3: Ele não tá errado, não. Eu acho que tem muita mulher hoje fazendo o papel, assim, de provedora do lar, de mãe dos maridos. Por quê? Porque tem muito homem frouxo. Tem homem que não tem atitude. Então, a mulher tem atitude. Então, ela quer cuidar, ela quer fazer. Isso também faz parte do amar. Se ela ama seus maridos, seus namorados, então, elas tomam a frente, tomam atitude. Por que não?
2: Não entendi isso aí. Se ela ama seus maridos e seus namorados.
4: Ela quis dizer da mulherada no geral.
0: Que turma é essa?
2: Ah, pensei que fosse ela que ama seus maridos e seus namorados.
4: Mas só que tudo cansa também, né? No começo você leva na boa. Ai, tá bom. Mas imagina o tempo todo você ter que ficar lembrando o cara das responsabilidades dele. Você tem que tomar a frente de tudo.
2: Coitado,
4: você tem que ficar
2: amnésia.
4: Ensinando o básico.
2: Coitado,
4: aí não
2: tem
4: dá,
2: amnésia,
4: né?
2: Tem problema de esquecimento.
4: Ah, tá. É cansativo. E aí, desgasta o relacionamento.
0: As namoradas você tem depois que vira realmente
4: mãe. A mulher, ela quer um parceiro.
0: Oh,
4: e não um filho pra criar. Porque filho, ela já tem o dela. E se não tem, vai ter.
2: Um parceiro. Então tem que ficar brava, então. Você traz as outras parceiras tudo pro convívio.
4: O que uma coisa tem a ver com a outra. Mas é muita safadeza, viu?
2: Já pensou, ficar tudo amigo.
0: Eita, já pensou um monte de mamãe assim,
4: é,
0: né?
4: Aqui é um parceiro. Ele como amigo, como
2: encontro
4: parceiro. Das companheiro,
2: das
4: e não amigas, parceiras, todo mundo junto e misturado, não. Deixa de ser sem vergonha.
2: Ai, 40. Oh. Temos que pegar um pedacinho de cada experiência.
4: Você já tem todas as experiências dessa vida.
2: Eu tô quietinho, tenho uma...
4: Imagina se não tivesse.
0: Ó, tem aqui a Jusilene e a Sheila também. Vamos ouvir primeiro a Jusilene aqui sobre namorada agir como mãe.
5: Eu acho que cuidar, apoiar e ajudar faz parte do amor, sim. Mas uma coisa é ser companheira e outra é ser mãe do marido, né? O homem também precisa ter responsabilidade, ajudar nas tarefas de casa e cuidar da relação. No meu casamento, eu acredito que os dois precisam caminhar juntos, um cuidando do outro, com diálogo, parceria e o amor, porque o casamento não é mãe, filho, é marido e mulher.
0: Que bonitinha falando, né? Assim,
4: uma graça.
0: Parece aquela esposa que não tem paz, não fica arrumando treta com o marido. Então.
2: Aqui. Esse negócio aí, que coisa chapa.
0: E a Sheila vai falar agora. A Sheila.
2: Deixa eu ver.
0: Sobre fala, sair Sheila. Cedo de casa. Vai, Sheilinha.
6: Eu prefiro sair da casa dos meus pais com a minha vida financeira estabilizada. É, enquanto eu tiver o meu pai e a minha mãe me dando segurança e me dando força, aí eu, com a minha vida financeira estabilizada, aí eu saio. Mas por enquanto, não. Eu fico com os meus pais. Beijo, Nativa.
4: Ah, que bonitinha.
2: Ah, eu acho que tem um tempo que você tem que se preparar mesmo,
4: claro,
2: né?
4: Sim.
2: Eu, com 18 anos, já tava na Sharp e já fui me virar.
0: Quantos anos tem esse neném?
4: Ô, Sheila.
2: Pera, quantos anos você tem? Quero saber como é que é.
4: É, pra a gente poder opinar, né, direito. Porque isso. Se você é novinha.
0: Manda
4: tá bom.
0: Outro áudio aí. Manda outro áudio aí. Aí, só pra gente fazer aqui um comentário.
4: Isso. A gente quer saber a sua idade, tá? Pra gente poder comentar.
0: E se tiver uma idade que já, a gente vai passar aí, hoje tu já arruma as marcas.
4: É, e assim, exatamente.
2: Se tiver na idade de ir embora de casa, tu vai ver.
4: Se prepara, porque aqui a gente fala a verdade na cara.
0: Mande aí, menina.

0: foi mesmo, seu danado?
1: 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Maiara e Maraíza, vai lá. Vai lá, galinha. É tu.
2: Pega esses velhos que pega pet e dá uma desgraça, meu amigo, porque eles ficam aqui nem. Eu vou te dizer.
3: Claro, é um neném.
1: A gente recebe uma aula de 40
2: anos. Esses velhos que pega pet e pra criar,
3: não, mesmo, não. Floquinho não vai ter boquinha fedidinha, não, entendeu? Já comprei aqui, ó, escova de dente.
1: Ele vai comer
3: já
1: tudo.
3: Comprei pastinha. Já comprei, ó, sprayzinho pra deixar a boquinha sempre cheirosinha.
2: Quer passar sprayzinho dele também, porque ele passa ele lambe lá.
3: É verdade. Mas ele vive limpinho.
2: Bom, esse negócio que eu falei das fotos por aí está começando e desenvolvendo muito forte nos Estados Unidos. Onde o pessoal pega, começa a produção em casa, num fundo branco, fotografa a criança e dali faz toda a produção. Pede pra IA montar a colação de grau de uma criança.
1: Meu Deus.
2: Isso está gerando uma economia de 100, 200 dólares, qualquer coisa nesse sentido, talvez até um pouco menos. Agora, nós aqui levantamos, pô, mas e a memória, né? Isso, que memória essa criança vai ter? Que o pai dela foi o usurpador e não tirou a foto. Primeiro, ela não participou com os amigos da colação de grau. Segundo, as pessoas que desenvolvem esta parte de IA lembram que cada foto que você coloca para o ChatGPT fazer toda a produção, ela fica no banco de memória do ChatGPT.
1: Sim, fica lá na nuvem deles.
2: Entendeu?
1: Lá.
2: E pode ser usado para outros poderes. Para outras coisas. Então, gente, é legal. Eu acho que a evolução. Eu participei, acho que das grandes evoluções tecnológicas do século. Eu participei. Desde o TV em cores. Depois veio o fax, que foi um negócio assim maluco, a entrada do fax, né?
1: Eita, a calculadora chegou essa semana aqui, era
2: a tecnologia. Aí veio a internet e a vida é antes e depois da internet, né? Porque virou. Agora o fax era um negócio de maluco. Você põe uma carta na Itália, ela chegava aqui, sem o carteiro.
1: Verdade.
2: Né? Mas não joga tudo na internet, não.
1: A IA, velho.
2: Eu tenho as minhas crianças, o pessoal da minha família. Galinha, você não põe nada nosso lá na.
1: Não põe, não.
2: Não põe, não.
1: O que é nosso tá aqui, né?
2: A gente tá vivenciando. Eu tenho tudo aqui, nem foto. É. A maioria das vezes que eu viajo, eu não fico tirando foto, tiro uma ou outra. Porque eu guardo na memória. O que me interessa é o que tá na minha cabeça. E não expõe criança, não põe lá, porque o modelo fica.
1: É isso aí.
2: Você vai ter a foto dela bonitinha, daquele chapeuzinho de colação de grau, aquele negócio. Mas o modelinho tá lá.
1: Tem foto que até fica assim bacana, aí você fala, as pessoas estão ficando mais criativas com a IA ou estão ficando acomodadas? Porque a IA também é assim, ó.
2: Acomodada.
1: Márcio Cruz, eu quero lá, eu quero Márcio Cruz, quero ficar bonito, ó. Acho que nem a IA
2: vai milagre.
1: Não vai conseguir, aí não vai
2: dar. Aí faz milagre.
3: Mas aí não é legal, não é válido.
1: É, então.
3: Que nem a gente falou, uma coisa é a gente brincar, que nem teve a brincadeira dos anos 80. Olha lá, vamos voltar ao passado pra ver como.
1: Até os indianos
3: como a gente seria.
2: Outra coisa agora, é o bananão viajar 3 mil quilômetros atrás da Yana.
3: E outra, essa parte aí da formatura.
1: Pois
3: tem
1: é.
3: Que ser algo que a criança depois tem que ter uma memória daquilo que viveu. Olha, nossa, eu lembro, que nem assim como a gente fala de tantas coisas que a gente viveu no passado.
1: É.
3: Nossa, eu lembro de quando foi a minha formatura. Nossa, foi um momento tão lindo. Aí a criança não vai ter essa lembrança e tem uma foto que não é ela. Gente, não faz sentido.
1: Eu fico pensando até no profissional. Que ganha pra fazer esse tipo. Porque pro profissional já tá difícil hoje em dia.
2: Sim.
1: E as escolas, às vezes, contratam um fotógrafo ali e fala, ó, cada pai vai pagar tanto, aí ele vai lá no dia, tira as fotos. O globinho. Por isso que ele
3: falou, aquilo
1: o globinho
3: que...
1: na mesa,
3: e outra,
1: né? O...
3: E é tudo... É uma forma de conversar. Ah, tá muito caro, tá muito alto. É, então vamos juntar todos os pais. Porque nesse valor nós não vamos fechar. Dá pra diminuir de uma forma...
4: Muita maneira de diminuir.
3: É, que todo mundo consiga pagar. Pronto, sabe, reuniões.
2: Muita maneira de, eu não posso pegar 10 fotos, eu vou pegar 5.
3: Isso.
2: Na
3: pego duas, mas eu vou ter.
2: Agora, e não expõe os filhos na internet. Não deixa a foto deles da nuvem. Nunca sabe quem é que vai ver essa foto. Pois
1: é. Hoje é o fotógrafo, amanhã vai ser o professor, depois vai ser o locutor, o jornalista, aí vai ser... A IA vai tomar conta, gente. Vamos tomar cuidado aí, porque senão... Não dá pra ficar bonito nem na IA. Pera aí, eu tirar uma foto minha aqui, quero bonitão.
2: Tira a foto, Marcelo.
1: Pera aí, calma aí. Tirar uma fotinha...
2: Pronto?
1: Ah, é que tá travando aqui, não sei se é porque...
2: Não fazemos.
3: Nossa, mas arruma direitinho, faz outro ângulo.
2: A resposta do chat GPT, milagres não fazemos.
3: Ô, coitado, ele tava tentando.

0: A Nativa é tudo e muito mais, Christian e Ralf. A gente matando a saudade aqui com Vira Virou.
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3: Na sua noite de quinta-feira, tem Love Songs, aqui na Nativa. E no Love Songs de hoje, você vai ouvir...

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8: A moagem de cana no centro-sul do Brasil caiu pela primeira vez nesta safra. Até meados de setembro, o recuo é de 1,5% em relação ao ano passado, segundo o Ministério da Agricultura. O motivo é a chuva em excesso, ligada ao El Niño, que atrapalhou a colheita. Só na primeira quinzena de setembro, a moagem despencou mais de 30%. Com isso, as usinas deram preferência ao etanol. A produção de açúcar caiu 14% no acumulado da safra, enquanto a de etanol subiu quase 9%. E a previsão é de mais chuva acima da média nas próximas semanas. O clima segue ditando o ritmo do campo.
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0: 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Gustavo Lima, Retrovisor. 8h14, hora de Brasília. Daqui a pouquinho temos notícias de quinta.
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0: Exato, Daizinha. Ó, tem o Carlinhos Maia, gente. Carlinhos Maia que falou que tem em relacionamento aí, ó, namorada agindo como mãe. E também o namorado agindo como pai. Bom, vamos colocar isso também, né? Vai colocar só na conta da mulherada agora? Oxê. Vamos lá ouvir aqui, ó, o Thiago.
2: Então, mas já tem muito tempo que as mulheres criam os filhos com bebezão, né? E aí o que que acontece? Procurar um homem e acontece que ele tá procurando uma mãe e não uma esposa.
3: É.
0: Eita, lasca.
3: Já começa na criação do Zenzo.
0: Pois é. Tatiana falando sair cedo de casa. A ouvinte lá não mandou lá mais áudio, não. Esqueci o nome dela. É, falou, né? A gente só perguntou assim, qual idade você tem?
3: Pra querer, você vai sair de casa ou não?
0: Não vai sair de casa ou não. Hã? Sheila, manda aí. Toma aqui. Sheila, mande.
4: Eu saí de casa quando eu tinha 19 anos, que foi quando eu casei. Eu ainda não tava estável. A gente começou basicamente do zero. A gente, na época, dormia no chão. Começamos apenas com um colchão, um fogão e uma geladeira. Ambos, onde a gente morava, a gente já não deitava mais. Então, teve aquela pressão pra gente poder sair de casa. Então, a gente saiu cedo de casa, mas hoje damos graças a Deus porque a nossa vida se estabilizou.
0: Ah, mas vamos colocar também. Tem papai e mamãezinha que quer os filhinhos pertinho de casa, né? Tem aquele pai que faz questão de fazer uma casa nos fundos, aí faz a casa em cima da outra casa. E assim, os filhos vão morando.
1: Tá
0: assim,
1: aqui, ó.
0: Casa já traz o gênio.
1: Mas aí o filho tem que ter a postura, né, de homem
0: almoço,
1: e falar.
0: Almoço
1: não,
0: de domingo,
1: pai, né? Já morei aqui, mas pode deixar. Qualquer hora eu venho aqui pra dormir com vocês no final de semana, né? Aquela visitinha.
0: A sua caminha,
1: mas agora eu vou seguir a minha vida com a minha família, tá bom, meu amor?
3: Naquele terrenão grande. Uma casa pra cada filho.
0: Casa pra cada filho.
3: Uma piscina
0: garagem
3: comum.
0: Grande.
3: É. Né? O outro com os pais com uma casa na frente. No domingo, não. Todo mundo reunido.
0: Juntando as
3: panelas. Nora brigando com sogra.
1: Gerro
3: brigando
1: é um
3: entre si.
0: Quando cada um entra na sua casa, fala assim: eu não vejo a hora de sair daqui.
3: Eu quero sair daqui. Você dá um jeito que eu vou
1: mudar daqui. E a Nora? Olha, sua mãe é insuportável, tá? Se eu continuar aqui mais um pouquinho,
3: fala
1: eu vou pegar essa veia.
3: Fala baixo
1: de
3: que ela ouve, fala baixo que ela ouve.
1: Ah, você quer o quê? Eu não aguento mais a sua mãe e você ainda tá defendendo ela?
3: Ai, meu Deus. Ela só quer proteger a gente, as crianças.
1: Ai, chata, você já cresceu, já ela tem que saber que você tem uma família. E assim vai.
0: Ai, ai, ai. Ó, tem aqui... Ó, o Fernando mandou um áudio. Falando
3: o Fernando,
0: sobre...
3: É o Fernando?
0: O ouvinte... Foi um dos blocos anteriores, falando da namorada, gente.
3: Ah, como tá.
0: E a esposa, Priscila, mandou um áudio aqui.
3: A esposa do Fernando? A
0: esposa do Fernando.
1: Eita.
5: Fernando que mandou o áudio aí, falando que ajuda a mulher em tudo, que vai no mercado, faz compra. É verdade mesmo, hein? É, meu esposo, ele realmente ele me ajuda em tudo dentro de casa,
3: olha,
5: né? E se não fizer direito, eu digo, vai lá e faça de novo, né? Não? É isso aí. É, casamento é assim, né? Um tem que ajudar o outro, né? Eu penso assim, não é verdade?
1: Gente, já pensou se ele tivesse... Ó,
0: ela brincou.
1: Já pensou se ele tivesse falado alguma outra coisa? Nossa. Ela reconheceu a avó.
3: É que ele fala muito no ouvidinho dela.
1: É. Mas, bom, pelo menos é um bom marido. Pelo que ela disse aí. Mas também, se não fizer, apanha.
3: Também? Se é só pra lá, vai passar?
1: Tá que nem a ó.
0: Será que ela não manipulou esses dois áudios?
1: A ex do meu primo. A ex-mulher do meu primo. Um dia, ela chegou na casa da minha avó. E ele falando tal. Tava dando uma reclamadinha, né? Ela olhou e falou assim... Que é que você tá reclamando? Eu nem te bati hoje.
0: Olha! Nossa! Meu, esse deve sofrer, hein?
1: Já separou, já.
3: Olha, mas já ouvi a boca de sacola falar isso.
1: Eu nem te bati hoje?
3: Eu já ouvi a boca de sacola falar algo semelhante.
1: Te apanha, mamãezinha.
3: Opa, opa!
1: Chora!

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18: Você sabe como funciona o Sistema CNA, FAESC, Senar, Sindicatos Rurais? 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

0: ultima per nada do programa.
1: Ai, que coisa linda, é assim que eu gosto. Eu gosto assim.
2: Já já tem elas, hein?
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1: Eita. Demais, é uma loucura.
2: Ó, Angélica falando aqui, ó. IA, fotos de estudantes usando IA pra fazer a foto. Gente, escola é memória. Aí vai fazer lá, formatura, coloca na IA, não vai ter
0: graça. E vai reclamar que o filho vai fazer a redação por IA.
2: Por IA, exato. Fala, Angélica.
4: O negócio de fazer foto de IA, eu acho uma coisa bem complicada. Porque é uma lembrança, né? E você saber que aquilo foi fake, que não é real. Eu acho melhor, então, você não fazer. Fazer fotos mesmo caseiras, pra você, pra sua família, do que ficar fazendo foto de IA. Porque é complicado, sabe? Você sabe que aquilo não é real.
2: Desiste. E na hora que desiste, fala, ó, eu ia fazer uma foto aqui.
0: Márcio Cruz.
1: Não. Ah, você não vem não, que você não tá podendo falar muito.
0: Márcio Cruz, nós estamos bem nesse
1: negócio. Agora deixa que eu falo pra vocês.
2: Carlinhos Maia falou que namorada tá agindo que nem mãe, tem relações aí, mas vamos ver aqui a Ana Paula.
5: Eu acho assim, se ela é esposa, ela é esposa, ela tem que se pôr no lugar de esposas. Mãe é mãe, tem o lugar da mãe e tem o lugar da esposa, então tem que saber diferenciar. Até pra ter um relacionamento mais saudável e mais duradouro, né? Porque se você confunde, acaba que até complicando a relação, na verdade, né? Aí é difícil conviver nessa situação assim, entendeu? Então é bom que a mulher saiba diferenciar essa questão aí no relacionamento.
1: Cada um no seu quadrado. Olha, cada um no seu quadrado.
0: Pelo ênfase deste áudio. A sogra se meteu nessa brincadeira.
1: Será?
2: É, ó, tem alguma coisa aqui. Ah, o Luiz falando sobre sair cedo de casa, gente. Matéria que a gente também abordou aqui
0: o
2: hoje.
0: O dia que eu saí de casa, minha mãe me disse,
1: filho, vem cá.
2: Mete o louco e vaza,
0: meu
2: amigo.
0: Seu pai falou isso?
1: Eu não tenho pai, não.
6: Um dia eu perguntei pro meu pai quanto ele pagava de energia. Ele falou 150. Quanto ele pagava de água? 180. Quanto ele gastava de feira? Falou 1.200. Quanto ele gastava de internet? 150. Aí eu falei pra ele, então quando eu fizer 40 anos eu saio de casa. Posso gastar isso tudo agora, não.

0: Vai, galinha.
1: Você.
0: Eita!
2: Ganhou 500 reais! Ganhou não. Ele não ganhou, não.
1: Essa aí, ó.
3: Sem você.
1: Sabe quem tem essa voz toda?
2: Quem?
1: Faz eco na cabeça.
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1: Mulher filipina rezou para o xereque durante anos, pensando que era o Buda.
0: Gente.
2: Não. Ai, meu Deus do céu.
5: Clientes vão ao McDonald's comprar sorvete e, para a surpresa delas, o comprovante veio com o nome de Drive-in Motel.
0: Não.
1: Era sorvete, mano. Era
0: sorvete. André Surak diz que pastor da igreja que ela frequentava assina seu conteúdo adulto.
1: Vai ver se os fiéis estão olhando as coisas dela, não é pra ver.
0: Mas tu não tem vergonha na cara mesmo, né? Vocês não têm vergonha na cara. Vocês querem defender o pastor que tá assinando conteúdo adulto?
1: Ou então ele tá rezando pela alma dela.
2: Isso, menina, tem que ver o negócio
0: de Deus me defenderá de um pastor desse.
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0: Corona, que bota o dedo na cara, fala logo dele que ele já tem dona.
1: Aê! Levou R$500, sabe quem? Rosana Maria da Conceição, finalzinho do fone 0185. Rosana Maria da Conceição.
2: Rosana é uma daqueles que mete o dedo na cara, não. Larga dele que tem dona.
3: Será, gente?
1: É que nem Gustavo Mioto fala, né? Como que é? Aponta o dedo na cara dele e fala. Então, que ele fala. Aponta o dedo na cara dele e fala.
3: Tem uma mesmo que
1: é dela.
3: Teve de tudo, teve dedo na cara. Mas essa aí é de outra pessoa.
2: Big Juliano.
3: Isso.
2: A briga foi feia.
3: Teve dedo na cara.
2: Ela disse que tá tudo bom.
1: Ô, gente, amanhã mais quentão, né?
2: Amanhã tem quentão. Se a Dai não gastou aí.
3: Claro que não. Você acha que eu vou fazer isso com o dinheiro do nosso ouvinte? Então achou errado.
1: Ó, um beijo pra Fran Fran. Estão ligados com a gente.
3: Fran Fran. É a Fran. É minha prima.
1: Isso, a Fran.
3: E
1: é
3: meu
1: prima.
3: Primo Francisco.
1: Aí, Fran Fran.
2: Poxa. É aquele primo da briga?
1: O casal
3: não,
1: Fran Fran.
3: Esse aí é outro primo. Esse primo é de boa, não tem briga.
4: Eu acho que deu ruim. Eu vou tocar uma música aí pra acalmar todo mundo. Pra ninguém ficar bravo, né? Porque não precisa ficar bravo.
3: Esse é meu primo Rafa.
1: Já virou meme, viu, Fran? Espalha pra toda a família que virou meme já. Se ele quiser processar, pode
2: Fran,
1: processar.
2: Fran, Fran, beijo pra vocês aí.
1: O áudio é nosso.
3: Uma beijo maravilhosa.
1: Ai, ai. Amanhã é sexta.
2: Mas essa família está devendo para nós. Desde da matriarca da família.
1: Eu até esqueci o que eles estão devendo. É frango? O que, que é? Churrasco?
2: É frango, é bolinho de chuva.
3: Falar? Esse meu primo, esse meu primo, ele faz frango com morongo.
1: O que é o frango com morongo? Que é isso?
3: Não sei, né? Que ele também só promete, eu ainda não comi.
2: Olha,
1: ai, meu Deus,
2: eu vou falar família de promessinha, viu, filho?
3: Ó, o cara pálido.
2: Só saiu um churrasco no aniversário do pequenininho.
1: Nossa, nunca mais.
2: Porque né? Foi por milagre. Ah, já sei.
3: Nem vem com essa.
2: Foi aquele cartão black.
3: Você nem vem com essa, porque você ficou de passar a data pra vó Isaurinha. Ela já falou, só falta tu comprar o frango, que sou eu, né?
1: Aproveite e manda beijão pra ela, hein, Dai. Até amanhã, Daizinha.
3: Até. Boa noite, Márcio Cruz. Boa noite, galinha. Boa noite, ouvinte. Até amanhã, se Deus quiser.
1: Até amanhã, galinha. Até amanhã.
2: Tchau, Marcião. Tchau, Daizinha. Tchau, povo. Tchau, povo. Partiu a desço, hein?
3: Ai, partiu.
2: A desço. Vamos comer pizza.
3: Bora!
5: Acaba! Acaba, pelo amor de Deus!
1: Tchau, gente!
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